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3: 21 horas e 3 minutos.

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1: 21 horas e 14 minutos. 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
1: 21 horas e 17 minutos.
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0: 21h28.
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7: 21 horas e 42 minutos.
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17: 21:56.
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6: 22:07.
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6: 22:08.
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5: 22:31.
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6: Olá, boa noite para você, querido ouvinte. Eu quero desejar para o nosso querido Carlos Maia um bom descanso, que acabou agora O Outro Lado da Moeda, e a vocês também um bom descanso. Mas antes, vamos rezar juntos com o quadro Boa Noite, Meu Jesus. Claro, vai ser uma oração curta, rápida, mas eu peço que você possa me acompanhar. Está indo ao ar todos os dias da semana, sempre às 22:30, com exceção da segunda-feira, pois vamos ao ar sempre após a reunião da Câmara Municipal.
7: Lenta.

Ao final deste domingo, o primeiro dia da semana, agradeçamos por este dia e peçamos que Deus nos capacite para mais uma semana, que com Ele estejamos sempre e Ele conosco. Durante esta semana, a igreja dedica cada dia a uma devoção especial. O domingo é o dia da ressurreição de nosso Senhor Jesus Cristo. Rezemos. Em nome do Pai, do Filho e do Espírito Santo. Amém. Você pode me acompanhar mentalmente. Agora que o clarão da luz se apaga, a vós nós imploramos, Criador, com vossa paternal misericórdia, guardai-nos sob a luz do vosso amor. Os nossos corações sonhem convosco, no sono possam eles vos sentir. Cantemos novamente a vossa glória, ao brilho da manhã que vai surgir. Saúde concedei-nos nessa vida, as nossas energias renovai. Da noite a pavorosa escuridão, com vossa claridade iluminai. Ó Pai, prestai ouvido às nossas preces, ouvi-nos por Jesus nosso Senhor, que reina para sempre em vossa glória, convosco e o Espírito de amor. No silêncio desta noite que se encaminha para o final, dai-nos, Senhor, a graça de sermos obedientes como Tu fostes obediente ao Pai até a morte de cruz, para que contigo um dia possamos ressuscitar para a Tua glória. Amém. Salvai-nos, Senhor, quando velamos, guardai-nos também quando dormimos. Nossa mente vigie com o Cristo, nosso corpo repouse em sua paz.

0: Que o Senhor Todo-Poderoso nos conceda uma noite tranquila e no fim da vida uma morte santa. Em nome do Pai, e do Filho, e do Espírito Santo. Amém.
1: Boa noite, meu Jesus.
0: Obrigado por rezar comigo. Deus abençoe a sua noite e até amanhã.
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9: 22:38.
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11: Amar é quando o coração reconhece um largo olhar daquela pessoa especial. É sentir paz antes, onde antes havia pressa. É ternura onde já existe leveza. O amor não precisa ser intenso o tempo todo. Ele precisa ser real, verdadeiro. Porque ele é feito de presença, é de cuidado e da leveza de quem fica não por necessidade, mas por querer estar. Porque o amor de verdade, ele não prende. Ele tão e somente acolhe. Abrindo muito bem com Lady Gaga e Bradley Cooper. Essa aqui é Shallow.

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Que bonita essa, né? Adele, artista britânica, que surgiu em 2010. Essa é Make Me Feel My Love. Nosso Momento Love tá rolando por aqui. E agora tem ABBA. Tá só começando.

0: Timberlake, Anna Kendrick, True Colors. E ainda a gente tocou música bonita do ABBA. Além da Adele que passou por aqui também. Foi a nossa primeira sequência. Daqui a pouco tem mais.
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2: Uma boa noite, agora 23 horas e 3 minutos.
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1: 23:06.
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3: As mais românticas você ouve aqui no Moment Love. Agora está chegando Mary Morris, Good Friend.

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Joji aqui no Moment Love com Glimpse of Us. As mais especiais, as mais românticas, você curte no Moment Love. Momentos especiais com a trilha sonora da sua vida. Essa aqui, quem não se lembra, hein? Do ano de 2001, tema da novela O Clone, Marcos Viana, A Miragem.

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0: Redbone aqui no Moment Love. Come and get your love. Fechando mais uma sequência. Fique ligado, daqui a pouco você confere o Love in Words com a Paulinha Esteves dentro do nosso Moment Love.
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6: 23:36.
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10: E aí, como é que você tá? Tudo certo? Estamos de volta. Começando mais uma hora aqui no Momento Love, e agora tá na hora do Love in the World, aquela tradição especial que a gente sempre traz para você nesse momento do programa.
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O Homem no Espelho, linda música de Michael Jackson and the Mirror aqui no nosso Moment Love, que segue com a irmã do Caetano, é a Maria Bethânia.

0: Agradecendo a sua companhia, o seu carinho, a sua amizade. É sempre um enorme prazer de estar aqui compartilhando esse momento incrível do seu lado. Eu volto amanhã, com certeza, no mesmo horário, com você e com uma boa música. Abraços, gratidão e tchau, tchau.
1: 6,3.
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4: Com a Mãe Aparecida, Rede Aparecida de Rádio, meia-noite, horário de Brasília. Bom dia. Obrigado a você, meu irmão, a você, minha irmã, que a partir de agora nos faz companhia em mais uma madrugada com a Mãe Aparecida. Eu, Eduardo José, estou chegando para ficar com vocês até às 5 da manhã. Você que esteve na companhia de Evandro Brum, continue conosco. Vamos juntos nesta caminhada de fé, de amor, paz e esperança, louvando e agradecendo ao bom Deus por mais um dia em nossa vida, na vida de nossa família, de nossos amigos, na vida de todos aqueles que amamos, aqueles que conhecemos, aqueles que não amamos, que não conhecemos, mas que precisamos rezar por todos aqueles filhos de Deus que estejam precisando de orações. E você, meu irmão, minha irmã, rezando conosco, louvando e agradecendo a Deus por mais um dia, por mais uma madrugada na sua vida, na vida da sua família. Obrigado, viu, pelo seu carinho. Você que reza conosco na sua casa, aí no seu cantinho de oração, rezando conosco no seu trabalho, você que já está cumprindo a sua missão, rezando conosco, louvando e agradecendo a Deus por tudo na sua vida e na vida da sua família. Obrigado a você, meu irmão, que está, a vocês que estão pelas estradas do Brasil rezando conosco também em mais uma madrugada com a Mãe Aparecida. Como é bom tê-los aqui junto a nós na casa da Mãe. É bom estar onde a Mãe está. A produção de Marcos Tiago, a coordenação de Paula Castro, a direção do padre Vanderlei Souza, missionário redentorista. E você, meu irmão, minha irmã, rezando conosco, viu? Louvando e agradecendo sempre ao nosso bom Pai por tudo que temos, por tudo que somos. Hoje nós já estamos vivendo o dia 31, isso mesmo, segunda-feira, 31 de agosto, último dia do mês de agosto, louvando e agradecendo a Deus pelo mês de agosto que tivemos. E já pedindo bênçãos e graças ao nosso bom Pai pelo mês de setembro que está chegando, louvando e agradecendo a Deus por isso também. Obrigado a você que está aí rezando conosco e agradecendo pelo mês que você teve. Foi um mês bom? Foi um mês de bênçãos e graças na sua vida? Então agradeça, viu, meu irmão? Seja grato por tudo e por todos, por tudo aquilo que o Senhor tem realizado na sua vida e na vida da sua família. Hoje a Santa Mãe Igreja celebra, faz memória a São Raimundo Nonato, a quem nós pedimos a intercessão. Meia-noite, 4 minutos e meio, quem está chegando é o padre Vanderlei Souza com esse nosso momento de evangelização, de reflexão, com os ponteiros apontam para o infinito.
5: ela concebeu do Espírito Santo. Ave Maria, cheia de graça, o Senhor é convosco. Bendita sois vós entre as mulheres, e bendito é o fruto do vosso ventre, Jesus. Santa Maria, Mãe de Deus, rogai por nós, pecadores, agora e na hora da nossa morte. Amém. Rogai por nós, Santa Mãe de Deus, para que sejamos dignos das promessas de Cristo. Oremos e fundi, Senhor, vos rogamos a vossa graça em nossos corações, para que nós que conhecemos pela anunciação do anjo a encarnação de Jesus Cristo, vosso Filho, cheguemos por sua paixão e morte de cruz à glória da ressurreição. Pelo mesmo Cristo nosso Senhor. Amém.
6: Meu querido irmão, minha querida irmã, nós estamos meditando esses dias textos de São Leão Magno, Papa do século V. Estes textos estão no ofício das leituras da 22ª semana do tempo comum. E o tema de hoje, das bem-aventuranças, é a paz. Meditamos já sobre a justiça, sobre a misericórdia, e agora referimos à paz. Que é a paz? É ver Deus, é sentir Deus, é perceber Deus. E aí nós entendemos pela mensagem cristã que a paz não é uma quietude psíquica, é um estágio de perpétua contemplação em todas as situações. Então, a reflexão de São Leão Magno vai dizer que a paz é aquela que ela acompanha aos que amam a lei, a mensagem, a vontade de Deus. Diz o santo: com razão, a bem-aventurança de ver a Deus é prometida aos corações puros, pois os olhos imundos não podem ver o esplendor da verdadeira luz. Será a alegria das almas límpidas aquilo mesmo que será castigo dos corações impuros. Para longe, então, a fuligem das vaidades terrenas. Limpemos de toda iniquidade suja os nossos olhos interiores e o olhar sereno se sacie de tão maravilhosa visão de Deus. Merecer tal coisa, penso eu, é o fim do que se segue. Bem-aventurados os pacíficos, porque serão chamados filhos de Deus. Esta bem-aventurança, caríssimos irmãos e irmãs, não consiste em um acordo qualquer, nem em qualquer concórdia. É aquela de que fala o apóstolo: tende paz com Deus, Romanos 5:1. E o profeta no livro dos Salmos, Salmo 118, versículo 165: grande paz para os que amam tua lei, e para eles não há tropeço. Mesmo os mais estreitos laços de amizade e uma igualdade sem falha dos espíritos não podem, na verdade, reivindicar para si esta paz se não concordarem com a vontade de Deus. Então, fora da dignidade desta paz, a semelhança na cobiça dos maus, as alianças pecaminosas, os pactos para o vício. O amor do mundo não combina com o amor de Deus, nem passa para a sociedade dos filhos de Deus quem não se separa da vida carnal. Quem sempre com Deus tem em mente guardar com solicitude a unidade do Espírito no vínculo da paz, jamais discorda da lei eterna, repetindo a oração da fé: seja feita a tua vontade, assim na terra como no céu. São estes os pacíficos, estes os unânimes no bem, santamente concordes, que receberão o nome eterno de filhos de Deus, co-herdeiros de Cristo. Por quê? Porque o amor de Deus e do próximo lhes obterão não mais sentir adversidades, não mais temer escândalo algum, mas, terminado o combate de todas as tentações, repousarão na tranquila paz de Deus. Por nosso Senhor, que com o Pai e o Espírito Santo vive e reina pelos séculos dos séculos. Amém.
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0: Meia-noite, 11 minutos, Padre Anchieta, Igreja em Missão, com a Mãe Aparecida, Rede Aparecida de Rádio Música, Fé e Missão. Obrigado a você que nos acolhe e você que está rezando conosco em mais uma madrugada. 3104-1043 é o nosso WhatsApp para você enviar as suas intenções para o Santo Terço logo mais às 4 da manhã, o nosso Santo Terço Mariano. Você, meu irmão, rezando por você, pela sua família, por aquelas pessoas que pedem suas orações. Às 4, o Santo Terço, e você pode enviar para a gente, deve enviar as suas intenções. 3104-1043. O nosso momento é de oração. Senhor Jesus, enviai-nos para anunciar a vossa boa nova. Que nossas palavras levem esperança a quem está desanimado, consolo a quem sofre e força a quem pensa em desistir. Dai-nos humildade para reconhecer que nossa missão não depende apenas de nossas capacidades, mas, sobretudo, da ação do vosso Espírito. Abençoai todos os evangelizadores, comunicadores, catequistas, missionários e todos aqueles que dedicam sua vida ao anúncio do Evangelho. Fazei, Senhor, de nós instrumentos de vossa paz e testemunhas do vosso amor. Amém.
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0: Padre Antônio Maria, Novo Caminho, 18h17, bom dia.
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Obrigado a você, meu irmão, minha irmã. 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

0: Estava escrito no meu DNA. Adriana Mello. Meia-noite 24. Bom dia.
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0: Padre Zezinho canta pra gente. História de trigo e uva.

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6: 12:29.
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6: Abraçando a você, meu irmão querido, minha irmã querida, que está rezando conosco aí na sua casa, no seu cantinho de oração, na sua igreja doméstica. Quem já está participando conosco, os nossos irmãos de todas as madrugadas, a Cida lá de Campinas, nossa irmã querida, a Cida rezando por ela, pedindo a proteção e as bênçãos da Mãe Aparecida pela família dela. Colocar no Santo Terço também, na intenção do Santo Terço, o irmão dela, o Francisco, que hoje faz aniversário, ele que mora em Assis. Ô Francisco, parabéns, meu irmão, que Deus lhe abençoe, viu? Grandemente, que a Mãe Aparecida o cubra com seu manto sagrado. Francisco, celebrando o dom da vida no dia de hoje, né, Francisco? Hoje tem festa lá em Assis. Ei, coisa boa. E a Cida, pelo jeito, vai dar um pulinho lá, não vai não, Cida? Eita, coisa boa, hein? Se Deus quiser, não é verdade? É saúde, paz e também ela deseja a todos, né? Também os aniversariantes do dia de hoje, louvando e agradecendo. Ô Cida, para você agendar o nosso Santo Terço, rezar o mistério do Santo Terço, você vai ligar das 9 da manhã às 4 da tarde, das 9 às 4 da tarde, no 31, isso mesmo, no 3104-4437 ou 4438, tá bom, minha querida? É o 12, que é o código de área, 3104-4437 ou 3844-38, tá bom? Daqui a pouquinho eu vou soltar a nossa vinhetinha aqui e aí você anota, se não deu tempo de anotar, tá bom, minha irmã? Mas eu vou mandar aqui também para você no nosso recadinho aqui, tá bom? Fique com Deus, viu? Obrigado pelo carinho. Luiz Fernando em Taubaté, rezando conosco, pedindo por ele e pela família, na intenção do Santo Terço. A Aparecida, nossa irmã querida, lá na fazendinha, em Ribeirópolis, lá em Aracaju, ela pedindo as bênçãos da Mãe Aparecida, por nós, por ela, pela família, louvando e agradecendo, pedindo as bênçãos de nossa mãe por ela e pela família. A Aparecida que reza hoje conosco o mistério do Santo Terço, né, minha querida Aparecida, rezando com a gente daqui a pouquinho às 4 da manhã, o mistério do Santo Terço. A nossa irmã Lucimara em Pindamonhangaba rezando conosco, pela nora a Jaqueline, pela netinha Maia, também pelo filho Mateus, por todos os nossos irmãos e irmãs que estejam em sintonia conosco. Ela que reza também pedindo pelos profissionais da reabilitação, pelos motoristas da saúde, pelos médicos, por todos aqueles que fazem esse trabalho tão belo, tão bonito com todos os nossos irmãos e irmãs. A doutora Maria Aparecida, ela que daqui a pouco vai estar passando por ela, lá em São Paulo, na Barra Funda, que a Mãe Aparecida, que Nossa Senhora das Lágrimas traga segurança para todos. Amém, minha querida. O Marcílio Ferreira, em Araxá, Minas Gerais, rezando conosco também. E olha, gente, por tudo, seja qual for a sua dificuldade, o seu problema, em tudo e por tudo, dai graças.
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2: Salmo 118. Quanto eu amo, ó Senhor, a vossa lei.
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2: Quanto eu amo, ó Senhor, a vossa lei, permaneço o dia inteiro a meditá-la.
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2: Vossa lei me faz mais sábio que os rivais, porque ela me acompanha eternamente.
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3: Quanto eu amo, ó Senhor, a vossa lei.
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3: Quanto eu amo, ó Senhor, a vossa lei.
2: De todo mau caminho afasto os passos, para que eu siga fielmente a vossas ordens.
3: Quanto eu amo, ó Senhor, a vossa lei.
2: De vossos julgamentos não me afasto, porque vós me ensinastes vossas leis. 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

0: caso, se és minha mãe. 20 minutinhos faltando para uma da manhã, com a mãe Aparecida, Rede Aparecida de Rádio, Música, Fé e Missão.
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2: Os que guardam a aliança de Deus serão abençoados abundantemente. Nesta oração busquemos mais uma vez a face do Senhor e a força para viver em sintonia com seus planos a nosso respeito. Iniciemos esta oração invocando a Santíssima Trindade. Em nome do Pai, do Filho e do Espírito Santo. Amém. Senhor nosso Deus, nosso Pai, nós cremos em vós, nós esperamos em vós, nós vos amamos, nós vos agradecemos este dia e vos damos graças porque estamos com vida. Oferecemos este dia ao Senhor com todas as nossas alegrias e sofrimentos, com todos os nossos trabalhos e divertimentos. Guardai-nos do pecado e fazei de nós instrumentos de vossa paz e do vosso amor. Ajudai-nos a observar vossos santos mandamentos. Amém. Segunda-feira, dia 31 de agosto. O trecho do Evangelho de hoje é escrito por Lucas, capítulo 4, versículos de 16 a 30. Anúncio do Evangelho de Jesus Cristo, segundo Lucas. Naquele tempo veio Jesus à cidade de Jerusalém, onde se tinha criado. Conforme seu costume, entrou na sinagoga no sábado e levantou-se para fazer a leitura. Deram-lhe o livro do profeta Isaías. Abrindo o livro, Jesus achou a passagem em que está escrito: "O Espírito do Senhor está sobre mim, porque ele me consagrou com a unção para anunciar a boa nova aos pobres. Enviou-me para proclamar a libertação aos cativos e aos cegos a recuperação da vista, para libertar os oprimidos e para proclamar um ano da graça do Senhor." Depois fechou o livro, entregou ao ajudante e sentou-se. Todos os que estavam na sinagoga tinham os olhos fixos nele. Então começou a dizer-lhes: "Hoje se cumpriu esta passagem da escritura que acabastes de ouvir." Todos davam testemunho a seu respeito, admirados com as palavras cheias de encanto que saíam de sua boca. E diziam: "Não é este o filho de José?" Jesus, porém, disse: "Sem dúvida, vós me repetireis o provérbio: médico, cura-te a ti mesmo. Faze também aqui em tua terra tudo o que ouvimos dizer que fizestes em Cafarnaum." E acrescentou: "Em verdade, eu vos digo que nenhum profeta é bem recebido em sua pátria. De fato, eu vos digo, no tempo do profeta Elias, quando não choveu durante 3 anos e 6 meses, e houve grande fome em toda a região, havia muitas viúvas em Israel. No entanto, a nenhuma delas foi enviado Elias, senão a uma viúva que vivia em Sarepta, na Sidônia. E no tempo do profeta Eliseu havia muitos leprosos em Israel. Contudo, nenhum deles foi curado, mas sim Naamã, o sírio." Quando ouviram essas palavras de Jesus, todos na sinagoga ficaram furiosos. Levantaram-se e o expulsaram da cidade. Levaram-no até o alto do monte sobre o qual a cidade estava construída, com a intenção de lançá-lo no precipício. Jesus, porém, passando pelo meio deles, continuou o seu caminho. Palavra da salvação. Iniciando a semana, nos colocamos nas mãos de Deus. Colocamos também nossas alegrias, dificuldades e conquistas. Agradecemos juntos a Deus as oportunidades que Ele nos concede para praticarmos o bem e a justiça no nosso cotidiano. Invoquemos neste dia a bênção sobre o ambiente de trabalho. Ó Deus, nosso Pai, eis-nos aqui para iniciar uma nova semana de trabalho e exercer nossa profissão com dignidade, respeito, profissionalismo e amor. Oferecemos nosso suor, lutas, alegrias e dores. Agradecemos pelo emprego e pelo pão de cada dia. Pedimos em especial pelas pessoas também desempregadas. Faze com que superem com fé e esperança essa dificuldade momentânea. Senhor Deus, inspira-nos a sermos bons profissionais e justos com todos. Dá-nos saúde para trabalhar todos os dias e proteja-nos dos acidentes. Concede-nos e aos nossos colegas de trabalho uma jornada feliz e abençoada. Enquanto nós trabalhamos, guarda também a nossa família e a nossa casa na tua paz. Tu que és o mestre de todas as profissões, derrama tua bênção sobre todos nós, trabalhadores, e pedimos a poderosa intercessão e proteção de sua mãe, Maria Santíssima, e de seu pai adotivo, São José. Que Deus Todo-Poderoso, fonte e origem de toda bênção, conceda a graça que você mais necessita no dia de hoje. Derrame sobre você suas bênçãos e o guarde são e salvo em todos os dias desta semana que se inicia. O Senhor esteja convosco, Ele está no meio de nós. Pela intercessão de São José Operário, desça sobre você, sobre seu trabalho, a bênção do Deus Todo-Poderoso. Pai, Filho e Espírito Santo. Amém. O abraço de hoje vai para o João Henrique de Cruzeiro, para o Eduardo, Daniela e Duda também de Cruzeiro. Um abraço para o Caetano de São Paulo, Patrícia de Águas de São Pedro. Um abraço para a Sueco de Sorocaba e para o Gilson de Lagoa Formosa. Sou o padre Edmilson Moraes, salesiano de Dom Bosco, e moro atualmente em Campinas, no estado de São Paulo, no Colégio Liceu Salesiano Nossa Senhora Auxiliadora. Que Deus continue abençoando você e sua família. Abraço e até mais.
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3: Padre Rubens Gomes de Carvalho, missionário redentorista, chegando.
4: Um abraço de paz e de bênção a todos vocês, ouvintes queridos da Rádio Aparecida e da Rede Aparecida de Rádio. E nós estamos no nosso encontro sobre o sacramento da iniciação cristã, a Eucaristia, e o que os santos padres, no início do cristianismo, ensinam para nós sobre a Santa Missa que celebravam logo no início do cristianismo. Vejamos então o que São Cirilo, padre da Igreja, no início do cristianismo, no início da Igreja, ele que é bispo de Jerusalém, ele nos ensina sobre alguns pontos interessantes sobre a celebração da Santa Missa, da Eucaristia, no seu tempo, no início do cristianismo, alguns de seus detalhes, de seus ritos e o fundamental compreensão para um fundamental compromisso daquele que participa da Santa Missa, compromisso de comunhão e participação na celebração e na vivência e no testemunho da Santa Missa. A vivência no rito litúrgico e na comunhão com os irmãos. A participação da Santa Missa e na Santa Missa, na Eucaristia, a relevância, a importância da necessidade da participação da Santa Missa integrada com a interação entre vida pessoal, eu diante de Deus, celebrando a Eucaristia, essa integração da vida pessoal com a vida comunitária, o nosso encontro, o nosso compromisso de Igreja. Cirilo de Jerusalém destaca que a missa, ou a ceia do Senhor, ou a Eucaristia, ela é eucarística, isto é, a missa é ação de graças. Toda assembleia na celebração está unida, todos e todas unidos no mistério da Páscoa de Jesus, que se integrando e se entrega ao Pai por nós, e o faz e agradece ao Pai por ter pensado na reconciliação da humanidade que estava afastada de Deus pelo pecado. A comunidade celebra o gesto de Jesus na Santa Missa, esse Jesus que se doa e perdoa. E, celebrando a Santa Missa, a Assembleia, os participantes, os cristãos celebrantes, expressam essa atitude misericordiosa de Deus em Jesus Cristo. Então nós temos a saudação de paz, isto como gesto de perdão e reconciliação, esquecimento das mágoas e etc. Hoje mesmo estarás comigo no paraíso, diz Jesus ao ladrão arrependido. Jesus realiza a reconciliação com o mundo, e o mundo deve realizar a reconciliação com Jesus e a partir de Jesus na comunidade fortalecida por Cristo, pela Eucaristia. Ele também celebra a reconciliação na comunidade com os irmãos, vivendo assim e expressando nessa atitude a misericórdia de Deus em Jesus Cristo, assumindo essa sua atitude pelo beijo da paz, pela saudação da paz. Isto como gesto de perdão, de reconciliação, de esquecimento de mágoas. Assim todos participam de maneira livre e reconciliada entre si e com Deus e com os irmãos. Todos estarão diante do altar de maneira íntegra, sem divisões, comprometidos com Jesus que se entrega. Eis o que escreve Cirilo de Jerusalém. O diácono, na celebração, proclama: acolhei-vos mutuamente e dai-vos o ósculo, o beijo da paz. Não suponhas que esse ósculo, que essa saudação, que esse beijo da paz, seja como os amigos íntimos se dão na praça pública. Esse ósculo, esse beijo da paz, esse acolhimento, essa saudação durante a Eucaristia, une as almas entre si e é para elas uma garantia, um penhor de esquecimento de todos os ressentimentos. Esse beijo de paz, a saudação de paz na Eucaristia, é sinal de que as almas, as pessoas se unem e afastam toda a lembrança de toda a injúria. Por isso, Cristo disse: quando fores apresentar uma oferta perante o altar e ali te lembrares que teu irmão, te lembrares que o teu irmão tem alguma coisa contra você, deixa ali a tua oferta diante do altar. Vai primeiro reconciliar-te com o teu irmão, depois volta para apresentar a tua oferta. Então o ósculo, o beijo santo, é reconciliação, é reconciliador, e é por esta razão que é santo. O ósculo santo, o beijo santo. Esse é um gesto de reconciliação comunitária, sintonia com a misericórdia de Jesus, ser como Jesus, que reconcilia pelo gesto eucarístico da entrega. Agora sim, após esse gesto de reconciliação, esse gesto reconciliatório, a Assembleia que celebra a Santa Missa, se une ao sacerdote ministerial, que é o padre, que preside a Eucaristia. Este, então, convida todos a elevarem seus corações para junto de Deus, deixando de lado as preocupações. Agora estar em sintonia total com a celebração eucarística, que é a reconciliação. É Jesus dando a vida por nós, reconciliando-nos com o Pai, e nós abraçamos esse Cristo pela comunhão, recebendo o seu corpo e o seu sangue, para nos fortalecermos e, como Jesus, reconciliarmos com os nossos irmãos e no mundo sermos sinais dessa reconciliação. No decorrer da celebração litúrgica, diz o Cirilo de Alexandria, o Cirilo vai nos mostrando em seu tempo e continua hoje o caráter comunitário e eclesial da Eucaristia. Não estou rezando sozinho, não estou sendo salvo sozinho. Nós estamos sendo conduzidos como assembleia, como irmãos, em comunhão, conduzindo, despertando os fiéis na Eucaristia à dimensão universal da Santa Missa, do mistério, não com caráter individual, na presença, diante do corpo e sangue de Jesus, no altar, a comunidade faz a oração pela paz, pelos aflitos, pelos doentes, pelos falecidos, pela Igreja e ministros, pelos pecadores. Se a gente presta atenção na oração, nas orações eucarísticas que vai se rezando durante a Santa Missa, vemos a beleza do encontro de irmãos perdoados por Deus que se perdoam. E o mistério da entrega de Jesus e o seu significado vão sendo apresentado a partir e dentro dessas orações eucarísticas. Isso vem desde o tempo de São Cirilo, desde o início do cristianismo, nas celebrações das nossas comunidades. Voltaremos, continuando a nossa reflexão sobre essa realidade, no próximo encontro. Fique na paz do Senhor. Tchau.
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0: 1:02, bom dia.
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0: Com a Mãe Aparecida, a Rede Aparecida de Rádio, juntinho de você, nossos irmãos e irmãs queridos, rezando conosco em mais uma madrugada com a Mãe Aparecida. Agora, 1:03, horário de Brasília. Às 4, Santo Terço, e você, meu irmão, minha irmã, rezando conosco, viu? Louvando e agradecendo a Deus por tudo na sua vida. O Cláudio Antônio e Dona Luciana, lá em São João da Boa Vista, rezando conosco. O Maicon Gomes também é da cidade de Sapiranga, rezando com a gente lá no Rio Grande do Sul. Estou com a minha esposa Vitória, rezando juntos e pedindo as bênçãos e a proteção da Mãe Aparecida. Amém, meu irmão. Ei, coisa boa, povo lá de Sapiranga, no Rio Grande do Sul. Michael e a Dona Vitória estão lá rezando com a gente.
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0: 1:11, madrugada de segunda-feira, uma ótima e abençoada semana a você, meu irmão, minha irmã, um ótimo e abençoado dia. Virgem Mãe Aparecida, Coral Encantos de Florianópolis.
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0: Gabi Pedroso chegando com a nossa crônica de hoje.
1: A beleza original. Para Sócrates, o amor não é um deus, mas um ser intermediário entre Deus e o ser humano. O amor pretende fazer o ser humano encontrar o bem. E o Eros é a força que gera o belo. Dotados de Eros, os seres humanos são, em si mesmos, portadores de força procriadora, tanto no que se refere ao corpo, como no tocante à alma. A força procriadora do corpo une-se ao corpo da mulher e gera, assim, reiteradamente algo de novo, fazendo com que o ser humano mortal participe do ser imortal. Mas também a alma gera conhecimento e valores espirituais. Poetas, artistas e filósofos já não atentam unicamente para a beleza de cada corpo, mas sim para a visão da beleza em si mesma. O amor se eleva da concretude de um corpo belo para a beleza originária em que se baseiam todas as coisas. A felicidade suprema do ser humano consiste em contemplar a beleza original. Ansel Graham, Gerald Hutler, Mike Rosan. Amar é a única revolução. Editora Vozes.
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1: Chegando na madrugada de segunda-feira.
2: É preciso crescer em conversão e capacidade de boa convivência, fundamentada nos valores cristãos. Isto é fé forjada na palavra de Deus. Isto é maturidade humana, capacidade de agir com a chamada habilidade social. Não combina alguém cantar um louvor a Deus e com a mesma boca ofender o seu irmão. Não convém um palavrão na boca que proclama a palavra. Não é adequado ir à missa e depois agredir físico ou verbalmente quem tem uma opinião contrária à sua e sair no tapa porque o outro me ofendeu. Existem tantos caminhos para a paz e para a reconciliação. Por que insistimos muitas vezes nos caminhos mais longos? Fofoca, murmuração, perseguição, ataques, violência, agressões, vingança. Ah, padre, foi ele quem começou. Mas, meu Deus, essa desculpa é infantil. Acho que não combina mais, não é? Sinto muito, mas quem apelou perdeu. Perdeu o crédito, perdeu a chance de dialogar, perdeu o respeito, perdeu a fé. E perdeu a graça, nos dois sentidos.

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5: 1:30, bom dia. 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
5: Com a Mãe Aparecida, onde quer que você esteja, rezando conosco, louvando e agradecendo. Quem está em sintonia com a gente é a Maria. A Maria está lá em Ponta Grossa, no Paraná, rezando conosco pela Rádio Santana FM. A Lúcia Roriz, em Muriaé, Minas Gerais, louvando e agradecendo, pedindo as bênçãos da Mãe Aparecida por ela, pela família, louvando e agradecendo sempre. E hoje também rezando pela Páscoa do seu João Batista Pedrosa, que fez a sua Páscoa no dia de hoje, na madrugada, na verdade, rezando, louvando e agradecendo a Deus pela família, pelo tempo que ele passou com todos. Na verdade, ele é que era primo do esposo da nossa querida Lúcia Roriz, com participação ativa na igreja. A Lucinha está contando aqui. Participou muitos anos no coral da igreja, sempre rezando conosco, cantava Ave Maria de Gounod. Olha que lindo, hein? Seu João Batista fez a Páscoa dele, levando com toda certeza o amor, o carinho de todos os familiares e amigos. Meus sentimentos, viu, Lúcia? A você, a todos os familiares do seu João Batista. Quem reza conosco, louvando e agradecendo a Deus, é a Núzia de Aracaju. Viva São Raimundo Nonato, amém. Ela reza pelo Alexandre, Carol, Renata e pelo neto João, rezando por Nonato também, o esposo, louvando e agradecendo a Deus por tudo.
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0: 1:36, Fernando Vignotti, pelas mãos de Maria.
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0: Elô Silvério chegando com esse momento especial para todos nós.
1: Estamos começando o Momento com Maria de hoje e vamos juntos refletir o tema: preparar para um tempo novo. Preparar para um tempo novo é abrir o coração para a ação de Deus com a mesma confiança e entrega de Maria. Ela que acolheu o chamado do Senhor com humildade e fé, nos ensina a esperar com esperança e caminhar guiados pelo Espírito Santo. Assim como Maria guardava e meditava todas as coisas em seu coração, somos convidados a renovar nossa vida e confiar nas promessas de Deus. Um novo tempo nasce quando permitimos que Cristo transforme nossos caminhos. Com Maria ao nosso lado, aprendemos a dizer sim ao projeto de Deus e a seguir firmes na fé, levando amor, paz e esperança ao mundo.

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3: Irmão, irmã, dizem que a juventude é uma semente, e é. Porque semente traz vida, e juventude tem vida, esperança, cresce olhando o futuro, porque não tem passado. E este futuro, às vezes, é lúgubre e às vezes brilhante. Depende muito da família que a gente teve, da cidade onde esteve, dos companheiros que teve, tudo isso influi. Mas, na verdade, a juventude é para ser uma semente. Quando não é, é semente que já nasceu morta. Na verdade, todos nós temos culpa, se for assim. Porque a juventude é para ser semeada, plantada, cuidada e florescida. Cantem comigo.

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6: 2 horas, horário de Brasília.
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6: Com a Mãe Aparecida, onde quer que você esteja, rezando conosco em mais uma madrugada, abraçando os nossos irmãos que rezam conosco, o Paulo Sérgio lá em Aracaju, porteiro de condomínio, rezando por ele, pela família, pelos colegas de plantão. Reza conosco também a Nilva Araújo, pedindo por ela, pela família. A Nilva lá de Ipatinga, no Vale do Aço, rezando conosco. Quem reza com a gente também, seu Geraldo Madeira e Dona Raimunda, em Coronel Fabriciano, louvando e agradecendo a Deus. Paulo Roberto em Santa Rita de Jacutinga, os nossos irmãos o Ayrton e o Miguel em São José do Rio Preto, também rezando conosco nesta madrugada de segunda-feira.
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0: Olá, querido irmão, querida irmã, esse mês de agosto estamos rezando pelas vocações, é o mês vocacional em toda a igreja. Nesta última semana te convido a rezar pelas vocações dos ministérios leigos. Enviai, Senhor, operários para a vossa messe. Sabemos que a messe é grande e os operários são poucos. Suscitai, pois, vocações dos mais diversos ministérios leigos em vossa igreja, em nossas comunidades, para que possamos testemunhar com a vida a alegria do Evangelho e espalhar no mundo o doce perfume do Cristo. Senhor, que pelo cultivo das virtudes da fé, esperança e caridade, em nossas comunidades despertem vocações para os ministérios leigos. Aumentai a fidelidade ao santo batismo, aumentai a fidelidade à igreja, aumentai a fidelidade dos leigos e leigas ao santo padre, o Papa. Que todos recebam a graça da conversão diária. Tudo isso vos pedimos, ó Pai, por Cristo nosso Senhor, o servo dos servos. Nossa Senhora, Mãe Aparecida, Rainha das Vocações, Serva do Senhor, rogai por nós.
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Duas horas, 9 minutos, horário de Brasília. Bom dia com a Mãe Aparecida. Onde quer que você esteja, rezando, cantando conosco nesta madrugada abençoada. Agora 2:10. És meu rei. Grupo Eterna Aliança.

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1: Padre José Allen chegando para mais uma madrugada com a gente, trazendo a sua mensagem.
2: A paz esteja com você. É tão belo a gente poder acordar cada dia e reconhecer, é mais um dom de Deus. Eu tenho a oportunidade de aprender, conhecer mais a vida, descobrir melhor o seu sentido, me educar para poder ser uma pessoa cada vez mais plena, responsável, livre, madura. Tudo isso tem um significado muito importante. Maria é chamada a cheia de graça, ou seja, ela já era perfeita na sua humildade e amor. E todos nós temos que nos preencher da graça de Deus. Por isso, olhando para Maria, nós vamos entendendo cada vez melhor qual é o sentido da vida, como devemos viver, qual deve ser as atitudes que devemos ter diante dos acontecimentos, não para cair nas armadilhas do egoísmo, do modismo, mas a gente tomar as decisões. Qual é a vontade de Deus? Como que eu devo viver? Que escolha eu devo fazer? Ser egoísta, pecador, ou abrir o meu coração para fazer a vontade de Deus e assim crescer no seu amor? Por isso há uma relação profunda entre Maria e nós. É preciso que a gente reviva Maria, ou seja, que a gente viva como ela viveu, porque está o modelo do ser humano perfeito. Isso é fundamental. Maria, ela é nossa mãe e espera por nós, tem por nós um carinho, um amor, uma predileção profunda. Que nós possamos cada dia crescer na graça, no conhecimento de Cristo, sob o amparo materno de Maria, nossa mãe.
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2: Os milagres do homem Deus. Estamos em São Mateus, capítulo 15, versículo 29. Jesus cura doentes. Saindo daquela região de Tiro e Sidônia, Jesus voltou para perto do mar da Galileia, ao norte do lago. Ali subiu a uma colina e sentou-se. Grande multidão vinha ao seu encontro e traziam mancos, aleijados, mudos e muitos outros doentes. Todos foram colocados ali diante de Jesus e ele curou a todos. O povo estava admirado. Assim Jesus ia mostrando o que nele se escondia. Por detrás da sua realidade humana, ele é Deus. Fizera-se semelhante a nós em tudo, menos no pecado. Ele era um homem como nós e o mais autêntico dos seres humanos. No entanto, por detrás desse véu, ele tinha o infinito, a pessoa divina, a divindade. A divindade e a humanidade em Cristo são estanques. Quer dizer, uma não penetra a outra para fazer que a humanidade seja Deus ou que a divindade de Jesus seja a natureza humana passível. Mas na pessoa de Jesus estavam as duas naturezas. E ele queria provar que sua pessoa era divina, mas possuidora de natureza humana. Nisso, não era um homem como os outros. Um homem normal não cura miraculosamente doentes, e Jesus curava. Um homem normal não conhece todos os pensamentos ocultos dos outros, e Jesus conhecia. Um homem normal nunca apareceu naquele esplendor de quem impera. Vento, cala-te. Tempestade, acalma-te. E os ventos e as tempestades obedeciam àquele homem que andou sobre as ondas. Homem que ressuscitou dos mortos. Um homem comum? Não. Jesus é o homem Deus. O Verbo que se fez homem, semelhante a nós em tudo, menos no pecado. Aos poucos, ia revelando a divindade da sua pessoa eterna, curando os doentes, ressuscitando mortos e imperando os ventos. Ele mostrava quem era, o verdadeiro Deus, embora verdadeiro homem. Jesus, homem, Deus, Salvador. É um mistério acima da nossa compreensão. Quando a natureza divina do Cristo se servia da natureza humana, do mesmo Jesus, para realizar atos como, por exemplo, com voz humana mandar o morto Lázaro ressuscitar e sair da sepultura, então a pessoa do Filho de Deus, Lázaro ressuscitar e sair da sepultura, então a pessoa

0: Grupo Semear, 2:25, madrugada de segunda-feira, às 4, Santo Terço Mariano. Continue enviando as suas intenções para rezarmos juntos o Terço Mariano. Nossos passos, Senhor. Grupo Semear.
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8: 2:30, horário de Brasília. 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
8: Com a Mãe Aparecida, Rede Aparecida de Rádio, juntinho de você, onde quer que estejas, rezando conosco em mais uma madrugada com a Mãe Aparecida. Às 4, Santo Terço, e você continua enviando a nós as suas intenções.
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0: 2:36. Bom dia a você, meu irmão, a você, minha irmã, a você que está rezando conosco nesta madrugada. Prosseguirei, Gilson José. 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

0: Irmãs da Copiosa Redenção cantando pra gente. 2:42, Rádio Aparecida, Música, Fé e Missão.
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0: Com José Antônio chegando.
2: Que o Senhor vos faça crescer e aumentar no amor que tendes uns pelos outros e para com todos a semelhança do nosso amor para convosco. Quando formamos comunidade de fé, não criamos uma associação de indivíduos unidos por um objetivo qualquer, mas criamos uma comunidade de vivência a partir do nosso batismo, formando o corpo de Cristo. Isso faz com que tenhamos muito mais que laços de amizade e simpatias por A ou B. Você conhece a história de vida das pessoas que formam a sua comunidade de fé? Que vínculo as une e que são capazes de fazê-las superar desafios da humanidade de cada pessoa? Existem virtudes suficientes para suportarem uns aos outros? Qual a palavra ou gesto de Jesus que permite o amor de Deus repassar as atitudes do grupo enquanto corpo de Cristo? A comunidade tem traços de humanidade, ternura, compaixão, ajuda e solidariedade e preocupação com o bem comum? O amor que devotamos às pessoas de fora de nossa comunidade é expressão do amor entranhado nas relações internas à comunidade de fé. Tanto na família de sangue como na família de fé, somos impulsionados a refletir a luz do amor de Deus para fora de nossa comunidade. As que nos encontram deverão sentir o amor de Deus irradiando de nós. E as atraindo à experiência de fé vivida pelo corpo de Cristo, situado numa realidade concreta. Nós formamos comunidade e muitas vezes somos obrigados a nos mudarmos para os outros lugares. O que deixamos para trás, o amor bem vivido, saudosismos baratos ou impressões de intrigas e de pessoas autoritárias. Querido Pai, dai-nos o dom de amarmos sem medida. Dai-nos a graça de, por onde passarmos, deixarmos marcas de serviço e ajuda ao próximo. Amém.
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0: Marília Mello cantando pra nós, madrugada de segunda-feira. Bom dia, meu irmão. Bom dia, minha irmã. Tá aí rezando conosco, trabalhando. Obrigado, viu, pela companhia. Bom trabalho pra você. 2:48, milagres e prodígios. Deixa eu abraçar aqui uns irmãozinhos que estão rezando conosco também, pela madrugada adentro, rezando a Cristina Araújo, rezando conosco em São Lourenço, Minas Gerais, nos ouvindo, rezando pela rádio São Lourenço FM, a 91.1. Obrigado, viu, Cristina, pelo carinho, minha irmã. Rezando conosco, Dito Delário, em Poços de Caldas, pedindo por ele e pela família, o Júlio César, lá em Aracaju, pedindo proteção e as bênçãos da Mãe Aparecida, saúde e paz para ele, para a família e para os colegas lá do DR, lá do Sergipe, rezando conosco. A Elaine em São Paulo, rezando por ela, pela família, pelos amigos, pelos vivos e falecidos também. E desejando a todos uma segunda-feira abençoada. O Jonas de Salesópolis, rezando conosco, Salesópolis, São Paulo, pedindo por ele, pela família, pedindo orações por ele, que a Mãe Aparecida passe à frente e cuide. Ele está esperando o resultado de uma biópsia, ele que fez, e está pedindo a proteção e a intercessão da Mãe Aparecida no resultado, né, meu querido? Vai dar tudo certo, já deu, viu, Jonas? Tranquilidade, confiança sempre na intercessão do Pai. Rezando conosco, a Elza Orsoni, rezando, louvando e agradecendo. Ela que está, dona Elza, lá em Ubatuba, litoral norte paulista. Eita coisa boa, viu? Pensa no lugar bom, gente, que é Ubatuba, viu? Se você não tiver aí opção de praias para visitar, para passear, venha para Ubatuba, no litoral norte. Né, dona Elza? Um beijo no coração da senhora, viu? Louvando e agradecendo.
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2: Hoje celebramos a vida do santo que se tornou um modelo para todo vocacionado à santidade e ao resgate das almas. Por ter encontrado dificuldades para vir à luz, é invocado como patrono e protetor das parturientes e das parteiras. São Raimundo Nonato nasceu na Espanha, em Portel, perto de Barcelona, no ano 1200, numa nobre família. Desde jovem, Raimundo Nonato percebeu sua inclinação à vida religiosa. Seu pai buscou, sem êxito, impedi-lo de corresponder ao chamado vocacional. Ao entrar para a Ordem de Nossa Senhora das Mercês, pôde receber do fundador São Pedro Nolasco o hábito. Assim, tornou-se exemplo e comprometido no resgate dos cristãos feitos escravos nas mãos dos mouros. Certa vez, São Raimundo conseguiu liderar uma missão que libertou 150 cristãos. Porém, quando na Argélia acabaram-se os recursos para o salvamento daqueles que corriam o risco de perderem a vida e a fé, o missionário e sacerdote Raimundo entregou-se no lugar de um dos cristãos. Na prisão, Raimundo pregava para os muçulmanos e cristãos com tanta unção, realizando a conversão de muitos. Por isso, sofreu muito. Chegaram ao extremo de perfurarem os seus lábios com um ferro quente, fechando-os com um cadeado. Mais tarde, foi libertado da prisão. São Raimundo Nonato morreu no ano 1240. Peçamos hoje a intercessão de São Raimundo Nonato às mães que esperam dar à luz e aos recém-nascidos, para que sejam envolvidos pela graça e pelo amor de Deus. E a nós, também por sua intercessão, peçamos a coragem de anunciarmos o Evangelho, resgatando muitos irmãos e irmãs para o Cristo. São Raimundo Nonato, rogai por nós.
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7: 3 horas, horário de Brasília.
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7: Com a Mãe Aparecida, Rede Aparecida de Rádio, juntinho de você. Deixa eu abraçar aqui uns irmãos que rezam conosco pela Rádio Caiaria FM em Porto Velho, Rondônia, lá pela 103.1. Os nossos irmãos em Senhor do Bonfim, na Bahia, pela Rádio Caraíba FM, a 96.7. Os nossos irmãos em Casa Branca, São Paulo, pela Rádio Difusora AM, 720 kHz. E também lá em Francisco Beltrão, pela Rádio Onda Sul FM, a 98.7. Francisco Beltrão, no Paraná, rezando conosco. Mandando um abraço muito querido aos nossos irmãos em Florianópolis, rezando conosco. Florianópolis teve uma chuva, né? De gelo, e rezando conosco. E algumas pessoas, né, tiveram ali alguns prejuízos com os carros, porque quando chove, né, esse tipo de tempestade, de chuva, amassa mesmo o carro, né? Eita, meu Deus do céu, mas tudo com a graça de Deus, né? Não, meus irmãos, um beijo no coração de vocês aí, viu? Rezando conosco, povo do Paraná também rezando, Rio Grande do Sul também rezando conosco, louvando e agradecendo ao bom Deus por tudo que temos, por tudo que somos.
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1: Olá, meu irmão, minha irmã. Graça e paz para você e sua família. E hoje concluímos o mês de agosto e o Evangelho nos convida a refletir sobre o projeto de Deus e a missão de Jesus. Invoquemos a luz do Espírito Santo para que abra as nossas mentes e corações ao acolhimento da palavra do Senhor.

Ó Espírito Santo, tu que habitas, tu que falas, rezas e ages em mim, abra-me a palavra, que a minha mente e o meu coração sejam o terreno bom onde a semente da palavra possa germinar, crescer e frutificar, para que a minha vida seja transformada. Amém. Hoje, 31 de agosto, a liturgia nos oferece o Evangelho de Lucas, capítulo 4, versículos 16 a 30. Jesus foi a Nazaré, onde havia sido criado, e segundo seu costume, no sábado, entrou na sinagoga e levantou-se para fazer a leitura. Entregaram-lhe o livro do profeta Isaías e, desenrolando-o, encontrou o lugar onde está escrito: O Espírito do Senhor está sobre mim, porque ele me ungiu. Ele me enviou para anunciar o evangelho aos pobres, para proclamar aos cativos a liberdade e aos cegos a recuperação da vista, para pôr os oprimidos em liberdade, para proclamar um ano favorável da parte do Senhor. Tendo enrolado o livro, devolveu-o ao assistente e sentou-se. Jesus vai a Nazaré, sua aldeia. É comum sua participação na sinagoga em dia de sábado. O culto sinagogal, que acontecia pela manhã, consistia na leitura de um trecho do Pentateuco, uma leitura de um dos profetas, salmos e cânticos. Jesus faz do profeta Isaías porta de entrada para a interpretação da Torá. Essa visita demarca o início do ministério público de Jesus. Ele escolhe Isaías 61 para apresentar seu programa missionário. O Espírito o sustenta e o consagra com a unção para evangelizar os pobres, libertar os oprimidos, proclamar a libertação aos cativos, curar os doentes e proclamar o tempo da graça de Deus. A reação dos seus parentes não é boa. Ele se torna um sinal de contradição. Eles reagem, ficam furiosos, expulsam Jesus do seu meio e querem lançá-lo no precipício. Usando de sua autoridade, ele passa no meio deles e continua seu caminho. O texto nos apresenta o grande desafio de evangelizar a parentela. Nem sempre é fácil. Não foi fácil para Jesus e nem para nós hoje. O Espírito do Senhor está sobre mim porque ele me ungiu. Ele me enviou para anunciar o evangelho aos pobres. O Senhor nos convida a sermos praticantes da palavra. Neste momento, vamos dispor o nosso coração para a vivência de sua palavra.

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2: Hoje, 31 de agosto, nós vamos conhecer a história de Crispo, chefe da sinagoga de Corinto. Crispo, o chefe da sinagoga, acreditou no Senhor com toda a sua casa. Livro dos Atos, capítulo 18, versículo 8. Crispo era o chefe da sinagoga na cidade de Corinto. Fazia pouco tempo que Paulo, na segunda viagem missionária vindo de Atenas, tinha chegado a Corinto. Como de costume, aos sábados, ele ia à sinagoga e anunciava a boa nova. Mas havia um grupo de judeus que resistiu a Paulo, enfrentando-o. Paulo sacudiu as vestes e disse: "De agora em diante vou dirigir-me aos pagãos." E foi para a casa de Justo, um pagão que já participava das celebrações na sinagoga. Foi nessa ocasião que o próprio Crispo, o chefe da sinagoga, aceitou a mensagem de Paulo e acreditou em Jesus. Ele e toda a sua família se converteram e Paulo os batizou. Essa breve informação sobre Crispo deixa entrever muita coisa bonita. Saindo de Atenas, Paulo tinha ficado meio desanimado e assim chegou a Corinto. Ele mesmo escreve: "Estive no meio de vocês cheio de fraqueza, receio e tremor. E minha palavra e minha pregação não tinham brilho, nem artifícios para seduzir os ouvintes. Mas a chegada dos amigos Timóteo e Silas e a conversão de Crispo, o chefe da sinagoga, o animaram. E ele se sentiu, então, melhor. Sentiu Deus falando: não tenha medo, continue a falar, não se cale, porque eu estou com você." Paulo ficou mais de um ano em Corinto anunciando a palavra. Graças a Crispo e à animação de Paulo, nasceu aí uma comunidade viva que mereceu duas cartas de Paulo, as duas cartas aos Coríntios.

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2: Tem dias em que o peso da vida parece maior que a gente consegue carregar. Sem perceber, a gente esquece de algo simples, o sorriso. Portanto, hoje, na Escola de Maria, vamos refletir um pouco sobre um título que pouca gente conhece, mas ele é profundamente tocante: Nossa Senhora do Sorriso. Maria, que nos recorda que a fé também pode ser leve, que Deus não nos chama só para suportar a vida, mas vivê-la com esperança, com alegria. Nós vamos então, meus irmãos, minhas irmãs, conhecer um pouquinho da história de Nossa Senhora do Sorriso. A devoção Nossa Senhora do Sorriso surgiu na França, no século XIX. Ela está profundamente ligada à história de Santa Teresinha do Menino Jesus. Quando ainda era jovem, Teresinha passou por períodos de grandes dificuldades, sofrimento emocional e espiritual. Sentia-se frágil, insegura. Era profundamente abatida. Foi então que, diante da imagem de Nossa Senhora, algo marcou a sua vida para sempre. Ela experimentou o sorriso de Maria. Naquele momento de dor profundo, bastou o sorriso para que mudasse a angústia. A angústia desapareceu, o medo se perdeu, a força voltou e ela viveu com leveza essa experiência. Deu origem, portanto, à devoção à Nossa Senhora do Sorriso. Desde então, muitos fiéis relatam experiências semelhantes. Em meio à tristeza, encontraram a paz ao confiar Nossa Senhora do Sorriso suas dores mais escondidas. No mundo, essa devoção está especialmente ligada ao Santuário de Eliseu, onde viveu Santa Teresinha, recebendo peregrinos que buscam consolo emocional e espiritual. Já no Brasil, embora ainda não existam tantos santuários oficialmente dedicados a esse título, a devoção

0: oração vem crescendo em comunidades, grupos de oração, especialmente ligados à espiritualidade carmelita. Hoje, Nossa Senhora do Sorriso é invocada principalmente por aqueles que enfrentam tristezas profundas, ansiedade e desânimo. Diferente de muitas devoções que nasceram de grandes aparições, Nossa Senhora do Sorriso nasce de um gesto silencioso, um sorriso sem palavras. Não é uma devoção de grandes milagres, algo muito visível, mas de curas profundas, silenciosas, que acontece dentro do coração. Nossa Senhora do Sorriso nos convida a confiar e a redescobrir a alegria mesmo em meio às lutas. Neste momento, eu te convido a fazer uma oração comigo. Elevemos nossos pedidos e agradecimentos à Mãe querida. Ó Nossa Senhora do Sorriso, Mãe que conhece nossas dores mais profundas, olha para nós com ternura e devolve o nosso coração a paz que perdemos. Ensina-nos a confiar mesmo nos dias difíceis, a encontrar novamente a alegria de viver. Acompanha nossa família, cura nossas tristezas e fortalece nossa esperança. Nossa Senhora do Sorriso, rogai por nós. Amém. Muito obrigado por estar conosco hoje. Se você quer conhecer mais sobre este e outros títulos de Maria, acesse o site da Academia Marial de Aparecida. Lá você conhece e você consegue acompanhar diversas reflexões, aprender cada vez mais sobre a figura de Maria. Acesse a12.com/academia. E amanhã nós vamos conhecer outros títulos. Permaneça conosco acompanhando o Escola de Maria. Muito obrigado por estar conosco.
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0: 3:32, Ó Maria Imaculada, Coral Paulus.
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0: 3:35.
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0: Onde quer que você esteja rezando conosco nesta madrugada abençoada de segunda-feira, o Ademir Almeida rezando conosco em Paratinga, lá na Bahia, pedindo por ele e pela família, acompanhando pela Rádio Bom Jesus FM, lá de Bom Jesus da Lapa, os nossos irmãos lapenses, o Rafael Cunha, Itabaiana, no Sergipe, reza conosco também, por ele e pela Verinha. O João Reis em Brasília, louvando e agradecendo a Deus por tudo. O Vander e Gino rezando conosco em Suzano, por ele, pela família, por todos que vão acompanhar o Santo Terço, já já. A Dona Cleusa em Americana, São Paulo, o Tiãozinho do ônibus em Dom Viçoso, rezando conosco também, por ele, pela família e pela esposa dele, ela que vai passar por, vai fazer uma cirurgia hoje, e o nosso querido Tiãozinho tá lá pedindo a intercessão da Mãe Aparecida por ele e pela esposa, rezando, louvando e agradecendo, né, meu irmão? Um abraço para você, Tiãozinho, já deu tudo certo, viu, meu irmão? Agora 3:37.
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0: Padre Aguinaldo José, Jesus Cristo, Eucaristia. 3:41.
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0: Padre Antônio Maria, bom dia.

0: 12 minutinhos faltando para as 4 da manhã. Com a mãe Aparecida, música, fé e missão mais perto. Padre Antônio Maria. Daqui a 14 minutinhos, o nosso Santo Terço Mariano.
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0: Elô Silvério de volta participando conosco.
2: Aquele que não traz a paz não pode ser considerado apóstolo de Cristo. Aquele que não prega a paz, nem constrói, nem oferece a paz, é inútil que se diga que e se apresente como apóstolo de Cristo. É lobo voraz disfarçado com pele de ovelha. Guardai-vos dos falsos profetas. Eles vêm a vós disfarçados de ovelhas, mas por dentro são lobos arrebatadores.
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4: Bom dia, bom dia, bom dia. Segunda-feira, 31 de agosto deste ano de 2026. Está no ar mais um programa sucesso, sob direção geral de Padre Ricardo Fidelis, na produção José Devair Silva. Apresentação, programação, locução e a recepção é minha. Carlos André com você a partir de agora, informando, divertindo e evangelizando.
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4: Bom dia para você de Sacramento, cidades circunvizinhas, comunidades rurais. Bom dia para você, internauta. Sejam todos muito bem-vindos. A partir de agora, o melhor da música sertaneja raiz. E eu conto com a sua participação. 3351-1735. Você liga e agenda aquele dedo de prosa ou manda aí sua mensagem pelo nosso WhatsApp. 99197-1748. Excelente segunda-feira. Bom dia para você que está trabalhando. Bom dia para você se preparando aí para mais um dia de trabalho. A você que vai descansar, tá no seu descanso. Obrigado aí pela sintonia. Aos motoristas, vamos juntos. Eu de cá e você de lá. Você que tá aí na estrada, tá se preparando aí para mais uma viagem. Que Deus abençoe, que Nossa Senhora e São Cristóvão proteja. 4:03, 23 graus agora em Sacramento. A umidade relativa do ar 43%. Um calorão que eu vou te contar, viu? Mas vamos que vamos. Daqui a pouco as informações do tempo, da temperatura, para você programar aí o seu dia, a sua semana. 4:04, vamos juntos para mais um programa sucesso.
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4: Ao vivo e a cores com você, João Carreiro e Pardinho, Negrinho Parafuso, abre o programa de hoje. Bom dia.

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1: 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Confira a hora certa, 4 horas 7.

0: Grosso e Matias, Vida de Pescador, antes cantou para nós aqui na Senha, Celita, Um Berrante, Uma Saudade, e abrindo o programa de hoje, o Tião Carreiro e o Pardinho com o Negrinho Parafuso.
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2: 4:16, bom dia.
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0: Bom dia, 4:18, 4:18, oi dona Dair Borges, bom dia, tudo bem com a senhora, tudo certinho aí? Abraço para dona Francisca no Rosário. Bom dia, Rosângela, bom dia, Cidinho, pessoal no Novo Alvorecer, tudo bom, Rosângela, Cidinho? Bora lá, não bambeia não, vamos

Bom dia aqui também pro Edson, mandando um abraço aí para todos os motoristas. Bom dia para a equipe da RDM, meu amigo Gustavo, Frank, toda moçada aí, firme no eito, bora lá, vamos que vamos. Meu amigo Giovanni Rosa também na sintonia. Abraço para Luzia, tudo bom, Luzia? Bom dia. O Luiz lá em Uberaba e no São Benedito, tudo bom, Luiz? Bom dia, boa semana. Deus abençoe aí a você e toda a família. Abraço pro José Ivan e a Sirlei na Fazenda Jatobá. Bom dia pra moçada aí na Santa Terezinha, o Sérgio e o Franciel. E lá na Fazenda São Manuel também o Cristiano e o Elivandro juntinhos comigo aqui na 100,3. Tudo bom aí, Elivandro? Amigo Cristiano, bom dia pra vocês. Deus abençoe, boa semana. Dona Cleusa e senhor Antônio também já estão na sintonia. Café quente, hein, Dona Cleusa? Com esse calorão, Deus do céu. Por isso que eu já não tomo café, nós tome água. Bora lá de moda. Pena Branca e Chavantinho, Cuitelinho, bom dia.

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4: 4:33

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3: Bom dia, 4h35. 4h35, 22 graus agora em Sacramento, a umidade relativa do ar 44%. Daqui a pouco às 6h15, todas as informações do tempo, da temperatura, para você ficar aí bem informado. Hoje, se não mudar, a máxima chegará aos 35 graus, sensação térmica passa de 36. É muito quente hoje. Ontem já teve 34,5, hoje 35. Daqui a pouco, às 6h15, nós teremos informações importantes aí para essa semana. A chuva deve retornar em partes da região sudeste, nos estados do Rio de Janeiro, São Paulo, Minas Gerais, Espírito Santo, mas esta chuva deve vir acompanhada aí de granizo, rajadas de vento, que poderá chegar aí em altos índices, né? E também raios e trovões. Então daqui a pouco às 6h15, todas essas informações aí do tempo e a temperatura. Abraço aqui pro meu amigo Giovanni, tá na sintonia, tudo bom, Giovanni? Bom dia pra você, bom café aí, mandando música e abraço aí pra esposa e pra todos que estão na sintonia. Bom dia pra dona Adélia e o senhor Jorge, pessoal no bairro de Lourdes. Tudo bom, dona Adélia, senhor Jorge, meu abraço fraterno pra vocês, Deus abençoe, sejam bem-vindos. A Helenice sintonizada lá em Conquista, alô pessoal de Conquista. O Gorila lá em Igarapava, alô moçada de Igarapava. Altamir, tudo bom, Altamir? Bom dia, boa

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1: 4:40, bom dia, 4:40.

0: da Estrada Galopeira, Lourenço e Lourival, com o sucesso Rainha do Paraná. Um bom dia para você na sintonia, seja bem-vindo, seja bem-vinda.
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3: 4:47, bom dia.
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3: 4:49, tá na 100, tá feliz, bom dia.
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2: 4 horas 51 minutos.

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4: Bom dia, 5 horas em ponto.
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4: 5 horas, 3 minutos.
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4: Bom dia, 5 horas, 4 minutos, 5 e 4, excelente
12: manhã de segunda-feira, hoje dia 31 de agosto. Bom dia para você de Sacramento, cidades circunvizinhas, comunidades rurais. Bom dia para você, internauta. Meu abraço fraterno a todos, bênçãos e proteção de Deus neste dia que se inicia. Abraço aqui pro meu amigo Paulimar Ferreira e a família lá em Campo Florido, moçada firme comigo. Dona Cleusa Márcia no bairro Maria Rosa, tudo bom, dona Cleusa? Bom dia. Senhor Diácono Vantuil, sua bênção em toda a família. Abraço aqui pro meu amigo Ézio Gaspar Nunes, nosso querido Rock, tá firme comigo, não bambeia não, viu Ézio? Vamos firme. Abraço aqui pro Reinaldo lá em Garapava, tudo bom, Reinaldo? Bom dia. Seja bem-vindo, gratidão aí pelo carinho da sintonia, que Deus abençoe você, a família e todo o seu dia de trabalho, a sua semana. Abraço a todos aí de Igarapava. A Alice em Conquista, tudo bom, Alice? Bom dia. Bom dia aqui pro Valdemar, está lá em Uberlândia. Alô, pessoal de Uberlândia. Tudo bom, Valdemar? Tá dizendo que mora aí próximo a Unitri, é isso mesmo? Então, um abraço para vocês aí, pessoal de Uberlândia. Bora lá, abrindo a segunda hora do programa de hoje. Participe comigo. 3351-1735. Ou pode mandar a sua mensagem aí pelo nosso WhatsApp 991971748. 5 e 6.

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2: Bom dia, bom dia. 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
2: Cinco horas, 20 minutos, 5:20. 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Nas rodovias federais concedidas e fiscalizadas pela Agência Nacional de Transportes Terrestres, a ANTT, os contratos de concessão obrigam as empresas a manter uma estrutura de socorro que vai muito além do guincho, cobrindo acidentes, emergências de saúde, animais na pista e panes mecânicas. Esta é uma manutenção e também é uma prevenção. Toda essa engrenagem começa no centro de controle operacional, estrutura mantida por cada concessionária para monitorar a rodovia e coordenar as equipes de campo. Assim que uma ocorrência é registrada, o Centro de Controle Operacional reúne as primeiras informações, avalia a gravidade da situação e decide quais recursos serão enviados: viatura de inspeção, ambulância, guincho ou equipe de sinalização. Em caso de acidente, o operador levanta a localização exata, o tipo de ocorrência, o número de veículos envolvidos e se há vítimas. Esses dados definem se a concessionária vai enviar, por exemplo, ambulância de suporte básico ou avançado e guinchos leves ou pesados. Nem todo chamado médico nas rodovias concedidas pela NTT começa com uma colisão. O motorista ou passageiro que passa mal durante a viagem também pode acionar diretamente os canais da concessionária, uma base de serviço ao usuário ou uma praça de pedágio. Quando o quadro exige continuidade do tratamento, o paciente é estabilizado e encaminhado a uma unidade de saúde de referência, conforme a avaliação médica. Em casos mais simples, o atendimento é resolvido no próprio local e, se as condições permitirem, o motorista pode seguir viagem. 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
2: 5h23.
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6: 5 horas 27 minutos.

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8: 5:33, bom dia.
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13: Bom dia, bom dia. 5:35, 5:35. Abraço aqui pro Júlio César lá no ranchinho. Tudo bom, Júlio? Bom dia pra dona Silene, senhor Eurípides, meu estimado amigo Wilson, muito obrigado pela carona, boa semana, bom dia de trabalho, que Deus abençoe, proteção e bênçãos de Nossa Senhora e São Cristóvão. Abraço pro Altamir, Altamir que agora está em Uberlândia, né? Então seja bem-vindo, Altamir, abraço fraterno aí. Obrigado por sintonizar e escolher a 100,3. Bom dia aqui para Lourdelei. Tudo bom, Lourdelei? Tá no Rosário. Abraço aqui, entendeu? O pessoal de Garapava, né? O Reinaldo. Todos os dias aí, desde as 4 da madrugada. Firme no eito comigo. Não bambeia, não, Reinaldo. Vamos firme aí. Arthur, bom dia. Bom dia aqui para Samuel, né? O senhor José Francisco, dona Ronilda, pessoal na Fazenda Boa Vista. Tudo bom, Samuel? Boa semana de trabalho para você. Deus abençoe aí. A Lila de Arista na sintonia. Deus abençoe vocês também, Lila. Muito obrigado. Abraço para Adriana Terra lá no Alto Boa Vista. 5:37.

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2: 5:45, 15 para 6, faltando. Bom dia.
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2: 5:47.
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2: 5:51.

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2: Bom dia, queridos rádio ouvintes da Rádio Sacramento. Estamos iniciando na manhã desta segunda-feira a nossa oração da manhã. Em nome do Pai, do Filho e do Espírito Santo. Amém. A graça de nosso Senhor Jesus Cristo, o amor do Pai e a comunhão do Espírito Santo estejam convosco. Doador da luz esplêndida, pelo vosso resplendor, ao passar da noite o tempo, surge o dia em seu fulgor. Verdadeira estrela d'alva, não aquela que anuncia de outro astro a luz chegando e a seu brilho se anuvia, mas aquela luminosa, mais que o sol em seu clarão, mais que a luz e mais que o dia, aclarando o coração. Casta a mente vença tudo que os sentidos pedem tanto. Vosso espírito guarde puro nosso corpo, templo santo. A vós, Cristo, Rei clemente, e a Deus Pai eterno bem, com o Espírito Paráclito, honra e glória eterna. Amém. Senhor, meu primeiro pensamento nesta manhã que começa se dirige para ti, que velaste meu sono e assististe o meu despertar. Tu moras nas alturas e habitas bem no íntimo de minha vida, e todo este dia é teu. Consagro-te agora a jornada que começa, que o meu trabalho seja fecundo como o orvalho do teu amor e a força da tua bênção. Em vão trabalham os homens se tu não os amparas. Permite que eu possa responder claramente a todos a respeito da esperança que existe em mim. Que todos aqueles que eu encontrar possam receber uma palavra amiga de meus lábios, um gesto acolhedor de minhas mãos e uma oração sincera do meu coração. Olha na mesa dos homens pobres e que possam se alimentar para recuperar as forças e continuar a caminhada da vida. Que hoje à noite eu possa estar novamente contigo na intimidade, como alguém que reencontra um amigo para poder dar graças pelo dia que me destes. Vamos abrir o nosso coração para ouvir, nesta segunda-feira, o Evangelho do dia, palavra de Deus que nos ilumina.

0: Segunda-feira, dia 31 de agosto. Evangelho segundo São Lucas, capítulo 4, versículos 16 a 30. Jesus foi para Nazaré, onde se tinha criado. No sábado, entrou na sinagoga, como era seu costume, e se levantou para fazer a leitura. Foi-lhe dado o livro do profeta Isaías. Abrindo o rolo, ele encontrou o lugar onde está escrito: "O Espírito do Senhor está sobre mim, porque ele me ungiu para anunciar a boa notícia aos pobres. Enviou-me para anunciar a libertação aos presos e a recuperação da vista aos cegos, para dar liberdade aos oprimidos e para anunciar o ano da graça do Senhor." Depois fechou o livro, o entregou ao ajudante e sentou-se. E todos os olhos na sinagoga estavam fixos nele. Jesus então começou a dizer-lhes: "Hoje se cumpriu essa passagem da Escritura que vocês acabaram de ouvir." Palavra da salvação. Glória a vós, Senhor. Meus irmãos e minhas irmãs, os sinais para identificar a chegada do reino são claros: anúncio da boa notícia, com a consequente libertação dos presos, recuperação da vista aos cegos, alívio dos oprimidos, proclamação do ano da graça do Senhor. Jesus é a própria boa notícia, é a palavra que se fez carne, e tudo o que realizou ao longo da sua vida pública concretiza as profecias de Isaías. Não há dúvida, portanto, de que nele se cumpriu essa passagem da Escritura. Nele se cumpre a libertação, não apenas do povo de Israel, mas de toda a humanidade. O pecado e a morte não têm mais força sobre a vida nova que Jesus oferece.
1: Depois de ouvir a palavra do Senhor, oremos para que o Senhor escute a nossa prece e nos conceda a salvação. Senhor.

0: Nós vos damos graças, Senhor, que sois rico em misericórdia pela imensa caridade com que nos amastes. Vós que estáis sempre agindo no mundo em união com o Pai, renovai todas as coisas pelo poder do Espírito Santo. Abri os nossos olhos e de nossos irmãos e irmãs, para que contemplemos hoje as vossas maravilhas. Vós que neste dia nos chamais para o vosso serviço, tornai-nos fiéis servidores da vossa graça em favor de nossos irmãos e irmãs. Vós que sois tão bom, generoso e providente, olhai para todos os nossos irmãos e irmãs que hoje apresentaram as suas intenções ao longo da nossa programação. Favorecei a todos, Senhor, com os benefícios da vossa graça. Olhai também para todos aqueles que fazem parte do clube de amigos, para que recebam de vós as bênçãos e graças que necessitam, e continuem perseverantes, apoiando nossa missão evangelizadora como Rádio Sacramento. Tudo isto nós vos pedimos, ó Pai, por Jesus Cristo, vosso Filho e Senhor nosso. Rezemos neste instante a oração que o Senhor Jesus nos ensinou. Pai nosso que estais no céu, santificado seja o vosso nome. Venha a nós o vosso reino. Seja feita a vossa vontade, assim na terra como no céu. O pão nosso de cada dia nos dai hoje. Perdoai-nos as nossas ofensas, assim como nós perdoamos a quem nos tem ofendido. E não nos deixeis cair em tentação, mas livrai-nos do mal.
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0: Senhor, no início deste dia venho pedir-te saúde, força, paz e sabedoria. Quero olhar hoje o mundo com olhos cheios de amor, ser paciente, compreensivo, manso e prudente, ver além das aparências teus filhos como tu mesmo os vês, e assim não ver senão o bem em cada um. Cerra meus ouvidos a toda calúnia, guarda minha língua de toda maldade, que só de bênçãos se encha meu espírito. Que eu seja tão bondoso e alegre, que todos quantos se achegarem a mim, sintam a tua presença. Senhor, reveste-me de tua beleza, e que no decurso deste dia, eu te revele a todos. Amém. Vamos pedir à nossa Mãe Maria Santíssima, que nos conceda a graça e a bênção que necessitamos. Vamos nos confiar a ela, pedindo que Nossa Senhora nos acompanhe ao longo de todo este dia, nos concedendo a saúde do corpo, a proteção da alma, as bênçãos que necessitamos.
2: Nossa Senhora, Virgem do Silêncio.
0: Ó minha Senhora e minha Mãe, eu me ofereço todo a vós, e em prova de minha devoção para convosco, vos consagro neste dia meus olhos, meus ouvidos, minha boca, meu coração e todo o meu ser. E já que sou vosso, ó incomparável Mãe, guardai-me e defendei-me como propriedade vossa. Amém. Ave Maria, cheia de graça, o Senhor é convosco. Bendita sois vós entre as mulheres, e bendito é o fruto do vosso ventre, Jesus. Santa Maria, Mãe de Deus, rogai por nós, pecadores, agora e na hora de nossa morte. Amém. Queridos ouvintes da Rádio Sacramento, vamos neste momento receber a bênção de Deus para este dia que está começando. O Senhor Jesus Cristo esteja a teu lado para te defender, dentro de ti para te conservar, diante de ti para te conduzir, atrás de ti para te guardar, acima de ti para te abençoar. Ele que vive e reina pelos séculos dos séculos. Amém. A bênção de Deus Todo-Poderoso, Pai, Filho e Espírito Santo. Amém. Um feliz e abençoado dia para todos os queridos rádio ouvintes da Rádio Sacramento.
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8: Bom dia, 6:12, é hora de informação. Vamos saber como fica o tempo e a temperatura.
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8: 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Nesta segunda-feira, ainda teremos altas temperaturas em quase todas as regiões brasileiras, exceto na região sul. Para a região sudeste, o tempo deve mudar já a partir de hoje à tarde. Há previsão de chuvas durante quase toda essa semana em Minas Gerais, também no estado de São Paulo, parte do Espírito Santo e do Rio de Janeiro. Quem tem as informações aí sobre essa mudança do tempo é o meteorologista direto da Tempo OK. Eu falo agora com o Paulo Lombardi, trazendo mais informações aí dessa mudança no tempo que vai acontecer durante essa semana, principalmente para a região sudeste, não é isso, Paulo? Então, como vai ficar aí, né? As temperaturas continuarão altas, vai dar uma amenizada, e o que nós podemos esperar então para esta semana, de um modo particular aí, para a região sudeste?
10: A semana marcará o retorno das chuvas fortes a todas as áreas do sudeste do país. Uma grande e forte frente fria deve romper o padrão quente e seco logo no início de setembro, trazendo temporais, vento forte e queda brusca de temperatura. A segunda-feira ainda será com calor muito intenso em todas as áreas, mas o tempo começa a mudar entre São Paulo, Rio, centro-sul de Minas e Triângulo Mineiro, que entram em alerta para vento forte e temporais até a noite da terça. Até o final da semana, a chuva se espalha também pelo centro-norte de Minas e Espírito Santo, com potencial de temporais isolados. Posteriormente, uma nova área de baixa pressão atmosférica que se formará sobre o Paraná deve avançar ao sudeste, favorecendo a formação de mais chuva entre São Paulo, Minas e Rio durante a sexta-feira, dia 4. Paulo Lombardi, da Tempo Que Meteorologia, em parceria com a agência Rádio Web.
8: Obrigado, Paulo, pelas suas informações. Excelente semana de trabalho aí para você, né, e para toda a equipe aí da Tempo Que Meteorologia. Maria Clara também, né, que trabalha aí com vocês. Meu abraço a todos. Então, como disse o Paulo, aí para esta semana o tempo deve mudar. Hoje ainda para Sacramento, nós teremos aí a máxima na casa dos 35 graus. No decorrer do dia, há nuvens, formação de nuvens, e à tarde já poderá ocorrer aí essa mudança. O tempo deve se fechar, né? E poderá já ocorrer aí pancadas de chuvas. No decorrer da semana, temperatura deve cair um pouco e vai dar lugar então às chuvas. Nesse momento em Sacramento, 21 graus, a umidade relativa do ar 45%. A máxima chega na casa dos 35 graus, sensação térmica quase 36. A umidade relativa do ar vai variar entre 28% e 62%. Os ventos vão variar de 21 a 52 km/h no decorrer desta segunda-feira. Agência Rádio Web, portal climatempo.com, com as informações do tempo e a temperatura.
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8: 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A hora certa para você. 6:18.
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8: Seis horas, 18 minutos, 6:18. 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
8: 6 horas 22 minutos.

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2: Bom dia, 6:24, excelente manhã para você. Um abraço para Marli, a Silvana, as meninas aí no bairro Maria Rosa, tudo bom, né, Marli? Deus abençoe vocês, obrigado pelo carinho, pela sintonia, vai dar tudo certo, já deu certo, né, Marli? Que bom, que Deus continue abençoando. 6:24, lá em Igarapá, tudo certo, já deu certo, né, Marli? Que bom, que Deus continue abençoando. 6:24

de hoje, né? Para a região sudeste, vai passar aqui por Triângulo Mineiro, parte do Alto Paranaíba, né? Tá dizendo que vem aquela nuvem de poeira, mas vamos ver, né? Em Garapava, estado de São Paulo, já tá chovendo, quem sabe já vai dando uma amenizada nessa poeira aí. José Ivan Serlei, pessoal na Jatobá, bom dia, fala comigo, meu patrão. Luzia Afonso, bom dia para dona Irenice, abençoada semana para a senhora também, muito obrigado pelo carinho. O Edivaldo tá na sintonia, bom dia pro Robson e a família, o Cacildo Bianchini lá na Coab. A Andréia está em Uberaba acompanhando o programa. Tá tudo bem aí, Andréia? Diz que lá tá um calorão danado também, né? Aqui, essa noite, meu Deus do céu, é muito calor. A equipe da Agromil tá sintonizada, meu amigo Marcos e toda a equipe aí, aquele abraço para vocês. Bora lá, moçada, num bambê, não vai, Kim? O Kiko vai estar numa ressaca essa semana aí, que só Deus na causa, viu? Abraço para todos vocês aí. Cadê o Guilherme? Tá dormindo? Joga uma lata d'água nele aí. Que é isso? Né? Vamos juntos aí. Boa semana a cada um de vocês. Meu abraço a todos aí. Vamos de música aqui também. Cadê? Tem mais gente da sintonia. Dona Tereza Ferraz da Silva, nossa querida Dona Terezinha. Tudo bom, Dona Terezinha? Bom dia. Bom dia para Dona Maria das Dores e a Maria Badia também. No Parque Sabiá, né? É isso mesmo. Oi, Dona Silvia. Dona Silvia tá lá no Novo Alvorecer. Tudo bom, Dona Silvia? Bom dia. 6:27. César e Paulinho.

0: Vamos dentro, viu?
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3: Agradecendo a você, amigo ouvinte, pela sintonia. Seja bem-vindo. 6:30.
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3: 6:32.
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3: Bom dia, 6:33, as notícias do agronegócio brasileiro, para você, né, ficar bem informado aí e atendendo aqui ao pedido do ouvinte, trazer as cotações do boi gordo. A totalização temos na última sexta-feira, no finalzinho da tarde de sexta-feira. O indicador do boi gordo Esalq B3 fechou a R$ 345,35 à vista. O boi gordo a média São Paulo a prazo R$ 349,11. O pregão regular, os fechamentos futuros, ficou da seguinte forma, e o fechamento na última sexta-feira, no finalzinho da tarde. Agosto, R$ 343,35. Setembro, R$ 358,80. Outubro, R$ 367,95. Novembro, R$ 372,50. Dezembro, R$ 372,90. Para janeiro de 2027, R$ 377,10. E fevereiro, R$ 377,25. As principais praças comerciais, né, do boi gordo aí, nos fechamentos, né, comercializados, né, em Barretos e Araçatuba, o boi à vista R$ 338, a prazo R$ 342, e a vaca gorda à vista R$ 318. No Triângulo Mineiro, em Minas Gerais, à vista o boi R$ 331, a prazo R$ 335, e a vaca gorda à vista R$ 314. Na capital mineira, Belo Horizonte, o boi à vista R$ 336, a prazo R$ 340, e a vaca gorda à vista R$ 316. Portal Notícias Agrícolas.com com as informações do agronegócio para você aqui na 100,3.
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0: Bom dia, bom dia, bom dia, dona Benício, Emanuel, na comunidade Desemboque. Abraço para Maria Conceição, seja bem-vinda. A Ângela Seregatti, lá em Mojimirim, no estado de São Paulo. Abraço aqui para o meu estimado amigo Xande Zandonai de Alexandre e toda a família. Deus abençoe vocês. Muito obrigado aí pela sintonia. Aos amigos motoristas, bom dia. Boa semana.
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0: 6:46.
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0: 6:48.

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0: Chico Rei, Paraná, Canarinho Prisioneiro, antes cantou pra nós aqui na 100,3, o de Paulo e Paulino, Caminhão na Estrada, Coração na Cama, foi pra todos os motoristas aí, atendendo aí a indicação do André Luiz, né? Que está lá na 050, trafegando aí sentido Brasília e acompanhando a 100,3. Muito obrigado, André, Deus abençoe você, boa viagem a você e a todos os motoristas, de um modo particular aos caminhoneiros, carreteiros que transportam o progresso desse nosso Brasil. E com essas e outras, é hora da gente encerrar o programa, lembrando que começou na última sexta-feira a propaganda eleitoral gratuita obrigatória. E nesse período da propaganda eleitoral, nós não estaremos transmitindo a Santa Missa. Já já Padre Ricardo vai falar com você aqui através das ondas da 100,3, né? Explicando aí sobre esse período eleitoral. Bom dia! Obrigado, Senhor, por mais um dia de trabalho. Obrigado, Senhor, pela minha voz, que através dela pude levar a todos a alegria da música, da informação e também da evangelização. O show. Encerro mais esse programa prometendo voltar com vocês o mês que vem, se o nosso bom Deus permitir, que é graças a Ele que a vida continua, e Ele é tão bom que vai querer, e eu espero por você. Foi muito bom ter você aqui comigo, e o mês que vem, se Deus quiser, aqui estaremos de volta. Boa segunda-feira, seja feliz, faça alguém feliz, eu acredito em você. Seja sempre muito bem-vindo, que Deus abençoe você, sua família, o seu dia de trabalho. Aquele abraço especial, bom dia, tchau, tchau.
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4: Queridos ouvintes da Rádio Sacramento, gostaríamos de comunicar que durante o período da propaganda eleitoral gratuita, não teremos a transmissão diária da Santa Missa pela Rádio Sacramento. A Santa Missa continuará sendo celebrada normalmente todos os dias às 7 horas da manhã na Basílica Santuário do Santíssimo Sacramento. No entanto, durante todo o período eleitoral, a transmissão ficará suspensa devido à obrigatoriedade da veiculação da propaganda eleitoral gratuita nos horários determinados pela legislação. Assim que terminar esse período, retomaremos normalmente a transmissão da Santa Missa pela Rádio Sacramento. Agradecemos a compreensão de todos e convidamos aqueles que puderem a participar conosco presencialmente da Santa Missa em nossa Basílica Santuário. Que Deus abençoe o dia de todos, que a sua graça nos acompanhe, nos fortaleça e ilumine sempre os nossos caminhos. Um abraço a todos e fiquem com Deus.

interrompemos nossa programação para a transmissão do horário eleitoral gratuito obrigatório, conforme Lei 9.504/97. 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
2: 7:26.
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1: 31 de agosto, neste dia, a igreja comemora São Raimundo Nonato. São Raimundo Nonato nasceu na Catalunha, Espanha, em 1200. Recebeu o nome de Nonato, que significa não nascido de mãe viva, pois sua mãe faleceu durante os trabalhos de parto. Aos 24 anos, entrou para a Ordem de Nossa Senhora das Mercês, que tinha como principal finalidade libertar os cristãos dos mouros, que os faziam de escravos. Ordenado sacerdote, foi enviado em missão à Argélia, norte da África. Converteu muitas pessoas, o que despertou a ira dos magistrados da época. Foi preso, torturado e sofreu durante 8 meses. Quando foi libertado, estava com a saúde frágil. Retornou à Catalunha em 1239. Foi nomeado cardeal pelo Papa Gregório IX. Morreu em 31 de agosto de 1240. São Raimundo Nonato é venerado como padroeiro das parturientes, das parteiras e dos obstetras. São Raimundo Nonato se tornou modelo para todo vocacionado à santidade. Oremos, ó Pai, pela vossa misericórdia, São Raimundo Nonato anunciou as insondáveis riquezas de Cristo. Concedei-nos por sua intercessão crescer no vosso conhecimento e viver na vossa presença segundo o Evangelho, frutificando em boas obras. Por Cristo nosso Senhor. Amém. São Raimundo Nonato, rogai por nós.

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3: E é isso, gente. Entra no ar mais uma edição do seu Catequese e Família. Comigo na edição, Douglas Santos, o seu locutor. Vamos curtir as melhores no seu rádio com Catequese e Família, o programa que é para toda a família. Então, aumenta o volume. Está no ar mais uma edição, Catequese e Família.
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0: quem sabe?
1: Olá, meu amigo, olá, minha amiga. Estamos iniciando mais um momento Despertai para o Amor. Eu desejo graça e paz ao seu dia, sua vida. Eu gostaria de falar hoje sobre a importância do desejo como pontapé inicial para qualquer obra. Esse ponto está no meu livro Eu Realizo Meus Objetivos. Quando você quer atingir algum objetivo, deixar a sua obra, conquistar os seus sonhos, você precisa definir e ter clareza sobre o que você quer. E você precisa desejar intensamente. Por isso, estabeleça com a maior clareza possível para você mesmo o que você quer na vida ou o que você quer neste momento em que está vivendo. O desejo é o pontapé inicial para qualquer conquista. Quando você percebe o seu desejo claramente, ele deve vibrar dentro de você, ou seja, não é apenas pensar, ah, eu gostaria disso ou daquilo, eu gostaria que acontecesse tal coisa, ah, eu gostaria de ter aquela casa, eu gostaria de ter aquele emprego. Não, o desejo intenso é você pensar e você sentir dentro do teu peito uma vibração ardente que diz para você, é isso mesmo que eu quero, é isso mesmo que eu vou conseguir isto. Tudo aquilo que a nossa mente humana pode conceber, que seja, claro, honesto, que respeite os limites daquilo que as outras pessoas querem, que respeitem a ética e o bem das outras pessoas, você pode alcançar. Um grande autor chamado Napoleão Hill, ele dizia assim, ó, o sonho se torna realidade quando o desejo os transforma em ação concreta. Por isso, peça à vida, ao universo, grandes presentes e você terá muita abundância. Ou seja, você não pode vibrar na negatividade. Ah, isso não é possível. Ah, aquilo não é possível. Então, não é possível mesmo. Você vai perceber que aquilo que você diz que não é possível não será para você. E aquilo que você diz que é possível, que você deseja intensamente, que você vai fazer tudo para chegar àquele objetivo, você vai chegar. Por isso também a confiança no universo, na graça, na abundância daquilo que nós recebemos é muito importante. Quando você deseja intensamente, você coloca em movimento a energia do universo que trabalha em seu favor. Por isso, perceba hoje, qual é o meu objetivo? O que dentro de mim vibra? Ou eu estou numa vida mais ou menos, ah, tá bom assim. Se tá bom assim, você vai continuar assim. Se não está bom assim e você diz, eu quero alcançar isso, eu desejo isso, o universo vai trabalhar em meu favor para que isso aconteça, então isso acontece com o tempo, com a busca, com a disciplina, com o seu empenho. Como eu disse, isso está num ponto do meu livro Eu Realizo Meus Objetivos, que você pode encontrar pela internet, pelo nosso site Padre Ezequiel. Que Deus te abençoe, um grande abraço em nome do Pai, do Filho e do Espírito Santo. Amém.
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1: E é isso, gente. Catequese e Família vai ficando por aqui. Até a próxima edição. Ficam todos com Deus. Tchau, tchau.
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6: 7 horas e 49 minutos.
7: 100.

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2: Alô Brasil, está no ar o programa Viva a Vida da Pastoral da Criança.
3: Obrigado desde já pelo carinho de sua audiência.
2: O programa Viva a Vida de hoje quer conversar especialmente com as gestantes. O nosso tema é o parto humanizado e suas vantagens para a mãe e para o bebê.
3: Aguarde.

0: O momento do parto geralmente traz muita ansiedade, tanto para a gestante quanto para a família. Por isso, é muito importante que o parto seja o mais humanizado possível para garantir não só o bem-estar da gestante, mas também do bebê.
1: E para conversar sobre o parto humanizado, está aqui a Aline de Paula, enfermeira obstetra que trabalha em Curitiba, Paraná. Para começarmos, Aline, o que é parto humanizado?
2: O parto humanizado é um parto informado. A mulher, quando ela vai com informação para a cena do parto, para a maternidade, ela tem menos chance de ter uma intervenção desnecessária, uma violência obstétrica. Então, a humanização é você respeitar o desejo da mulher, trazer a mulher como protagonista. Isso desde que tudo esteja correndo bem. Claro que se tivermos uma intercorrência, a gente precisar de uma intervenção a mais, tudo isso tem que ser explicado para a mulher. Então, parto humanizado é isso.
0: Aline, quais são os principais benefícios do parto humanizado para a mãe e para o bebê?
2: Para a mãe é o protagonismo. A gente sempre brinca que a mulher sabe parir e o bebê sabe nascer. A gente está ali para dar o suporte, para assistir e para agir na hora que tiver que intervir. Então a gente deixa o protagonismo da mulher, deixa fluir o trabalho de parto, intervém na hora que tem que intervir. Para o bebê é a parte do tempo do trabalho de parto, né, os hormônios que vão trabalhando ali para melhorar a parte pulmonar do bebê na hora que nascer. Um parto normal é muito melhor do que uma cesárea, né, desde que não tenha uma indicação de cesárea. O parto normal ajuda muito na função pulmonar do neném, então reduz significativamente a chance desse bebê ter um estresse respiratório. Nós promovemos o contato pele a pele num parto humanizado, né? Então, o que é o contato pele a pele? É o bebê sair do canal vaginal, ir direto para o colo da mãe, pele a pele. Então, o principal motivo do contato pele a pele é o fornecimento de calor, para o bebê não perder temperatura. Já promovemos a amamentação, que é super importante, tanto para a mãe quanto para o bebê. Prevenção de hemorragia pós-parto, ajuda já ali na engrenar a amamentação depois do parto, ajuda a regular frequência cardíaca, a frequência respiratória do bebê. E esse contato pele a pele, ele aí dura no mínimo uma hora, ininterrupta. A não ser, claro, que tenha alguma intercorrência. Aí a gente não consegue fazer o contato pele a pele.
0: Quais são os principais direitos da gestante durante o pré-natal, o parto e o pós-parto?
2: A primeira coisa de tudo é que a gestante tem direito a um acompanhante. Durante todo o seu pré-natal, em todas as consultas, durante o parto, desde a internação até a alta hospitalar e nas consultas pós-parto. Qual é o outro principal direito da gestante? Um bom pré-natal. Um pré-natal de qualidade, um pré-natal com informação. Eu queria, assim, que todas as gestantes pudessem ter um acompanhamento com enfermeira obstetra. Assim, deveria ser protocolo no Brasil inteiro. Porque eu levo, por exemplo, numa consulta de educação perinatal minha, né, num atendimento que eu faço, eu levo ali mais ou menos umas 2 horas pra gente conversar sobre toda a fisiologia, de como o parto funciona, pra explicar pra esse acompanhante que vai ter um momento lá no trabalho de parto que a mulher vai querer desistir, que a mulher vai querer cesárea, que ela não dá conta, o que leva muitas mulheres a optar por uma cesárea, muitas vezes sem uma indicação, simplesmente pelo fato de que tem medo do parto normal. E isso é falta de

0: A Pastoral da Criança sempre orienta e incentiva que a gestante faça um plano de parto. Aline, o que é o plano de parto e como fazer?
1: O plano de parto, ele é um documento que respalda a mulher, o acompanhante, contra a violência obstétrica, né? Então, nesse plano de parto, claro que assim, a gente não consegue simplesmente dar um plano de parto para a mulher, a lei aí e preencha. Se a gente não conseguir fazer uma boa educação perinatal antes, né? Explicar como o parto funciona. Porque como que ela vai saber o que que ela quer e o que que ela não quer no dia do parto, se ela não sabe o que que pode ter no dia do parto? Porque a gente tem as intervenções, as intercorrências, às vezes precisa tirar o bebezinho a ferro. Então, ela tem que entender em quais momentos pode ser feito tal coisa, porque você coloca as suas preferências. Claro que tudo dentro do cenário possível. Quando passa a ter alguma intercorrência, às vezes a gente acaba mudando os planos, mas tudo com sentido.
2: Hoje, infelizmente, ainda algumas mulheres sofrem violência obstétrica. Aline, o que é violência obstétrica? Poderia citar alguns exemplos?
1: Violência obstétrica é tudo que vai contra o seu consentimento, tudo que violenta o teu corpo. Um exemplo muito clássico é a episiotomia. Antigamente os partos aconteciam aonde? Em casa, né? No ambiente domiciliar, com as mulheres da família, no conforto do lar. Só que aí começou a ter muita intercorrência, mulheres começaram a ter hemorragia, mulheres começaram a morrer, bebês começaram a morrer intraparto também. Então, tiraram essa mulher do ambiente domiciliar e levaram para o hospital. No intuito de salvar vidas, inventaram a cesárea, instrumentalizaram o parto, né? O fórceps, que é aquele ferro que a gente tira o nenê. A episiotomia, que é o corte lá na vagina. Tudo isso para salvar. Só que aí, o que que eles começaram a perceber? Que fazendo tudo isso, acelerava para eles. Eles não precisavam mais esperar lá muitas horas o trabalho de parto acontecer. Então, eles começaram a fazer, por exemplo, a episiotomia, que é o corte, de rotina. A mulher nem precisava do corte e fazia, porque tinha que acelerar. A evidência científica, né, os estudos já trazem que não tem mais necessidade de fazer esse corte em hipótese nenhuma. Mas há casos ainda que há controvérsias e tal. Mas fazer o corte sem você avisar a paciente que está fazendo, sem comunicar com o acompanhante, sem pedir o consentimento da paciente, explicar o motivo por que você está fazendo aquilo, é uma baita violência obstétrica. Outro exemplo, a mulher tá com dor, geralmente a mulher grita no trabalho de parto, grita, grita, e para nós é muito bom, porque quando a gente grita, vocaliza, a gente abre o assoalho pélvico, e aí vem certa pessoa, né, vem um profissional e fala assim: ai, mãezinha, não fique gritando desse jeito. Ou, por exemplo, não grite, senão o médico não vai vir te atender. São exemplos muito comuns também que acontecem e são violências obstétricas. Você não autorizar o acompanhante, a entrada do acompanhante. Então, esses são alguns pequenos exemplos. Tem muitos outros aí, né?
0: Aline, o que fazer caso os direitos da gestante sejam desrespeitados ou sofra uma situação de violência obstétrica?
1: É triste, mas assim, quem sofre violência obstétrica tem total direito de denunciar. Nós temos canais de denúncia, 180, que é a central de atendimento à mulher. Tem um DISC 136, que é o DISC Saúde, que é, vai na delegacia da mulher, que você pode registrar o boletim de ocorrência, pede o prontuário médico, porque eles vão fazer toda a análise do que foi feito e tal. Então, vale a pena ir atrás dos direitos, porque é muito triste a mulher estar num momento tão importante e ao mesmo tempo tão vulnerável e aí sofrer algum tipo de violência.
3: Toda gestante tem o direito de fazer o pré-natal e de ter um parto de qualidade. No pré-natal, é possível descobrir e tratar algumas doenças que prejudicam a mãe e o bebê. Gestante, cuide bem da sua saúde e da saúde do seu filho. Faça o pré-natal. Procure o serviço de saúde mais próximo de sua casa.
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0: Vamos conversar agora com a Maria Inês Monteiro de Freitas, coordenadora nacional da Pastoral da Criança. Maria Inês, por que a Pastoral da Criança valoriza tanto o parto humanizado?
5: Quando a Pastoral da Criança fala de parto humanizado, fala em primeiro lugar de respeito. Respeito às escolhas e à dignidade da gestante. Humanizar o parto é deixar para a gestante o protagonismo desse momento tão importante de sua vida. O parto humanizado busca garantir informação, escuta e acolhimento para que a mulher possa participar ativamente das decisões. Nenhuma gestante deve aceitar qualquer situação que a deixe desconfortável ou instável emocionalmente durante o período do parto. O parto humanizado é um chamado a olhar para a vida com mais delicadeza, respeito e cuidado.

0: Está aqui também a Andréia Dantas, coordenadora diocesana da Pastoral da Criança de Caicó, Rio Grande do Norte.
1: Andréia, o que você tem a dizer sobre o parto humanizado?
2: Olá, queridos ouvintes do programa Viva a Vida. Vocês sabiam que toda gestante tem direitos que contribuem para um parto mais seguro, respeitoso e humanizado? Os líderes da Pastoral da Criança orientam as famílias sobre os direitos das gestantes a um parto humanizado, incentivando que conheçam e exerçam seus direitos. Entre eles, estão o direito a ter um acompanhante durante o parto, ser acolhida e bem atendida nos serviços de saúde, conversar com a equipe sobre o tipo de parto desejado, apresentar um plano de parto elaborado com o profissional de saúde e permanecer em alojamento conjunto com o bebê após o nascimento, sempre que possível. Conhecer esses direitos ajuda a gestante a viver esse momento com mais segurança, confiança e dignidade. Informe-se e compartilhe essas orientações com sua família e sua comunidade.
0: Agora chegou o momento de ouvirmos a mensagem de Dom Frei Severino Klasen, arcebispo de Maringá, Paraná, e presidente da Pastoral da Criança.
3: O parto humanizado é um gesto de cuidado e amor à vida. A mãe que está esperando o bebê precisa ser acolhida, ouvida e respeitada em suas escolhas. Humanizar o parto é cercá-la de apoio, de ternura, de segurança. Também a criança merece nascer em um ambiente de paz, sem pressa, envolta em cuidado e amor.
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1: Nós vamos ficando por aqui com o programa de hoje. Obrigado pelo carinho da audiência.
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1: Um grande abraço a todos e até o próximo programa.
0: Até lá, pessoal.
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9: 8:05.
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4: 8:08.
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13: 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Albert Einstein.
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17: 8 horas e 25 minutos.

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4: O que é a teologia da prosperidade? A teologia da prosperidade se baseia na lei da reciprocidade. Se o ser humano for fiel a Deus, Deus seria obrigado a retribuir com prosperidade material. Essa visão transforma a fé em uma troca comercial, onde a fidelidade material garante bênçãos nessa vida. Essa teologia é antropocêntrica. Coloca Deus a serviço do homem em vez do contrário. As igrejas dessa vertente têm clientes em vez de fiéis. As pessoas buscam benefícios, não a salvação. Isso leva à paganização do cristianismo, pois assim como nos cultos pagãos, faz-se uma oferta financeira esperando favores divinos em troca. A teologia da prosperidade distorce o verdadeiro cristianismo, pois não exige conversão nem uma vida moral reta. Essa teologia é uma séria distorção da fé cristã, transformando o nome de Jesus numa fórmula mágica e pagã.
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4: 8 horas e 42 minutos.

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7: 100,3. 8 horas e 52 minutos.

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3: 8:58.
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agosto. Evangelho segundo São Lucas, capítulo 4, versículos 16 a 30. Jesus foi para Nazaré, onde se tinha criado. No sábado, entrou na sinagoga, como era seu costume, e se levantou para fazer a leitura. Foi-lhe dado o livro do profeta Isaías. Abrindo o rolo, ele encontrou o lugar onde está escrito: "O Espírito do Senhor está sobre mim, porque ele me ungiu para anunciar a boa notícia aos pobres. Enviou-me para anunciar a libertação aos presos e a recuperação da vista aos cegos, para dar liberdade aos oprimidos e para anunciar o ano da graça do Senhor." Depois fechou o livro, o entregou ao ajudante e sentou-se. E todos os olhos na sinagoga estavam fixos nele. Jesus então começou a dizer-lhes: "Hoje se cumpriu essa passagem da Escritura que vocês acabaram de ouvir." Palavra da salvação. Glória a vós, Senhor. Meus irmãos e minhas irmãs, os sinais para identificar a chegada do reino são claros: anúncio da boa notícia, com a consequente libertação dos presos, recuperação da vista aos cegos, alívio dos oprimidos, proclamação do ano da graça do Senhor. Jesus é a própria boa notícia, é a palavra que se fez carne, e tudo o que realizou ao longo da sua vida pública concretiza as profecias de Isaías. Não há dúvida, portanto, de que nele se cumpriu essa passagem da Escritura. Nele se cumpre a libertação, não apenas do povo de Israel, mas de toda a humanidade. O pecado e a morte não têm mais força sobre a vida nova que Jesus oferece.

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16: Bom dia, Sacramento! Bom dia, região! Bom dia, universo!
17: Se liga na 100!
16: Se liga, tô chegando! Segunda-feira, bora lá, vem comigo!
18: No canto da boca. Meu Deus, que coisa louca.
16: Estamos chegando.
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16: É o Estúdio 100 que está no ar e você pode ligar pra mim, liga.
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16: Ah, Silas Bonetti, vou te ligar não, vou mandar mensagem no zap.
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16: E juntos vamos começar a nossa manhã. Chamou e eu tô por aqui pra desejar bom dia, bom dia. Pra você que tá aí trabalhando. Pra você que tá de folga também, bom dia.
19: Bom dia pra nós.
16: Bom dia pra você que tá aí no trânsito, tá no trecho, tá me ouvindo. Bom dia, bom dia.

0: os dias nós temos a oportunidade de acordar, agradecer, tomar um cafezinho e deixar de ser besta.
1: Então deixa de ser besta e começa a sua manhã comigo aqui na Rádio Sacramento ZYN 311, canal 262, frequência modulada é 100,3. É a nossa Rádio Sacramento FM, emissora católica da Fundação Nossa Senhora do Patrocínio do Santíssimo Sacramento, emissora classe A. E eu falo ao vivo, gente, aqui da Casa da 100 para toda a nossa região e para este mundão de meu Deus. É só você acompanhar aí também pela internet no www.radiosacramentofm.com.br. Ó, direção geral da Rádio Sacramento é de Padre Ricardo e você já está na companhia do mais bonito do Brasil.
2: Brasil!
1: Eu mesmo! Silas Bonetti, tem também o invejoso, esse já está junto. Então já que chegou, vamos, todo mundo chegou até o sol na fazendinha. Já tem sol na fazendinha, bom dia!
3: Bom dia!
1: Bom dia.

0: brincar, mas é hora de trabalhar também. Então vamos produzir, galera. Vamos chegando mais, até porque agora 27 graus já em Sacramento, tempo limpo. A máxima hoje chega aos 36 graus, com sensação térmica na casa dos 40 graus. É, meu amigo, pode preparar aí. Bastante água, hidratação, umidade relativa do ar 45% agora, pôr do sol às 18:01.
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0: Bora começar a semana, mas agradecendo o final de semana que tenho certeza foi incrível, foi maravilhoso, não foi? Então vem comigo porque diga que valeu, Jads e Jadson.
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0: 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Agora é 9:15, bom dia. É na areia, água de coco, beira do mar. Foi assim o final de semana? Foi, né? Junto com amigos, ô, coisa boa. Aproveitou bastante. 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
0: 920. chegou agora, chegou aqui na programação da 100,3. Deixa eu mandar um abraço lá pra Edileuza, tá sempre ouvindo aí a nossa rádio. Feliz demais! E prepara que essa semana vai ter Estúdio 100 especial, vai ter Estúdio 100 ao vivo, lá da Boutique Dama Carnes Nobres. Ainda pra sextar, hein? Pra gente começar ali, ó. Pontapé inicial pra folga, pro final de semana, pro churrasco. Esse Las Bonete é bom, né? Não brinque em serviço, não. Deixa eu mandar um bom dia também pra Ângela Seregatti, sempre parceira aqui conosco na Rádio Sacramento. Ela tá às 4 da manhã, tá às 9 da manhã, tá meio-dia, tá também com Walter Filho, tá na programação o tempo inteiro. Valeu demais. Benice, bom dia pra você, minha amiga Benice. Tá ouvindo aí a programação? Vamos que vamos, né, gente? 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
0: É o nosso Estúdio 100 com Silas Bonetti. É, curando aqui da sinusite. Tem hora que dando uma derrapada aí no gogó, né? É, ninguém aguenta, vai entender. Fazendo um, não é fazendo frio, né? Muda aí um tempo. Rapaz, aí não tem quem aguenta. Depois vem um calorão de novo. É por isso que a gente precisa pensar aí no meio ambiente, viu? É, vamos pensar nesse meio ambiente e fazer, né? Só pensar também não. Fazer algo pra melhorar, ajudar a mãe natureza, que isso é muito importante.
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0: Muito bem, o nosso resumo é trazer agenda nesta semana. A Priscila Mazenotti tem detalhes dos presidenciáveis aqui na programação do Estúdio 100.
17: Depois de um fim de semana de agenda intensa e de um domingo que foi de panfletaço, caminhada e conversas com eleitores, a segunda-feira, por enquanto, deverá ser de reunião com a equipe de campanha ou sem atividades públicas para a maioria dos presidenciáveis. Por enquanto, temos a agenda de Ronaldo Caiado, do PSD, que em São Paulo se reúne com a ANFÁVEA, que é a Associação Nacional dos Fabricantes de Veículos Automotores, e com o Sindicato da Indústria da Construção Civil. Também em São Paulo, Renan Santos, do Missão, concede entrevista e participa de sabatina. 4 candidatos vão estar na região sul. Hertz Dias, do PSTU, em Porto Alegre, se reunindo com os sindicalistas. Clariana Barão, do Democracia Cristã, que dá entrevista para veículos locais. Romeu Zema, do Novo, que se reúne com moradores do bairro Santa Cândida, em Curitiba. E Augusto Cury, do Avante, que também estará em Curitiba e depois segue para Florianópolis, onde se encontra com o pessoal da área de tecnologia e também com empresários. Da Rádio Nacional em Brasília, Priscila Mazenotti.
0: Obrigado, Priscila, pelas informações. Agora 9:23.
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3: Bom dia, 9h43. É isso mesmo, 9h43. Bora produzir, buscar essa segunda-feira. Ó, e vai lembrar, hoje é 31 de agosto. Mês de agosto foi embora e nem falou tchau de você. Mas setembro já chegou. Em setembro chega primavera. Coisa maravilhosa. 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
3: E tá na 100, tá feliz? Relógio marca aqui agora, 9h45. Isso mesmo, 9h45. 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E bora de clássico sertanejo? Hoje chega pra galera que gosta de ouvir música bonita, sertaneja. As meninas Juliana Andrade e Jucimara, uma canção que não é tão das antigas, mas ela traz um contexto tão importante. No contexto rural e tropeiro, uma invernada é uma área do campo cercada onde o gado ficava ali pastando. E a canção é uma invernada da recordação. Essa expressão de um título, né, da música famosa gravada por essa dupla. E hoje nós vamos ter aí essa metáfora com a memória e a saudade. Pra você aumentar o volume do rádio e curtir com a gente. Invernada de recordações, ó. Show.

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6: Bom dia! 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

0: Muito bem, ó, daqui a pouco então, o sorteio dos mimos para você que faz parte aí do Clube dos Amigos na nossa agenda paroquial. Vamos de informação, falando de previsão do tempo, o Paulo Lombardi vai nos contando que a semana pode ser marcada pelo retorno das chuvas na região sudeste.
1: A semana marcará o retorno das chuvas fortes a todas as áreas do sudeste do país. Uma grande e forte frente fria deve romper o padrão quente e seco logo no início de setembro, trazendo temporais, vento forte e queda brusca de temperatura. A segunda-feira ainda será com calor muito intenso em todas as áreas, mas o tempo começa a mudar entre São Paulo, Rio, Centro-Sul de Minas e Triângulo Mineiro, que entram em alerta para vento forte e temporais até a noite da terça. Até o final da semana, a chuva se espalha também pelo centro-norte de Minas e Espírito Santo, com potencial de temporais isolados. Posteriormente, uma nova área de baixa pressão atmosférica que se formará sobre o Paraná deve avançar ao sudeste, favorecer a formação de mais chuva entre São Paulo, Minas e Rio durante a sexta-feira, dia 4. Paulo Lombardi, da Tempo Que Meteorologia, em parceria com a agência Rádio Web.
0: Muito obrigado, Paulo Lombardi, parceiro aí da agência Rádio Web e da Rádio Sacramento. Começamos a Semana da Pátria aqui na cidade de Sacramento, já com atividades agora pela manhã. Nós tivemos o hasteamento das bandeiras lá na Praça João Canuto pela escola Eurípides Barçanufo e no Altar da Pátria pelo Colégio Rousseau. Logo mais à noite, no Altar da Pátria, próximo ali à Basílica, teremos as escolas estaduais Escritora Carolina Maria de Jesus e Coronel José Afonso de Almeida. Então, início da Semana da Pátria neste dia 31. Amanhã, às 7:30 da manhã, será a vez na Praça do Rosário, com as escolas municipais Dr. João Cordeiro, Luiz Manhã Bosco, Escola Estadual Barão da Rifaina e a Escolinha Tio Toff, Pai. Durante toda a semana, vamos informando para você a Semana da Pátria com os hasteamentos das bandeiras e lembrando também que teremos o desfile cívico de 7 de setembro que será realizado aqui em Sacramento.
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0: Tô nascendo feliz, começando mais uma hora. Você que tá aí comigo, tá nascendo, tá feliz? Vamos juntos. 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

bom dia, que você também tenha alegria na sua manhã. Tá ouvindo aqui, ó, a Rádio Sacramento. Sempre, 10:02. Já agenda por aqui. 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
1: Hora da nossa agenda paroquial, 10:07, seja bem-vindo, seja bem-vinda. É uma alegria ter você sempre aqui conosco neste espaço de evangelização. O nosso Estúdio 100, até você que está chegando hoje pela primeira vez, a Rádio Sacramento, ela informa, diverte e evangeliza. E no nosso Estúdio 100, 9:00, nós temos aqui esse espaço com as principais notícias da igreja no mundo, na nossa arquidiocese, nas nossas paróquias, e faço até um convite, você que nos ouve aí de outras paróquias, tanto no estado de São Paulo ou aqui também, né, em cidades de Minas Gerais, podem entrar em contato conosco e falar, ó, queremos divulgar essa festa, queremos divulgar esse trabalho, esse momento de oração que acontece, esse espaço é aqui na nossa agenda paroquial. E claro que sempre que possível, estamos aqui com os padres, né, com as religiosas, todos aqueles que fazem a igreja acontecer, tá? Então acompanhe com a gente. Hoje, inclusive, vou celebrar aqui aniversário e já no final tem sorteio do nosso Clube dos Amigos da Rádio Sacramento, porque você que tá no Clube dos Amigos ajuda a ter esse espaço de evangelização.
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1: Muito bem, hoje nós vamos soprar velhinha no bolo da vida com a Beatriz Alves Almeida, lá do centro da cidade. Que você possa ser feliz sempre, tá, Beatriz? E aproveito você que também é dizimista e parabenizo o Luiz Carlos dos Santos, também dizimista da paróquia Basílica. Felicidades, tudo de bom. Em nome da Beatriz, hoje quero aí, ó, cumprimentar todos dos aniversariantes do nosso mês de agosto, que já serão contemplados com um adorno e um terço no oferecimento da Pintando 7, nossa parceira aqui na agenda paroquial e do nosso Estúdio 100 como um todo. Vem comigo, porque está no ar a agenda paroquial.
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1: Começamos com informações da CNBB, porque hoje a igreja na América Latina e no Caribe irá fortalecer a cultura do cuidado e prevenção de abusos em encontro que será realizado em Brasília. A Casa Dom Luciano Mendes de Almeida, em Brasília, será a sede de hoje, dia 31 de agosto a 3 de setembro, para o quarto encontro da Rede Latino-Americana e Caribenha para a Cultura do Cuidado. A iniciativa reunirá 102 participantes de 18 países, entre responsáveis pela prevenção de abusos no âmbito de conferências episcopais, congregações religiosas e da Cáritas América Latina e Caribe. O Brasil contará com uma delegação de 41 representantes indicados pela Conferência Nacional dos Bispos do Brasil e pela Conferência dos Religiosos do Brasil. Neste ano, o encontro tem como tema central a cultura do cuidado na Igreja da América Latina e do Caribe, uma perspectiva a partir da Magnífica Humanitas. A reflexão dará ênfase especial aos abusos de natureza não sexual, como abusos de poder e de consciência, e as vulnerabilidades que emergem ou se propagam nas redes sociais e no âmbito digital. Então, este evento sendo realizado em Brasília, evento da Igreja Católica. Continuamos com notícias aqui no nosso Estúdio 100 e nós vamos ao Vaticano. Vamos com informação do Papa Leão XIV, onde ele diz o seguinte no Ângelus de ontem: onde termina a nossa lógica, começa a confiança. Pedro e a difícil aprendizagem da fé. Vamos acompanhar na reportagem dos colegas da Rádio Vaticano.
2: Efetivamente, também para nós nem sempre é fácil compreender e aceitar os caminhos de Deus, especialmente quando estão muito distantes dos nossos.
3: Cari fratelli e sorelle, buongiorno e buona domenica.
2: A reação de Pedro diante da revelação de Jesus e sua Páscoa iminente inspirou a reflexão de Leão XIV, antes de rezar o Ângelus diante da multidão aglomerada na Praça da Liberdade, diante do Palácio Apostólico em Castel Gandolfo.
3: Hoje o Evangelho te parla de Jesus que svela ai discepoli il mistero della sua Pasqua imminente.
2: O Evangelho proposto pela liturgia nesse 22º domingo do tempo comum, começou explicando o Papa aos presentes, apresenta Jesus anunciando a seus discípulos que deverá ir a Jerusalém, sofrer, ser morto e ao terceiro dia ressuscitar. Uma revelação que está muito distante da imagem de um Messias triunfante e poderoso que os discípulos esperavam. Pedro, que pouco antes havia proclamado sua fé em Jesus como o Messias, o Filho de Deus vivo, reage com espanto e repreende o mestre. Deus te livre, Senhor, isso nunca te há de acontecer. Sua atitude nasce de um amor sincero, mas também revela a dificuldade de aceitar um caminho de salvação diferente daquele que imaginava. A reação de Pedro, recorda o Papa, toca uma realidade profundamente humana e presente também na experiência de fé de cada pessoa.
3: Anche per noi, infatti, non è sempre facile capire e accettare le vie di Dio, specialmente quando sono molto lontani dalle nostre.
2: Efetivamente, também para nós nem sempre é fácil compreender e aceitar os caminhos de Deus, especialmente quando estão muito distantes dos nossos. Nessa altura, surge a tentação de pensar, contra toda a lógica da fé, que é o Senhor quem está errado, ou pior ainda, que não nos ouve ou que não se interessa por nós. E perante essa incerteza, explica o Santo Padre, Pedro, apesar de sua impulsividade, ensina-nos duas coisas importantes. A primeira, é necessário manter sempre aberto o diálogo com o Senhor e apresentar-lhe com confiança aquilo que trazemos no coração, inclusive nossas dúvidas, incompreensões e angústias.
3: La seconda, però, è di non giudicare mai l'operare di Dio, ma piuttosto di metterci in ascolto.
2: A segunda, porém, è nunca julgar a ação de Deus, mas sim ouvir com humildade, na oração, o que Ele nos está a revelar por meio de sua ação, mesmo quando isso não corresponde às nossas expectativas. Jesus repreende Pedro, afasta-te, Satanás, e deixa claro que o pensamento do discípulo ainda está preso à lógica humana. Para seguir Cristo, é preciso aceitar uma lógica diferente, negar a si mesmo, tomar a própria cruz e segui-lo. O caminho da salvação não passa pelo poder, pela imposição ou pela vitória segundo os critérios do mundo, mas pelo amor que se entrega, pelo sofrimento assumido com esperança e pela fidelidade à vontade do Pai. E a grandeza do primeiro dos apóstolos manifesta-se também na sua capacidade de deixar-se transformar por aquilo que Jesus lhe ensina.
3: Chiediamo allora al Signore di avere anche noi, nella nostra vita di fede e nella nostra preghiera, la stessa sincerità di Pietro.
2: Peçamos ao Senhor, então, que também nós, na nossa vida de fé e na nossa oração, tenhamos a mesma sinceridade de Pedro ao dizer-lhe humildemente o que realmente sentimos, mesmo quando o coração está confuso e, ao mesmo tempo, que saibamos cultivar a mesma docilidade ao aceitar o que Ele nos pede para além das nossas expectativas.
3: Ci aiuta Maria, que è stata obbediente ai disegni di Dio fin sotto la croce del suo figlio Gesù.
2: Que Maria nos ajude, foi o pedido de Leão 14 ao concluir, ela que foi obediente aos desígnios de Deus até junto à cruz do seu filho Jesus.
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5: É a nossa agenda paroquial, este espaço com as informações da igreja aqui no estúdio. São 10 horas mais 15 minutos, 10:15. E é uma informação importante no âmbito aqui da Rádio Sacramento com a evangelização. Você que sempre acompanha aqui a Rádio Sacramento sabe, né, que desde sexta-feira teve início o horário reservado à propaganda eleitoral gratuita no rádio, tendo algumas alterações, inclusive uma das alterações é a Santa Missa, que você não tem acompanhado aqui no rádio, porque é o horário do primeiro horário eleitoral, né? Só que eu quero lembrá-los que estamos tendo missa, tá lá na Basílica, às 7 horas da manhã. Você pode estar presente durante todo esse período em que a Rádio Sacramento não transmitir, estar presente lá na Basílica. Ouça o recado do Padre Ricardo, reitor da Basílica, conversando e explicando nesse período, nesse momento que viveremos.
6: Queridos ouvintes da Rádio Sacramento, gostaríamos de comunicar que durante o período da propaganda eleitoral gratuita, não teremos a transmissão diária da Santa Missa pela Rádio Sacramento. A Santa Missa continuará sendo celebrada normalmente todos os dias às 7 horas da manhã na Basílica Santuário do Santíssimo Sacramento. No entanto, durante todo o período eleitoral, a transmissão ficará suspensa devido à obrigatoriedade da veiculação da propaganda eleitoral gratuita nos horários determinados pela legislação. Assim que terminar esse período, retomaremos normalmente a transmissão da Santa Missa pela Rádio Sacramento. Agradecemos a compreensão de todos e convidamos aqueles que puderem a participar conosco presencialmente da Santa Missa em nossa Basílica Santuário. Que Deus abençoe o dia de todos, que a sua graça nos acompanhe, nos fortaleça e ilumine sempre os nossos caminhos. Um abraço a todos e fiquem com Deus.
1: Então, este comunicado é muito importante. E para terminar a agenda para o Gal, vamos terminar hoje, começando a semana, deixando gente mais feliz, né? É tão bom saber que você fica feliz quando tem aquele famoso mimo. É o adorno e o terço que todos os meses nós, da Rádio Sacramento, do Clube dos Amigos, ofertamos junto, claro, em parceria com a Pintando Sete. Quero lembrar, né, pessoal, que os organizadores, coordenadores, na verdade, do nosso Clube dos Amigos, que entrarão em contato com você, falando, ó, pode fazer a retirada, ou então o seu brinde tá aqui, tá colar. Fique tranquilo, tá? Que você que for o ganhador ou a ganhadora vai poder retirar o seu prêmio, mas claro, junto aí com o pessoal entrando em contato com você. Bora lá, Silas Bonetti, neste mês, ó, 34 amigos do Clube dos Amigos estão aptos a comemorar conosco, né? Aqui esse mimo. Claro que comemoraram o dom da vida, inclusive hoje a Beatriz Alves Almeida. O sorteador, que é o nosso equipamento aqui da internet, né? Para ninguém falar que é o Silas Bonetti, já selecionou aqui o número e o primeiro será o adorno e o número sorteado foi o número 6. Vamos conferir aqui na lista, o número 6 é a Maria Aparecida de Oliveira Jerônimo, lá do Jardim Alvorada. Alô, Maria Aparecida, se tiver aí ouvindo, né? Como eu disse, o pessoal vai entrar em contato contigo, mas parabéns, hein? Parabéns. 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Vamos lá. O outro agora é o terço, um terço lindo da Padroeira de Sacramento. Número sorteado é o número 9. E o número 9 aqui na nossa lista é a Maria de Lourdes Faria, do centro da cidade. Alô, Maria de Lourdes, parabéns pra você. Então hoje, Marias, né? A Maria Aparecida e a Maria de Lourdes foram as contempladas no nosso mimo deste mês de agosto. Amanhã já começaremos setembro e no final de setembro tem sorteio. Então, se você faz aniversário, presta atenção, olha que legal, faz aniversário no mês de setembro, quer participar desse momento também de muita alegria que a gente tem de poder anunciar que você ganhou um mimo, você lembra que participa da evangelização da Rádio Sacramento. Contribui. Um pouquinho que você contribui já faz uma diferença enorme, enorme, tá? Obrigado pela audiência e companhia. Agenda paroquial ficando por aqui e nós terminamos com a reflexão, pensando, palavra do dia, com o padre Ricardo Alexandre Fidelis.
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6: Bom dia, que a paz de nosso Senhor Jesus Cristo esteja com você e com sua família. Convido você para reservar esses poucos minutos para refletirmos juntos sobre a vida, a fé e os acontecimentos do nosso dia a dia, sempre à luz do Evangelho. Hoje nos despedimos do mês de agosto, Durante estas semanas, a igreja nos convidou a refletir sobre as vocações, isto é, sobre o chamado que Deus faz a cada pessoa. E vale a pena perguntar: o que este mês deixou em minha vida? Talvez tenhamos rezado mais, talvez tenhamos compreendido melhor a importância da família, do sacerdócio na igreja, da vida consagrada, da missão dos leigos e leigas ou do testemunho cristão no mundo. Mas toda reflexão só produz frutos quando se transforma em vida. Cada mês que termina leva consigo oportunidades que não voltarão. Por isso, é importante agradecer pelas graças recebidas, reconhecer aquilo que precisa ser melhorado e olhar para frente com esperança. Amanhã começaremos um novo mês. Setembro nos convida a voltar o nosso olhar para a palavra de Deus. É o mês da Bíblia. Não existe crescimento na fé sem escuta da palavra de Deus. É ela que ilumina nossas decisões, fortalece nossa esperança e nos ensina o caminho da verdadeira felicidade. Que este último dia de agosto seja vivido com gratidão. Agradeça pelas alegrias, pelos desafios superados e até mesmo pelas dificuldades, pois muitas delas nos aproximaram de Deus. Que Nossa Senhora do Patrocínio do Santíssimo Sacramento continue intercedendo por nossa cidade, por nossas famílias e por todos os ouvintes da Rádio Sacramento. Uma excelente semana e que Deus abençoe você e sua família.
4: 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Que a palavra de Deus ilumine seus passos e fortaleça sua caminhada diária. 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
1: Bom dia, bom dia. Muito bem informado. As Marias estão felizes porque foram as ganhadoras do nosso Clube dos Amigos. Eu e você estamos produzindo. Bora lá, hein? 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
1: Eu tô aqui, 10h28. Deixa eu mandar um bom dia lá pro Michel. Ô Michel, você acredita que vi sua mensagem aqui, mas não tava dando sequência nela aqui não, no pedido da música. Ê, Silas Bonetti, vou te contar, Silas Bonetti, aquele tá sonhando aqui. Sonhando com a Morta Bezerra, como diz o pessoal. Vamos que vamos, deixa eu mandar bom dia também pra Lourdilei, que chegou por aqui. Quem também já mandou o seu bom dia foi a minha amiga Gislaine. Gislaine, bom dia, sei que você tá aí firme e forte, né? Quero mandar bom dia também pra Juliana, tá ouvindo aqui a Rádio Sacramento. Tem mais bom dia, meu povo. É, Silas Bonetti tá chegando aqui com bom dia. Também lá pro Benedito, tá ouvindo a nossa programação. Meu amigo Carlinhos, Carlinhos Bizinotto, você viu que o outro fica à toa aqui, né? O Rogério também tá ouvindo aí a nossa Rádio Sacramento, muito obrigado pela companhia e audiência. A Elisângela Rosa, e vou aproveitar e mandar um abraço pra sua xará, Elisângela, que tá lá no Barão da Rifaina, a Helena também tá no Barão da Rifaina, todo o pessoal, né? Da escola linda, maravilhosa, Barão da Rifaina e das outras escolas também, né? Que eu sei que a turma sempre tá ouvindo a nossa programação. 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
1: Tô na 100, tô feliz. Hora do Esporte 100. Hora de falar mesmo de esporte, gente. E Marco Aurélio, então chega aí. Marco Aurélio Franco é quem vai contar, porque o Brasileirão teve rodada com muitos gols e clássico movimentado. Corinthians não deu conta de ganhar do Santos. E ainda depois, gente, ó. Isso que me entristece tem hora. Um torcedor mirim, Neymar, e aí cada um gosta do que gosta. Você gosta de Giló? Tem gente que não gosta de Giló, né? E não é obrigado a gostar também, não. E aí o menino ganhou uma camisa, né, do Neymar, que honra pra esse garoto, né? E aí a torcida começa, foi preciso ser saído, escoltado do estádio, a família dessa criança. Aí não, viu? Eu falo que tem hora que eu não entendo esse pessoal que torce aí nesse fervor. Vamos lá, torcer é uma coisa, né? Grato de guerra, aí não. Marco Aurélio Franco, conta aí pra gente, vamos falar de esporte, vamos falar do esporte que é melhor. Cadê você?
2: Rodada recheada de gols no Campeonato Brasileiro. Na abertura da rodada de domingo, Atlético Paranaense e Fluminense empataram em 3-3 na Arena da Baixada, em Curitiba. Foi um jogão com direito à virada no placar e gol nos acréscimos. O Furacão ficou duas vezes na frente. O Fluminense virou, mas um gol de pênalti de Viveiros no final deixou tudo igual. O Furacão está em terceiro na tabela e o Flu é o quarto. No clássico carioca da rodada, deu Flamengo contra o Botafogo. 3-0, com dois gols de Samuel Lino e um golaço de Carrascal. O Fla dominou todo o primeiro tempo e matou a partida. Foi a 14ª vitória rubro-negra no Brasileirão. O Flamengo segue na cola do líder Palmeiras. O técnico Leonardo Jardim atribui ao cansaço a queda de rendimento no segundo tempo da partida, situação que tem sido frequente nos últimos jogos.
3: Não é relaxou, os jogadores entram convencidos e não querem fazer as coisas. Não, não é bem isso. E depois, o cansaço que pode acontecer na segunda parte não é logo no início, porque ele vem 10 minutos de paragem. Eu acho que o cansaço é mais a partir dos 60. E aí a gente tem que jogar com os nossos jogadores que nós temos
2: no
3: gol.
2: No terceiro jogo da rodada de domingo, o Santos venceu o Corinthians em São Paulo e quebrou um tabu de 15 anos sem vencer o adversário como visitante no Campeonato Brasileiro. E Neymar foi decisivo para a vitória. A falta batida pelo atacante pegou na trave e no rebote, Cristian Oliva mandou para o fundo da rede. O Peixe respira a 5 pontos do Z4. O Timão fica na 10ª posição. O líder Palmeiras enfrentou o Mirassol fora de casa e arrancou um empate por 1-1. O time da casa saiu na frente no início da segunda etapa. Maurício empatou para o Verdão aos 29 minutos. Agência Rádio Web, produção e reportagem. Marco Aurélio Franco.
1: Obrigado, Marco Aurélio Franco, pelas informações e as notícias do esporte aqui no Estúdio 100. Sacramento. E já quero você colocando aí na agenda, fazendo o seguinte, presta atenção. 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

0: Sacramento, bom dia região, bom dia Conquista. Ei, Conquista maravilhosa, ontem teve showzão, hein? O Negro Solimões e mais, aniversário, parabéns, né? Pelos 115 anos de emancipação política, essa cidade vizinha de Sacramento, nossos irmãos que merecem todo o nosso carinho e abraço, né? E ó, vale lembrar você que é de Conquista, teve bate-papo aqui no Estúdio 100 com o prefeito Braulim, tá lá no YouTube da Rádio Sacramento, com muita notícia boa, hein? É, notícia boa pro servidor público aí de Conquista, entre outras informações também, tá? Vale a pena conferir. Na onde? No YouTube da Rádio Sacramento. Escreve aí no YouTube, Rádio Sacramento FM, você vai achar lá a nossa página, já se inscreva, clica no sininho que sempre que tiver algum vídeo, né? Alguma entrevista, você acompanha e já fica sabendo na hora. 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

Eu tô na ceia, eu tô feliz. 10h51. Esta manhã linda de segunda-feira. Finalzinho do mês. Só não pode olhar muito, é a conta bancária, né, gente? 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Alô, minha amiga Helena, um bom dia pra você. E ela, Silas, manda parabéns pra querida amiga Dona Oralda, que foi a catequista da Helena. Ontem foi o dia do catequista. Então, a todos que são catequistas por vocação, até nós vamos ouvir uma música linda em homenagem à nossa amiga Dona Oralda. E para todos aqueles catequistas que fazem por vocação, evangelizar é um dom. É. A música é de David Brunório.

0: essa nossa homenagem aí aos catequistas. Valeu, viu, Helena? E claro, parabéns a todos que tem por vocação, né, gente? É um dom mesmo. Vamos seguindo aqui a programação, trazendo mais música pra você. Ah, não, vamos com informação. Rapidinho falar do Agosto Lilás. O Agosto Lilás, né? Estamos terminando o mês de agosto e a conscientização pelo fim da violência contra as mulheres. A Câmara Municipal de Sacramento, no mês de agosto, no projeto Cores que Conscientizam, destacou o Agosto Lilás, essa campanha nacional que é voltada à prevenção e ao enfrentamento da violência contra a mulher. A iniciativa que busca ampliar o acesso à informação, divulgar os direitos das mulheres e incentivar a denúncia como forma de romper o ciclo da violência. Em Rifaina também teve palestra promovida. Foi promovida no último dia 27 de agosto na Casa da Cultura Rui Reis e foi aberta a toda a comunidade. O mesmo foi realizado, né? Palestra aqui em Sacramento pela Prefeitura Municipal de Sacramento. O encontro que reuniu servidores das secretarias de transporte e obras, reforçando a importância da participação dos homens no enfrentamento à violência contra a mulher. Como parte das ações de prevenção, a Secretaria Municipal de Desenvolvimento Humano e Social, em parceria com a Comissão Municipal de Enfrentamento à Violência, COMEV, Ministério Público e o Departamento de Recursos Humanos, promoveu, no último dia 28, uma palestra para os servidores da Secretaria de Transporte e Obras. Foi realizado às 7 horas da manhã no almoxerifado e esse encontro teve como tema impactos sobre a violência no ambiente familiar, empresarial e na sua vida. E buscou ampliar o diálogo sobre a violência doméstica, especialmente entre os trabalhadores, em sua maioria homens. A proposta foi levar informação e reflexão sobre o papel de cada pessoa na prevenção e no enfrentamento desse tipo de violência. É importante a gente pensar, né? Não fique somente lembrando assim, ó, agora acabou agosto, a gente acabou de pensar sobre aí a violência contra as mulheres. É preciso lembrar sempre, né? O destaque é de que no mês de agosto tem essa cor para emblemática para a gente pensar, refletir e fazer aí ações que possam realmente mudar a nossa vida enquanto sociedade. Agora aqui na 100,3 e 59.
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3: Vem com a gente, 11 horas, 1 minuto, 11:01. É, amanhã de segunda-feira. Acabou de chegar em casa pra almoçar. Ah, não conseguiu chegar em casa. O carro deu problema aí no meio do caminho. Mas você já chamou o nosso amigo Luquinha, o Henrique. Ah, mandou um zap lá e a Dani falou assim: peraí que eles vão te ajudar, né? Um abraço pro Oripim também. 34984049355 ou 34984071603, telefone da Mecânica e Autoelétrica IL. 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
3: 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Bora de música, tá chegando com Phil Collins, pro meu amigo Michel. Olá, Michel, bom dia.

0: Collins, aqui na 100.
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0: Eu quero mandar um bom dia lá pra Alessandra, tá ouvindo a nossa Rádio Sacramento, obrigado pela sua audiência todos os dias, ouvindo aqui a Rádio Sacramento, acompanhando os programas da 100,3. Então fico feliz, né? Tem Carlos André. Carlos André é meio madrugador, espero que você não acorda 4 da manhã, viu, Alessandra? 4 da manhã, santa mãe de Deus. Eu até às vezes acordo, bebo uma água e volto pra cama de novo. Mas depois, né, vem o nosso Estúdio 100, tem também a Vibe 100 com o Thiago Mariano, Walter Filho com o Ponteio da Viola e toda a nossa programação. Vou até aproveitar e lembrar, né, gente? Desde sexta-feira, algumas alterações no início dos programas ou encerramento devido ao horário reservado à propaganda eleitoral gratuita aqui no rádio, tá? É, que é igual o Thiago Mariano agora, começa às 12h30. Depois do horário reservado à propaganda eleitoral gratuita aqui no rádio. E ela manda um bom dia especial pra querida dona Terezinha, minha sogra. Oi, Alessandro, um abraço pra você, viu? Hoje ela tá aqui na cidade, vem me vigiar hoje. Vem ver se eu tô trabalhando mesmo. E mandando um abraço especial também pra Raquel, pra Roberta e pra Renata. E pra você, né? Abraço de todos nós. E Francisco também tá com saudade. Vai mandando um abraço também, viu? 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

0: Agora 10. Ó, que 10. 10 não, Silas Bonetti. Calma. Que isso? 10 horas não, já é 11. 11:23 aqui na Rádio Sacramento, 10 horas. Falar isso pra quem tá chegando pra almoçar, mas puxa a orelha do locutor, fala assim, mas esse cara tá maluco, o que que ele tá arrumando? 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
0: Quem sabe eu vou pedir você pra cantar, hein? Você já sabe. E...

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6: 11:31 comigo, Silas Bonetti. Estamos juntos e com informação, porque em Sacramento, moradores do São Geraldo receberam documentação de imóveis regularizados pela REURB. A entrega dos documentos representa, de acordo com a prefeitura, segurança jurídica, valorização dos imóveis e reconhecimento formal das moradias. 42 famílias do bairro São Geraldo, aqui em Sacramento, receberam a documentação de seus imóveis realizados por meio da regularização fundiária urbana, o REURB. A entrega aconteceu na última quinta-feira na Casa da Cultura e representa uma conquista histórica para moradores que muitos anos aguardavam e há décadas pelo reconhecimento formal de suas propriedades. O momento marcou uma nova etapa na história do bairro São Geraldo, com mais de 50 anos de existência. A regularização fundiária, de acordo com a prefeitura, vai além da entrega de um documento. Para as famílias beneficiadas, beneficiado significa ter reconhecimento oficialmente do imóvel onde construíram suas histórias e maior segurança sobre o patrimônio. O bairro São Geraldo conta atualmente com infraestrutura e equipamentos públicos que atendem a comunidade, como iluminação, academia viva, posto de saúde, campo de futebol, praças e o barracão que atende a Congada, Guarda de São Benedito e a comunidade. Então, houve essa entrega realizada pelo governo municipal de Sacramento. Vamos a Brasília agora com a Priscila Mazenotti, porque o governo federal entrega hoje o projeto do orçamento de 2027 ao Congresso Nacional. A previsão de superávit é de 18 bilhões a 20 bilhões de reais. Vamos aos detalhes, direto de Brasília.
7: A peça orçamentária para 2027 vai ser entregue hoje pelo governo ao Congresso Nacional. Previsão de superávit, segundo o ministro do Planejamento, Bruno Moretti, é de 18 a 20 bilhões de reais. O salário mínimo para o ano que vem deverá ser de R$ 1.741, o que dá R$ 120 a mais do que hoje, 7,4% a mais em termos percentuais. Pelo menos essa é a projeção. Projeção, aliás, que é maior do que aquela que tinha sido prevista na Lei de Diretrizes Orçamentárias, quando o reajuste tinha sido de R$ 24. O valor definitivo do mínimo será conhecido só no fim do ano, depois da divulgação do INPC, que é o Índice Nacional de Preços ao Consumidor, acumulado até novembro. Isso porque o reajuste é sempre feito com base no INPC, com

0: ganho real acima da inflação de 2,5% dentro dos limites estabelecidos pela legislação. Outro ponto que vai estar no PELOA é um aporte de 6 bilhões de reais nos Correios. Segundo o Ministério da Gestão, a medida é necessária para dar estabilidade à empresa. A entrega nesta segunda-feira ocorre no último dia do prazo constitucional para isso. A Constituição prevê entrega do projeto de lei de diretrizes orçamentárias em abril, 8 meses antes do fim do ano, e do orçamento geral em agosto, 4 meses antes. Quando chegar ao Congresso, a comissão mista vai ter de analisar as duas propostas ao mesmo tempo, isso porque a LDO ainda não teve votação concluída por lá. Da Rádio Nacional em Brasília, Priscila Mazenotti.
1: Obrigado, Priscila Mazenotti, pelas informações. 11:34 e atenção, você que mora em Sacramento e de forma especial no Maria Rosa, está aí nos ouvindo. O SAI informa que foi necessária a interrupção do abastecimento de água devido à queima de uma bomba aí no bairro Maria Rosa. A equipe do SAI já está trabalhando para que a troca seja finalizada o mais rápido possível. Portanto, o registro foi fechado agora pela manhã, por volta de 10 horas da manhã, e a reabertura prevista às 18 horas. O abastecimento retornará de forma gradativa após a execução do serviço. Portanto, o bairro afetado, falta de água, atenção, você que nos ouve aí no bairro Maria Rosa. Tá, o bairro Maria Rosa, devido à queima de uma bomba, o SAI já está realizando aí o trabalho para troca e quanto mais rápido ser finalizado o serviço, o retorno do abastecimento de água será feito de forma gradativa. 11:35, é o seu Estúdio 100.

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1: 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Agora 11:42, 11:42. Já tem aqui informação importante para você que tá na 100,3, ouvindo aqui o Estúdio 100. 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

0: 52, eu tô aqui na 100,3, quase na hora de ir embora, né? O nosso estúdio 100 aqui, agradecendo sua companhia, sua audiência, para falar do Café Marques da Costa e lembrar também Dia Internacional de Pessoas Afrodescendentes, é o dia de hoje, e dia do nutricionista. 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E pra gente terminar aqui o Estúdio 100, duas importantes informações. Uma, para você já agendar, colocar, nesta semana não teremos, né? Nesta semana não teremos a vacinação na sexta-feira, ok? Voltará somente no dia 11 de setembro. Você perdeu aí algum dia lá no seu bairro? Então, no dia 11 de setembro, voltaremos com a vacinação antirrábica de 8:30 da manhã às 11 horas, isso na área urbana, tá, gente? Na área rural há um outro cronograma sendo realizado pela a turma da zoonose, Secretaria Municipal de Saúde. Então, no dia 11 de setembro, de 8:30 às 11, do meio-dia 30 às 15:30, no Alto da Estação, lá na praça, no bairro de Lourdes, na Praça Corina Novelino, e no João 23, na Praça Amélio Inácio. E vamos com notícia do Renato Franco, porque começa hoje o quarto lote de restituição do imposto de renda. A Receita Federal, restituição do imposto de renda. Detalhes com Renato Ribeiro.
1: A Receita Federal começou a pagar nesta segunda-feira o quarto lote de restituição do imposto de renda 2026. Mais de 520 mil contribuintes serão contemplados, com um valor total de cerca de R$1,2 bilhão. O crédito é referente a agosto e contempla também restituições residuais de anos anteriores. No total, R$700 milhões serão destinados a 140 mil contribuintes com prioridade legal, como idosos, pessoas com deficiência e professores. Outras 340 mil restituições vão para quem usou a declaração pré-preenchida ou optou por receber via Pix. Já 43 mil devoluções são para contribuintes sem prioridade. A consulta ao imposto de renda pode ser feita no site gov.br/receita-federal. Na página, basta clicar em Meu Imposto de Renda e em seguida em Consultar a Restituição. O serviço também está disponível no aplicativo da Receita para celulares e tablets. Se houver pendências na declaração, o contribuinte pode enviar uma retificadora para corrigir as informações. Da Rádio Nacional em Brasília, Renato Ribeiro.
0: Obrigado, Renato Ribeiro. Agora 11:55 aqui na sua 100,3.
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0: Eu também tô. Não namora, é Cleiton e Romário e Zé Neto e Cristiano.

0: Gente, eu tô indo embora. Obrigado pela sua companhia, pela sua audiência. Na sequência, vem chegando o horário reservado, a propaganda eleitoral gratuita no rádio. Muito obrigado. E amanhã tem mais. Aqui, ó. Estúdio 100, a partir de 9 da manhã.
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1: Boa tarde, meio-dia e 33. 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

0: Rachid Ribeiro.
1: Existe algum pecado que somente o Papa pode perdoar? Certos pecados, além de serem graves, são também crimes canônicos que resultam em excomunhão automática, cuja absolvição é reservada à Santa Sé. Não é que o Papa seja o único a perdoar esses pecados, mas somente ele ou seus delegados têm autoridade para revogar a excomunhão. Exemplos incluem a profanação do Santíssimo Sacramento, agressão física contra o Papa e a violação do sigilo da confissão. Nesses casos, o sacerdote não pode conceder o perdão imediatamente. Ele deve solicitar à penitenciaria apostólica a permissão para cancelar a excomunhão. Por outro lado, pecados como aborto e heresia também resultam em excomunhão, mas podem ser absolvidos pelo bispo ou por sacerdotes autorizados. Assim, embora todos os pecados possam ser perdoados, a remissão da excomunhão gerada por alguns desses pecados pode ser reservada ao Papa.
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2: Muito boa tarde, meus queridos ouvintes, pra você que tá ligado aí comigo na 100,3 e tá ligado comigo agora também na Vibe 100, 12 horas e 47 minutos, meio-dia e 47, hoje dia 31 de agosto de 2026. E segundou, meus amigos e minhas amigas, é, a segunda-feira já chegou, já despedindo também do mês de agosto, né, meus amigos? Já amanhã aí partiremos para o mês de setembro, dia primeiro, independente de qualquer dia, você pode começar com aquela vontade de viver, aplicando a teoria que eu sempre trago para vocês por aqui. Aplica aí a teoria do TBC e tira logo esse bundão da cadeira e vamos partir para ação, porque só desse jeito aquele tanto de planos que você só fala serão colocados em prática. Para te ajudar nisso, eu vou trazer dicas de alimentação que vai trazer para os seus dias mais saúde, mais disposição, para você que tá meio perdidão, meio perdidona, não sabe nada que tá acontecendo nesse mundão, e minha amiga e minha amiga, podem ficar tranquilos, viu? Tem giro de notícias para vocês por aqui também. E isso vem recheado com o melhor da música, com tudo que tá bombando no seu cenário nacional e internacional também. Então pode vir chegando juntinho comigo nesta segunda-feira maravilhosa, porque chegou a hora da

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5: Vem você pra Vibe 100, 13 horas e 19 minutinhos. E você que tá comigo na sintonia, tá curtindo aí o melhor da programação, o melhor da música. E além de tudo isso, vou trazer pra vocês aqui dicas de alimentos que vão trazer pra vocês mais saúde, mais disposição. E também vai ajudar você aí, ó, a melhorar a sua disposição. É, segunda-feira não é brincadeira. E você quer tirar aí aquela baixa estima do lugar e já colocar aí a sua autoestima, trazer aí mais saúde, mais disposição, mais vontade de viver, eu já trago para vocês vários itens, começando por ele, que é aquele que eu nunca vou deixar de falar, eu vou trazer para vocês a vida inteira, que é a água, meus amigos. A água, sem nenhuma dúvida, é o alimento, elemento essencial e principal para você que quer ter saúde, disposição e também quer melhorar aí a sua energia vital, porque a água, ela é necessária quando o seu corpo vai distribuir todos os nutrientes através da sua alimentação. E além disso também, a água é um poderoso recomposto eletrolítico, então ele vai te dar mais energia, recomposição aí o seu corpo, trazendo para vocês tudo que ele precisa para viver com plenitude. Coisa linda, né? Então já trata agora de pegar aquele copo d'água, aquela garrafa d'água, coloca bem do seu lado aí para não esquecer de se hidratar, viu? 13 horas e 16, vamos trazendo mais música com aquele sertanejinho mais tranquilo. Quem vai cantar pra vocês é Bruno e Marrone, Convite pro Erro. Segura aí e vem com a gente.
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4: 14:10. 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
2: O som que contagia. O som que contagia você, me contagia também. 14:47, você que vem comigo na sintonia, tá curtindo a programação e recheada de música boa. E eu também disse que pra vocês que traria aqui alguns itens que vão ajudar você a ter mais empolgação pra encarar em segunda-feira, né, galera? Não tá fácil pra você que quer encarar, quer cumprir aí as adversidades da vida e que quer também trazer aí mais sensação de que você pode mais, pode colocar na sua dieta aí uma dupla infalível. Já disse pra ela aqui, pra vocês várias vezes, né? E vou trazer mais uma vez sobre ela, que é essa dupla infalível. É o café, galera, o café e canela. Pois é, o café e a canela é uma dupla infalível pra você que quer começar a semana daquele jeitão. E além disso, é uma dupla barata, você consegue encontrar em qualquer lugar, né? O cafezinho aí tá na casa de todo brasileiro. E a canela é uma especiaria também que rende demais, né? Você compra ali um pacotinho de canela, gente, que ali dura um ano, né? E você pode trazer aquelas salpicadas de canela aí em cima dos seus alimentos e na hora de coar o café também, pois a canela tem um poder de termogenizar, né, a sua, o seu metabolismo e também trazer a sua energia aí com mais velocidade. Além disso também, a canela é um poderoso antifúngico e antibacteriano que vai também deixar você mais protegido aí nesses tempos difíceis, né? Que várias doenças aí estão aparecendo, né? E o café, não deixa dúvida, que dá aquele up na galera, né, gente? Então fica aí pra você consumir, o seu corpo agradece muito. 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Curtiu demais, teve bom, hein, galera? Coisa linda. E ó, é oferecimento também lá pra galera que esteve presente com a gente com o Samba Gostoso, vou deixar curtindo agora, Mais Que Nada, música aí de Sérgio Mendes. Segura aí e vem com a gente.

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1: 14:56. Daqui a pouquinho vai chegando o momento aí de você agradecer, pedir paz e amor para você e sua família. Diretamente lá de Aparecida, o momento da consagração é esse momento especial aí para você. E logo depois da consagração, às 15:15, eu volto trazendo para vocês aí uma baita seleção com os melhores flashbacks até às 16 horas, viu? Continue comigo na sintonia. Daqui a pouquinho eu já volto na área, viu? Segura.

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0: Jesus.
1: Santa Maria, Mãe de Deus, rogai por nós, pecadores, agora e na hora de nossa morte. Amém.
0: Eis aqui a serva do Senhor.
1: Faça-se em mim segundo a vossa palavra.
0: Ave Maria, cheia de graça, o Senhor é convosco. Bendita sois vós entre as mulheres, e bendito é o fruto do vosso ventre, Jesus.
1: Santa Maria, Mãe de Deus, rogai por nós, pecadores, agora e na hora de nossa morte. Amém.
0: E o Verbo se fez carne
1: e habitou entre nós.
0: Ave Maria, cheia de graça, o Senhor é convosco. Bendita sois vós entre as mulheres, e bendito é o fruto do vosso ventre, Jesus.
1: Santa Maria, Mãe de Deus, rogai por nós, pecadores, agora e na hora de nossa morte. Amém.
0: Rogai por nós, Santa Mãe de Deus,
1: para que sejamos dignos das promessas de Cristo.
0: Oremos. Infundi, Senhor, vos rogamos a vossa graça em nossos corações, para que nós que conhecemos pela anunciação do anjo a encarnação de Jesus Cristo, vosso Filho, por sua paixão e morte na cruz, cheguemos à glória da ressurreição. Pelo mesmo Cristo, Senhor nosso.
1: Amém. Amém.
0: Nos preparando para a meditação, podem sentar com Juninho.

Você que está nos acompanhando pelo rádio, aí na sua localidade, pegue água filtrada, deixa aí do ladinho, preparando para daqui a pouquinho a bênção da água. Você também que nos acompanha pelo nosso portal A12, pelo YouTube, deixe sua água aí pronto, para que daqui a pouquinho a gente dê a bênção da água. E você que está aqui na Capela São José, vai deixando aí também reservadinho, né? Gente, na liturgia de hoje, o Evangelho nos apresenta Jesus que vai à sua terra, Nazaré. Jesus foi criado em Nazaré. E depois que Jesus cresceu, ele tomou um caminho, ele foi morar em Cafarnaum. No Evangelho de hoje, Jesus também fala de Cafarnaum, né? Por quê? Cafarnaum fica perto lá, eles dizem que é o mar, mas não é, é um lago muito grande, a região é mais fresca por causa do lago, então ali é melhor para morar. Entre Cafarnaum e Nazaré, é melhor Cafarnaum. Então Jesus foi lá na sua terra, Nazaré. No dia de sábado, adentrou-os ali na sinagoga, como de costume, para rezar. Enquanto ele estava ali rezando, deram-lhe um livro. Ele abriu este livro e ele leu: "O Espírito do Senhor está sobre mim, porque me enviou para restaurar a visão, para libertar os presos, os cativos, para trazer um ano da graça." Nós estamos concluindo o mês vocacional. Amanhã, 1º de setembro, inicia-se o mês da Bíblia. Meu irmão e minha irmã, eu te pergunto, onde está a Bíblia na tua vida, na tua casa? Você tem lido a Bíblia? Não tem? Tem gente que não tem nem Bíblia em casa. Prove a Bíblia. Ponha lá na sua casa para você sempre ler, pesquisar o que que tem na palavra de Deus. Hoje Jesus tirou da palavra de Deus, né, a passagem de Isaías. E aí Jesus, depois de ler esta passagem de Isaías, ele fechou e entregou ao ajudante e sentou-se. Todo mundo ficou olhando para Jesus. E aí Jesus disse: hoje aconteceu, se cumpriu tudo aquilo que foi dito, dizendo para aquele povo de Nazaré que ele era aquele que Isaías estava falando. O povo de Nazaré entendeu? Não. Conhecia Jesus, mas não entendeu. E o que que eles pensavam, né? Jesus ainda diz ali: vocês estão pensando, não é este homem o filho de José? Nós conhecemos quem é esse homem. Como que ele diz que ele é filho de Deus? Como que ele diz que ele é o enviado? Aí também está Jesus nos curando da cegueira da fé. Isso é cegueira da fé. Quando a gente não acredita que Jesus é o Senhor da nossa vida, da nossa história, e que Jesus está entre nós. Não acreditamos. Nós desconfiamos de Deus. De vez em quando, somos o povo de Nazaré. Não acreditamos em Deus, não confiamos em Deus. E aí Jesus diz para eles sobre isso: o profeta só não é bem aceito, bem recebido em sua pátria. Ah, para que que ele falou isso? Aqueles que estavam na sinagoga ficaram irados ali em Nazaré, na sinagoga. Queriam pegar Jesus de qualquer jeito. O que que fizeram? Juntou todo mundo, carregou Jesus, Nazaré está no alto da montanha, chegaram na ponta do precipício para empurrar Jesus. É, matar mesmo Jesus lá do alto. Jogar lá embaixo, falar: vamos matar esse homem, ele está falando coisa sem sentido, vamos matar. E aí diz o evangelho de hoje: e Jesus passou entre eles e seguiu seu caminho. O caminho de Jesus não é o nosso. O caminho de Jesus é de salvação,
de libertação, de enxergar na nossa fé, nosso caminho de vivência de Deus, caminho de Jesus, não é do povo de Nazaré, e nem o nosso, que às vezes a gente acha que Jesus tem que fazer o que eu quero. Não, Jesus não tem que fazer o que eu quero, eu que tenho que fazer o que que Jesus espera e deseja de mim. O que que ele quer de mim? Seguindo o seu caminho, fazendo bem, ajudando o próximo. Aí sim nós vamos entender por que que Jesus está nos libertando da cegueira do pecado, da cegueira do ódio, da cegueira do preconceito. Vamos entender o caminho de Jesus. O caminho de Jesus não é o nosso. Por isso, não podemos ser o povo de Nazaré. Nós temos que ser o povo de Cafarnaum, que Cristo fez grandes coisas na vida daquele povo. O povo de Nazaré, que conhecia Jesus, não o aceitou e queria jogá-lo do alto do precipício. Meu irmão, você que está nos acompanhando pelo rádio, pegue agora a sua água. Você que está aqui na Capela São José, pegue aí também a sua água. Nós vamos benzer a água para que você tenha aí na sua casa, para dar para quem precisa. Você pode tomar para os seus. Às vezes tem gente que está no trabalho, a hora que chegar do trabalho, dê a água benta, tá bom? Oremos. Deus eterno e todo-poderoso, quisestes que pela água, fonte de vida e princípio de purificação, as nossas almas fossem purificadas e recebessem o prêmio da vida eterna. Abençoai esta água que os nossos irmãos e irmãs trouxeram ao santuário. Nossos irmãos e irmãs estão em casa agora neste momento para benzer. Renovai em nós, Senhor, a fonte da vida de vossa graça, a fim de que nos livre de todos os males e possamos nos aproximar com o coração puro e receber a vossa salvação. Que esta água recorde a água do nosso batismo como fonte que jorra para a vida eterna. Por Cristo nosso Senhor. Amém. Olhando para Nossa Senhora Aparecida, você que está aqui na Capela São José, você que está aí na sua casa, tem a imagem de Nossa Senhora? Pegue aí agora a imagem que você tem aí na sua casa, põe aí, não tem? Põe a mão no coração, que nós aqui no santuário vamos estender as nossas mãos em direção a Nossa Senhora, para a nossa consagração a Nossa Senhora. Rezemos. Ó Maria Santíssima, pelos méritos de nosso Senhor Jesus Cristo, em vossa querida imagem de Aparecida, espalhais inúmeros benefícios sobre todo o Brasil. Eu, embora indigno de pertencer ao número de vossos filhos e filhas, mas cheio do desejo de participar dos benefícios de vossa misericórdia, prostrado a vossos pés, consagro-vos o meu entendimento, para que sempre pense no amor que mereceis. Consagro-vos a minha língua, para que sempre vos louve e propague a vossa devoção. Consagro-vos o meu coração, para que depois de Deus vos ame sobre todas as coisas. Recebei-me, ó Rainha incomparável, vós que o Cristo crucificado deu-nos por mãe, no ditoso número de vossos filhos e filhas, acolhei-me debaixo de vossa proteção, socorrei-me em todas as minhas necessidades, espirituais e temporais, e sobretudo, na hora da minha morte. Abençoai-me, ó celestial cooperadora, e com vossa poderosa intercessão, fortalecei-me em minha fraqueza, a fim de que, servindo-vos fielmente nesta vida, possa louvar-vos, amar-vos e dar-vos graças no céu por toda a eternidade. Assim seja. Dai-nos a bênção.

0: Senhor esteja convosco.
1: Ele está no meio de nós.
0: Por intercessão de Nossa Senhora Aparecida, São José, a bênção de Deus Todo-Poderoso, Pai, Filho e Espírito Santo. Vamos em paz e que o Senhor vos acompanhe.
1: Graças a Deus.
0: Você que está acompanhando pelo rádio, não desligue aí na sua rádio local, siga a programação aí. Você que está seguindo a Rádio Aparecida, permanece aí rezando. Obrigado você que rezou pelo portal A12, pelo YouTube e você que veio na Capela São José. Uma salva de palmas, Nossa Senhora Aparecida. Viva Nossa Senhora Aparecida! Viva Cristo! Podem chegar aqui para a bênção dos Romeiros, enquanto Juninho canta, encerrando o nosso momento de consagração. Boa tarde a todos!
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2: O som que contagia você, me contagia também. 15h45. E é, hoje é segundona, muita gente aí tá querendo comemorar, hein? Segunda-feira pode, Tiago? Que é isso, meu querido? Pode sim, ainda mais pra você que vai fazer aí mais um aninho de vida. Já aproveita aqui pra mandar um grande abraço para os nossos queridíssimos aniversariantes e os nossos queridos amigos do Clube de Amigos. Também merece aqui aquele grande abraço. Já deixa aqui, ó, um abração pra hoje, dia 31 de agosto, quem faz aniversário é a nossa querida Beatriz Alves Almeida. A dona Bia, né? A Bia que já foi até minha professora. Tia Bia, um abraço, viu? Pra você e toda a família linda aí, um abração. Também nosso querido amigo aí que já fez parte aqui da família da Rádio Sacramento, nosso amigo Carlos Maia, um abraço aí também pra você, toda a família. Um abraço também lá pra Mônica Moraes, que faz aí mais um ano de vida hoje. E todo mundo aí tá fazendo aniversário, sintam-se abraçados com desejos de paz, amor e muita prosperidade no caminho de todos vocês, viu? Vamos na sequência com mais música, daqui a pouquinho eu volto pra dar tchau e deixar mensagem. Segura aí de Soul Far Away.

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3: A comunicação é minha, mas também é toda sua. 15h54, chega aí o momento de dar tchau, e o tchau vem juntinho com aquela mensagem para você levar aí pro seu dia, pra sua semana e pra sua vida, meus queridos. Sabe o que é sucesso de verdade, viu? Sucesso é acordar todas as manhãs e decidir conscientemente que hoje vai ser o melhor dia da sua vida, viu? Seja aí qual for a consequência, cada dia é uma oportunidade para ser feliz. Agradeça e com certeza aí o melhor virá até você, viu? Muito obrigado, amigos. Valeu, até mais. Fui.

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2: A oração do rosário são vãs repetições? Muitos questionam se o rosário consiste em vãs repetições, citando Mateus capítulo 6, versículo 7, que diz: "E orando, não useis vãs repetições, como os gentios, que pensam que, por muito falarem, serão ouvidos." Porém, ao analisar o texto original, vemos que Jesus condena um falar vazio e sem reflexão, típico dos gentios que invocavam falsos deuses. O rosário vai além das repetições das ave-marias. Seu foco principal é a meditação dos mistérios da vida de Cristo, sua encarnação, paixão, morte e ressurreição. As ave-marias funcionam como uma espécie de trilha sonora, um plano de fundo que nos ajuda a manter o coração e a mente fixos em Jesus e Maria. Repetições na oração não são proibidas. A Bíblia está repleta de exemplos. No Salmo 135, por exemplo, repete-se: "Sua misericórdia é eterna." Em Apocalipse 4, versículo 8, os anjos clamam incessantemente: "Santo, santo, santo."
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1: Alô, minha gente, boa tarde, Sacramento, cidades vizinhas, alô, comunidades rurais e a galera da internet, tudo bem? Boa tarde, são 16 horas, mais 8 minutos, 16:08, chegando aqui pela nossa Rádio Sacramento para começar o ponteio da viola. Abrindo mais uma semana de muito modão com vocês, né? Vamos até às 18 horas e o melhor do sertanejão classe A no seu rádio. A direção geral é de Padre Ricardo Fidelis, a produção meu amigo José Devair e a apresentação é desse amigo de vocês, sou eu, Walter Filho. A partir de agora, nosso WhatsApp à disposição aí para você mandar sua mensagem de áudio ou texto pedindo seu modão, beleza?

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1: Muito bem, de mesmo aí o trio Parada Dura, não vai embora. Antes a participação foi de Lourenço e Lorival naquela igreja. Começando bem o nosso Ponteiro da Viola, aqui pela Rádio Sacramento até às 18h30, meu povo.
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0: 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Dezesseis horas, vinte e dois minutinhos, 16:22 em Sacramento, é o ponteio da viola pela nossa Rádio Sacramento, até às 18:30, vem comigo. Vamos trazer o Divino Donizete.

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0: São 16 horas agora, mais 30 minutinhos, 16 e mais 30 em Sacramento. Essa música do Carreira e Carreirinha, ela é bonita, né? Minha Infância é o nome dela. Tivemos também o Divino Donizete, Não Te Esqueci. 16:30, boa tarde.
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0: Muito bem, 16:43, 16:43, participação que nós tivemos aí do Flor da Serra e Santiago, aqui no Ponteio da Viola, pela nossa Rádio Sacramento, a número 1, aqui você mais ouve, a que você mais gosta, é claro, né? Paixão de Caboclo. Antes, o Thiago Viola e Creonito, Paineira Velha, uma versão diferente aí, né? Gostei.
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0: Vida boa. 16 horas 49 minutinhos, 16:49. Boa tarde pra você aí do outro lado, como é que tá? Tudo bem com você? Gostou desse mês de agosto aí? Ou tá dando graças a Deus que ele tá indo embora, tá previsões melhores aí pra setembro? A gente sempre tá desejando o melhor, né, gente? É claro, não só pra gente, mas vamos desejar coisas boas pros outros também, né? A gente não pode ser egoísta e pensar só na gente, não. Pensar naquele pessoal lá, por exemplo, lá no Nepal, né? Que coisa horrorosa, né, gente? Que tragédia, que tristeza, quantas mortes e quantas pessoas ainda desaparecidas. E a gente só pode orar, né? A gente só pode rezar mesmo que essas pessoas desaparecidas dificilmente vão ser encontradas com vida, mas enquanto tiver, a esperança é a última que morre, como sempre, né? Quem sabe aí Deus ainda dá essa coisa de que sejam encontradas mais sobreviventes, quanto mais melhor. E mesmo aquelas que infelizmente perderam suas vidas, que sejam encontradas também, para que suas famílias possam pelo menos dar fazer uma despedida decente, né? Um enterro decente, possam se despedir aí. Mas realmente são coisas muito tristes, coisas muito ruins que acontecem nessa vida. E a gente às vezes fica se perguntando, né? Qualquer probleminha que aparece pra gente, a gente fala, ah, mas que não só acontece comigo e tal. Não, acontece com todo mundo e acontece coisa muito pior, né? Acontece coisa muito pior do que o que tá acontecendo com você. Pode ter certeza disso. Por mais que você tenha problema, existem pessoas com problemas muito maiores que os da gente, né? E por maior que seja o seu problema, diga a ele que o seu Deus é maior que ele e que ele vai te ajudar a resolver esse problema. São 16h51, vamos prosseguindo aqui com o nosso Ponteio da Viola, atendendo aqui a participação do Tiago, né? Tiago Sabino, lá de Uberaba, fala com a gente aí, Tiago.
7: Olá, Sacramento, boa tarde, Walter Filho, como é que tá, meu amigo? Acabar mais um mês, né? Começar bem a semana. Toca pra nós aí, Zé Carreirinho, Canoeiro, percebe minha tia Francisca, pra todo mundo que tá na sintonia da 100. Muito obrigado, meu amigo. Bom final de mês aí e um ótimo setembro para começar amanhã. Fica com Deus.
0: Amém. Fica com Deus também. Que Deus nos ajude nesse mês que vem, que as coisas melhorem realmente, né?

Tá aí, 16h58 agora. Participação foi do Ronaldo Viola e João Carvalho, né, gente? Sobrando alegria. Antes o Zé Carreira e Carreirinha trouxeram aí Canoeiro. 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
0: Ué, mas não saiu a dica de hoje? São 17 em ponto, não tivemos a dica de hoje, vou procurar aqui já já, aguenta as pontas aí.
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São 17 horas agora, mais 16 minutos, né? 17:16. Nosso ponteiro da viola pela Rádio Sacramento FM. Aqui você ouve o que as outras não tocam. É, aqui você tem a verdadeira música de viola, um sertanejão classe A, né? É aquela música que fala no coração da gente, conta a história. Tivemos aí o Thiago Viola e Carlos Lima, Presídio da Paixão, Eli Silva Zé Goiano, Preto.

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1: De volta, agora 17 horas e 21 minutinhos, segunda-feira, 31 de agosto, último dia do mês, né? Finalizando aí mais um mês. Que ele vá com Deus, né? Pra muitos foi bom, pra alguns não foi tão bom, né? Mas a gente vai levando a vida de acordo com o que Deus quer, né? Só Deus sabe o que tá reservado pra gente, não é verdade? 17 e 21, então vamos de música.

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1: Aí nós estivemos fora do ar por alguns instantes, devido a problemas técnicos na nossa aparelhagem. Já foi resolvido prontamente aí pelo nosso Luiz Antônio, né? Tá lá na torre uma hora dessa. Valeu, Luiz! Tamo de volta com o nosso Ponteio da Viola até 18:30. E você continua com Dom Ravel.

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0: Em nome do Pai, do Filho e do Espírito Santo. Amém. O anjo do Senhor anunciou a Maria,
1: e ela concebeu do Espírito Santo.
0: Ave Maria, cheia de graça, o Senhor é convosco. Bendita sois vós entre as mulheres, e bendito é o fruto do vosso ventre, Jesus.
1: Santa Maria, Mãe de Deus, rogai por nós, pecadores, agora e na hora de nossa morte. Amém.
0: Eis aqui a serva do Senhor.
1: Faça-se em mim segundo a tua palavra.
0: Ave Maria, cheia de graça, o Senhor é convosco. Bendita sois vós entre as mulheres, e bendito é o fruto do vosso ventre, Jesus.
1: Santa Maria, Mãe de Deus, rogai por nós, pecadores, agora e na hora de nossa morte. Amém.
0: O Verbo divino se fez carne
1: e habitou entre nós.
0: Ave Maria, cheia de graça, o Senhor é convosco. Bendita sois vós entre as mulheres, bendito é o fruto do vosso ventre, Jesus.
1: Santa Maria, Mãe de Deus, rogai por nós, pecadores, agora e na hora de nossa morte. Amém.
0: Rogai por nós, Santa Mãe de Deus,
1: para que sejamos dignos das promessas de Cristo.
0: Oremos, infundir, Senhor, em nossos corações a vossa graça, para que nós, que conhecemos pela anunciação do anjo a encarnação de Jesus Cristo, vosso Filho, cheguemos por sua paixão e morte na cruz à glória da ressurreição, pelo mesmo Cristo nosso Senhor.
1: Amém.
0: E desejo para todos que nos acompanham as bênçãos de Deus Todo-Poderoso, Pai, o Filho e o Espírito Santo, e permaneça para sempre.

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21: Tudo bem, estamos de volta, 18 horas agora, mais 8 minutos. 18:08 em Sacramento, né? De volta com o nosso Ponteio da Viola. Boa noite a partir de agora. Vamos até às 18:30.

0: Muito bem, 18 horas agora, mais 15 minutinhos, 18 e mais 15 em Sacramento. Você que tá aí do outro lado do rádio, maravilha, muito obrigado pelo seu carinho, pela sua audiência, viu? É, hoje nós tivemos um bom tempo fora do ar, né? Para reparos técnicos aí, nosso equipamento, mas tudo de volta aí, graças a Deus, né? São 18h15, nós tivemos o Juliano Jardel, o Pinguço, Trio Parada Dura, o novo Parada Dura.
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0: 18 horas agora, mais 20 minutinhos, 18 e mais 20. Atender aqui a dona Francisca, né? Mandando um abraço aí para o sobrinho Tiago, lá no Beraba. E ela pediu pra gente mandar uma do Rick Renner para ele. Vamos saudar de matadeira.

Muito bem, minha gente, é hora de ir embora, vem aí o Santo Terço com o Padre Ricardo, um abraço a todos vocês, excelente semana pela frente, muito obrigado pela companhia, fiquem com Deus, porque graças a ele é que a vida continua. Tô indo nessa, tchau, tchau, fui.

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Com o coração cheio de esperança, iniciemos nossa oração pedindo pelas famílias, pela igreja, pelo mundo e por todas as intenções que trazemos em nosso coração. Em nome do Pai, e do Filho, e do Espírito Santo. Amém. Senhor Jesus, nós vos oferecemos este terço que vamos rezar, contemplando os mistérios de nossa redenção. Concedei-nos, por intercessão de Maria, vossa Mãe Santíssima, a quem nos dirigimos, as virtudes que nos são necessárias para bem rezá-lo e a graça que nos vem desta santa devoção. E a graça que nos vem desta santa devoção.

0: vivermos a alegria do início da salvação, meditando sobre a encarnação e os primeiros anos da vida de Jesus. Esses momentos nos convidam a louvar o sim de Maria, a simplicidade da vida de Cristo e a grandeza do plano de Deus. Creio em Deus Pai Todo-Poderoso, Criador do céu e da terra, e em Jesus Cristo, seu único Filho, nosso Senhor, que foi concebido pelo poder do Espírito Santo, nasceu da Virgem Maria, padeceu sob Pôncio Pilatos, foi crucificado, morto e sepultado, desceu à mansão dos mortos, ressuscitou ao terceiro dia, subiu aos céus, está sentado à direita de Deus Pai Todo-Poderoso, donde há de vir a julgar os vivos e os mortos. Creio no Espírito Santo, na Santa Igreja Católica, na comunhão dos santos, na remissão dos pecados, na ressurreição da carne, na vida eterna. Amém. Pai nosso que estais no céu, santificado seja o vosso nome. Venha a nós o vosso reino, seja feita a vossa vontade, assim na terra como no céu.
1: O pão nosso de cada dia nos dai hoje. Perdoai-nos as nossas ofensas, assim como nós perdoamos a quem nos tem ofendido. E não nos deixeis cair em tentação, mas livrai-nos do mal. Amém.
0: Ave Maria, cheia de graça, o Senhor é convosco. Bendita sois vós entre as mulheres. E bendito é o fruto do vosso ventre, Jesus.
1: Santa Maria, Mãe de Deus, rogai por nós, pecadores, agora e na hora da nossa morte. Amém.
0: Ave Maria, cheia de graça, o Senhor é convosco. Bendita sois vós entre as mulheres. E bendito é o fruto do vosso ventre, Jesus.
1: Santa Maria, Mãe de Deus, rogai por nós, pecadores, agora e na hora da nossa morte. Amém.
0: Ave Maria, cheia de graça, o Senhor é convosco, bendita sois vós entre as mulheres, e bendito é o fruto do vosso ventre, Jesus.
1: Santa Maria, Mãe de Deus, rogai por nós, pecadores, agora e na hora da nossa morte. Amém.
0: Glória ao Pai, ao Filho e ao Espírito Santo.
1: Assim como era no princípio, agora e sempre, pelos séculos dos séculos. Amém.
0: Ó meu Jesus, perdoai-nos, livrai-nos do fogo do inferno, levai as almas todas para o céu e socorrei principalmente aquelas que mais precisarem da vossa misericórdia. Sagrado Coração de Jesus, nós temos confiança em vós. Nossa Senhora do Patrocínio do Santíssimo Sacramento, rogai por nós. No primeiro mistério, contemplamos a encarnação do Filho de Deus, anunciada pelo Arcanjo São

0: Pai nosso que estais nos céus, santificado seja o vosso nome. Venha a nós o vosso reino, seja feita a vossa vontade, assim na terra como no céu.
1: O pão nosso de cada dia nos dai hoje. Perdoai-nos as nossas ofensas, assim como nós perdoamos a quem nos tem ofendido. E não nos deixeis cair em tentação, mas livrai-nos do mal. Amém.
0: Ave Maria, cheia de graça, o Senhor é convosco. Bendita sois vós entre as mulheres. E bendito é o fruto do vosso ventre, Jesus.
1: Santa Maria, Mãe de Deus, rogai por nós, pecadores, agora e na hora da nossa morte. Amém.
0: Ave Maria, cheia de graça, o Senhor é convosco. Bendita sois vós entre as mulheres, e bendito é o fruto do vosso ventre, Jesus.
1: Santa Maria, Mãe de Deus, rogai por nós, pecadores, agora e na hora da nossa morte. Amém.
0: Ave Maria, cheia de graça, o Senhor é convosco. Bendita sois vós entre as mulheres, e bendito é o fruto do vosso ventre, Jesus.
1: Santa Maria, Mãe de Deus, rogai por nós, pecadores, agora e na hora da nossa morte. Amém.
0: Ave Maria, cheia de graça, o Senhor é convosco. Bendita sois vós entre as mulheres, e bendito é o fruto do vosso ventre, Jesus.
1: Santa Maria, Mãe de Deus, rogai por nós, pecadores,

0: agora e na hora da nossa morte. Amém.
1: Ave Maria, cheia de graça, o Senhor é convosco. Bendita sois vós entre as mulheres. E bendito é o fruto do vosso ventre, Jesus.
0: Santa Maria, Mãe de Deus, rogai por nós, pecadores, agora e na hora da nossa morte. Amém.
1: Ave Maria, cheia de graça, o Senhor é convosco. Bendita sois vós entre as mulheres, e bendito é o fruto do vosso ventre, Jesus.
0: Santa Maria, Mãe de Deus, rogai por nós, pecadores, agora e na hora da nossa morte. Amém.
1: Ave Maria, cheia de graça, o Senhor é convosco. Bendita sois vós entre as mulheres, e bendito é o fruto do vosso ventre, Jesus.
0: Santa Maria, Mãe de Deus, rogai por nós, pecadores, agora e na hora da nossa morte. Amém.
1: Ave Maria, cheia de graça, o Senhor é convosco. Bendita sois vós entre as mulheres, e bendito é o fruto do vosso ventre, Jesus.
0: Santa Maria, Mãe de Deus, rogai por nós, pecadores, agora e na hora da nossa morte. Amém.
1: Ave Maria, cheia de graça, o Senhor é convosco. Bendita sois vós entre as mulheres, e bendito é o fruto do vosso ventre, Jesus.
0: Santa Maria, Mãe de Deus, rogai por nós, pecadores, agora e na hora da nossa morte. Amém.
1: Ave Maria, cheia de graça, o Senhor é convosco. Bendita sois vós entre as mulheres, e bendito é o fruto do vosso ventre, Jesus.
0: Santa Maria, Mãe de Deus, rogai por nós, pecadores, agora e na hora da nossa morte. Amém.
1: Glória ao Pai, e ao Filho, e ao Espírito Santo.
0: Assim como era no princípio, agora e sempre, pelos séculos dos séculos. Amém.
1: Ó meu Jesus, perdoai-nos, livrai-nos do fogo do inferno. Levai as almas todas para o céu e socorrei principalmente aquelas que mais precisarem da vossa misericórdia. Sagrado Coração de Jesus, nós temos confiança em vós. Ó Maria concebida sem pecado, rogai por nós que recorremos a vós. No segundo mistério contemplamos a visitação de Nossa Senhora a Santa Isabel.

0: Pai nosso que estais nos céus, santificado seja o vosso nome. Venha a nós o vosso reino, seja feita a vossa vontade, assim na terra como no céu.
1: O pão nosso de cada dia nos dai hoje. Perdoai-nos as nossas ofensas, assim como nós perdoamos a quem nos tem ofendido. E não nos deixeis cair em tentação, mas livrai-nos do mal. Amém.
0: Ave Maria, cheia de graça, o Senhor é convosco. Bendita sois vós entre as mulheres. E bendito é o fruto do vosso ventre, Jesus.
1: Santa Maria, Mãe de Deus, rogai por nós, pecadores, agora e na hora da nossa morte. Amém.
0: Ave Maria, cheia de graça, o Senhor é convosco. Bendita sois vós entre as mulheres, e bendito é o fruto do vosso ventre, Jesus.
1: Santa Maria, Mãe de Deus, rogai por nós, pecadores, agora e na hora da nossa morte. Amém.
0: Ave Maria, cheia de graça, o Senhor é convosco. Bendita sois vós entre as mulheres, e bendito é o fruto do vosso ventre, Jesus.
1: Santa Maria, Mãe de Deus, rogai por nós, pecadores, agora e na hora da nossa morte. Amém.
0: Ave Maria, cheia de graça, o Senhor é convosco. Bendita sois vós entre as mulheres, e bendito é o fruto do vosso ventre, Jesus.
1: Santa Maria, Mãe de Deus, rogai por nós, pecadores, agora e na hora da nossa morte. Amém.
0: Ave Maria, cheia de graça, o Senhor é convosco. Bendita sois vós entre as mulheres, e bendito é o fruto do vosso ventre, Jesus.
1: Santa Maria, Mãe de Deus, rogai por nós, pecadores, agora e na hora da nossa morte. Amém.
0: Ave Maria, cheia de graça, o Senhor é convosco. Bendita sois vós entre as mulheres, e bendito é o fruto do vosso ventre, Jesus.
1: Santa Maria, Mãe de Deus, rogai por nós, pecadores, agora e na hora da nossa morte. Amém.
0: Ave Maria, cheia de graça, o Senhor é convosco. Bendita sois vós entre as mulheres, e bendito é o fruto do vosso ventre, Jesus.
1: Santa Maria, Mãe de Deus, rogai por nós, pecadores, agora e na hora da nossa morte. Amém.
0: Ave Maria, cheia de graça, o Senhor é convosco. Bendita sois vós entre as mulheres, e bendito é o fruto do vosso ventre, Jesus.
1: Santa Maria, Mãe de Deus, rogai por nós, pecadores, agora e na hora da nossa morte. Amém.
0: Ave Maria, cheia de graça, o Senhor é convosco. Bendita sois vós entre as mulheres, e bendito é o fruto do vosso ventre, Jesus.
1: Santa Maria, Mãe de Deus, rogai por nós, pecadores, agora e na hora da nossa morte. Amém.
0: Ave Maria, cheia de graça, o Senhor é convosco. Bendita sois vós entre as mulheres, e bendito é o fruto do vosso ventre, Jesus.
1: Santa Maria, Mãe de Deus, rogai por nós, pecadores, agora e na hora da nossa morte. Amém.
0: Glória ao Pai, e ao Filho, e ao Espírito Santo.
1: Assim como era no princípio, agora e sempre, pelos séculos dos séculos. Amém.
0: Ó meu Jesus, perdoai-nos, livrai-nos do fogo do inferno. Levai as almas todas para o céu, e socorrei principalmente aquelas que mais precisarem da vossa misericórdia. Sagrado Coração de Jesus, nós temos confiança em vós. Ó Maria concebida sem pecado, rogai por nós que recorremos a vós. No terceiro mistério contemplamos o nascimento do Filho de Deus.

0: nos céus, santificado seja o vosso nome. Venha a nós o vosso reino. Seja feita a vossa vontade, assim na terra como no céu.
1: O pão nosso de cada dia nos dai hoje. Perdoai-nos as nossas ofensas, assim como nós perdoamos a quem nos tem ofendido. E não nos deixeis cair em tentação, mas livrai-nos do mal. Amém.
0: Ave Maria, cheia de graça, o Senhor é convosco. Bendita sois vós entre as mulheres. E bendito é o fruto do vosso ventre, Jesus.
1: Santa Maria, Mãe de Deus, rogai por nós, pecadores, agora e na hora da nossa morte. Amém.
0: Ave Maria, cheia de graça, o Senhor é convosco. Bendita sois vós entre as mulheres, e bendito é o fruto do vosso ventre, Jesus.
1: Santa Maria, Mãe de Deus, rogai por nós, pecadores, agora e na hora da nossa morte. Amém.
0: Ave Maria, cheia de graça, o Senhor é convosco. Bendita sois vós entre as mulheres, e bendito é o fruto do vosso ventre, Jesus.
1: Santa Maria, Mãe de Deus, rogai por nós, pecadores, agora e na hora da nossa morte. Amém.
0: Ave Maria, cheia de graça, o Senhor é convosco. Bendita sois vós entre as mulheres, e bendito é o fruto do vosso ventre, Jesus.
1: Santa Maria, Mãe de Deus, rogai por nós, pecadores, agora e na hora da nossa morte. Amém.
0: Ave Maria, cheia de graça, o Senhor é convosco. Bendita sois vós entre as mulheres, e bendito é o fruto do vosso ventre, Jesus.
1: Santa Maria, Mãe de Deus, rogai por nós, pecadores, agora e na hora da nossa morte. Amém.
0: Ave Maria, cheia de graça, o Senhor é convosco. Bendita sois vós entre as mulheres, e bendito é o fruto do vosso ventre, Jesus.
1: Santa Maria, Mãe de Deus, rogai por nós, pecadores, agora e na hora da nossa morte. Amém.
0: Ave Maria, cheia de graça, o Senhor é convosco. Bendita sois vós entre as mulheres, e bendito é o fruto do vosso ventre, Jesus.
1: Santa Maria, Mãe de Deus, rogai por nós, pecadores, agora e na hora da nossa morte. Amém.
0: Ave Maria, cheia de graça, o Senhor é convosco. Bendita sois vós entre as mulheres, e bendito é o fruto do vosso ventre, Jesus.
1: Santa Maria, Mãe de Deus, rogai por nós, pecadores, agora e na hora da nossa morte. Amém.
0: Ave Maria, cheia de graça, o Senhor é convosco. Bendita sois vós entre as mulheres, e bendito é o fruto do vosso ventre, Jesus.
1: Santa Maria, Mãe de Deus, rogai por nós, pecadores, agora e na hora da nossa morte. Amém.
0: Ave Maria, cheia de graça, o Senhor é convosco. Bendita sois vós entre as mulheres, e bendito é o fruto do vosso ventre, Jesus.
1: Santa Maria, Mãe de Deus, rogai por nós, pecadores, agora e na hora da nossa morte. Amém.
0: Glória ao Pai, e ao Filho, e ao Espírito Santo.
1: Assim como era no princípio, agora e sempre, pelos séculos dos séculos. Amém.
0: Ó meu Jesus, perdoai-nos, livrai-nos do fogo do inferno. Levai as almas todas para o céu, e socorrei principalmente aquelas que mais precisarem da vossa misericórdia. Sagrado Coração de Jesus, nós temos confiança em vós. Ó Maria concebida sem pecado, rogai por nós que recorremos a vós. No quarto mistério contemplamos a apresentação do Senhor Jesus no templo.

0: agradecer.
1: Pai nosso que estais nos céus, santificado seja o vosso nome. Venha a nós o vosso reino, seja feita a vossa vontade, assim na terra como no céu.
2: O pão nosso de cada dia nos dai hoje. Perdoai-nos as nossas ofensas, assim como nós perdoamos a quem nos tem ofendido. E não nos deixeis cair em tentação, mas livrai-nos do mal. Amém.
1: Ave Maria, cheia de graça, o Senhor é convosco. Bendita sois vós entre as mulheres. E bendito é o fruto do vosso ventre, Jesus.
2: Santa Maria, Mãe de Deus, rogai por nós, pecadores, agora e na hora da nossa morte. Amém.
1: Ave Maria, cheia de graça, o Senhor é convosco. Bendita sois vós entre as mulheres, e bendito é o fruto do vosso ventre, Jesus.
2: Santa Maria, Mãe de Deus, rogai por nós, pecadores, agora e na hora da nossa morte. Amém.
1: Ave Maria, cheia de graça, o Senhor é convosco. Bendita sois vós entre as mulheres, e bendito é o fruto do vosso ventre, Jesus.
2: Santa Maria, Mãe de Deus, rogai por nós, pecadores, agora e na hora da nossa morte. Amém.
1: Ave Maria, cheia de graça, o Senhor é convosco. Bendita sois vós entre as mulheres, e bendito é o fruto do vosso ventre, Jesus.
2: Santa Maria, Mãe de Deus, rogai por nós, pecadores, agora e na hora da nossa morte. Amém.
1: Ave Maria, cheia de graça, o Senhor é convosco. Bendita sois vós entre as mulheres, e bendito é o fruto do vosso ventre, Jesus.
2: Santa Maria, Mãe de Deus, rogai por nós, pecadores, agora e na hora da nossa morte. Amém.
1: Ave Maria, cheia de graça, o Senhor é convosco. Bendita sois vós entre as mulheres, e bendito é o fruto do vosso ventre, Jesus.
2: Santa Maria, Mãe de Deus, rogai por nós, pecadores, agora e na hora da nossa morte. Amém.
1: Ave Maria, cheia de graça, o Senhor é convosco. Bendita sois vós entre as mulheres, e bendito é o fruto do vosso ventre, Jesus.
2: Santa Maria, Mãe de Deus, rogai por nós, pecadores, agora e na hora da nossa morte. Amém.
1: Ave Maria, cheia de graça, o Senhor é convosco. Bendita sois vós entre as mulheres, e bendito é o fruto do vosso ventre, Jesus.
2: Santa Maria, Mãe de Deus, rogai por nós, pecadores, agora e na hora da nossa morte. Amém.
1: Ave Maria, cheia de graça, o Senhor é convosco. Bendita sois vós entre as mulheres, e bendito é o fruto do vosso ventre, Jesus.
2: Santa Maria, Mãe de Deus, rogai por nós, pecadores, agora e na hora da nossa morte. Amém.
1: Ave Maria, cheia de graça, o Senhor é convosco. Bendita sois vós entre as mulheres, e bendito é o fruto do vosso ventre, Jesus.
2: Santa Maria, Mãe de Deus, rogai por nós, pecadores, agora e na hora da nossa morte. Amém.
1: Glória ao Pai, e ao Filho, e ao Espírito Santo.
2: Assim como era no princípio, agora e sempre, pelos séculos dos séculos. Amém.
1: Ó meu Jesus, perdoai-nos, livrai-nos do fogo do inferno. Levai as almas todas para o céu, e socorrei principalmente aquelas que mais precisarem da vossa misericórdia. Sagrado Coração de Jesus, nós temos confiança em vós. Ó Maria concebida sem pecado, rogai por nós que recorremos a vós. No quinto mistério contemplamos a perda do menino Jesus e o encontro no templo.

0: nosso que estais nos céus, santificado seja o vosso nome. Venha a nós o vosso reino, seja feita a vossa vontade, assim na terra como no céu.
1: O pão nosso de cada dia nos dai hoje. Perdoai-nos as nossas ofensas, assim como nós perdoamos a quem nos tem ofendido. E não nos deixeis cair em tentação, mas livrai-nos do mal. Amém.
0: Ave Maria, cheia de graça, o Senhor é convosco. Bendita sois vós entre as mulheres. E bendito é o fruto do vosso ventre, Jesus.
1: Santa Maria, Mãe de Deus, rogai por nós, pecadores, agora e na hora da nossa morte. Amém.
0: Ave Maria, cheia de graça, o Senhor é convosco. Bendita sois vós entre as mulheres, e bendito é o fruto do vosso ventre, Jesus.
1: Santa Maria, Mãe de Deus, rogai por nós, pecadores, agora e na hora da nossa morte. Amém.
0: Ave Maria, cheia de graça, o Senhor é convosco. Bendita sois vós entre as mulheres, e bendito é o fruto do vosso ventre, Jesus.
1: Santa Maria, Mãe de Deus, rogai por nós, pecadores, agora e na hora da nossa morte. Amém.
0: Ave Maria, cheia de graça, o Senhor é convosco. Bendita sois vós entre as mulheres, e bendito é o fruto do vosso ventre, Jesus.
1: Santa Maria, Mãe de Deus, rogai por nós, pecadores, agora e na hora da nossa morte. Amém.
0: Ave Maria, cheia de graça, o Senhor é convosco. Bendita sois vós entre as mulheres, e bendito é o fruto do vosso ventre, Jesus.
1: Santa Maria, Mãe de Deus, rogai por nós, pecadores, agora e na hora da nossa morte. Amém.
0: Ave Maria, cheia de graça, o Senhor é convosco. Bendita sois vós entre as mulheres, e bendito é o fruto do vosso ventre, Jesus.
1: Santa Maria, Mãe de Deus, rogai por nós, pecadores, agora e na hora da nossa morte. Amém.
0: Ave Maria, cheia de graça, o Senhor é convosco. Bendita sois vós entre as mulheres, e bendito é o fruto do vosso ventre, Jesus.
1: Santa Maria, Mãe de Deus, rogai por nós, pecadores, agora e na hora da nossa morte. Amém.
0: Ave Maria, cheia de graça, o Senhor é convosco. Bendita sois vós entre as mulheres, e bendito é o fruto do vosso ventre, Jesus.
1: Santa Maria, Mãe de Deus, rogai por nós, pecadores, agora e na hora da nossa morte. Amém.
0: Ave Maria, cheia de graça, o Senhor é convosco. Bendita sois vós entre as mulheres, e bendito é o fruto do vosso ventre, Jesus.
1: Santa Maria, Mãe de Deus, rogai por nós, pecadores, agora e na hora da nossa morte. Amém.
0: Ave Maria, cheia de graça, o Senhor é convosco. Bendita sois vós entre as mulheres, e bendito é o fruto do vosso ventre, Jesus.
1: Santa Maria, Mãe de Deus, rogai por nós, pecadores, agora e na hora da nossa morte. Amém.
0: Glória ao Pai, e ao Filho, e ao Espírito Santo.
1: Assim como era no princípio, agora e sempre, pelos séculos dos séculos. Amém.
0: Ó meu Jesus, perdoai-nos, livrai-nos do fogo do inferno. Levai as almas todas para o céu, e socorrei principalmente aquelas que mais precisarem da vossa misericórdia. Sagrado Coração de Jesus, nós temos confiança em vós. Ó Maria concebida sem pecado, rogai por nós que recorremos a vós. Infinitas graças vos damos, soberana rainha, pelos benefícios que todos os dias recebemos de vossas mãos liberais. Dignai-vos agora e para sempre tomar-nos debaixo do vosso poderoso amparo. E para mais vos agradecer, vos saudamos dizendo:
1: Salve Rainha, Mãe de Misericórdia, vida, doçura e esperança nossa, salve. A vós bradamos os degradados filhos de Eva, a vós suspiramos gemendo e chorando neste vale de lágrimas. Eia, pois, advogada nossa, esses vossos olhos misericordiosos a nós volvei, e depois deste desterro, mostrai-nos Jesus. Bendito fruto do vosso ventre, ó clemente, ó piedosa, ó doce sempre Virgem Maria.
0: Rogai por nós, Santa Mãe de Deus,
1: para que sejamos dignos das promessas de Cristo. Amém.
0: O Senhor esteja convosco.
2: Ele está no meio de nós.
0: Abençoe-vos Deus Todo-Poderoso, Pai, Filho e Espírito Santo. Amém.

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1: Segunda-feira, 31 de agosto de 2026.
0: Vamos aos destaques do dia.
1: Salário mínimo de R$ 1.741 para 2027.
0: Crescimento acima da inflação.
1: É o que propõe o projeto de lei orçamentária que será encaminhado ao Congresso Nacional. Graziele Bezerra.
2: A proposta prevê um superávit de R$ 18.600 milhões.
0: Nova regra de comercialização de ingressos para eventos quer evitar compra massiva por meios automatizados.
1: E eventos com mais de 1.000 pessoas devem distribuir água gratuita ou oferecer bebedouros. Ana Gabriela Salles.
3: Eventos com mais de 1.000 pessoas em locais abertos ou fechados devem permitir a entrada de garrafas de água próprias dos participantes ou oferecer água de fácil acesso.
0: Política Nacional de Biometria para aeroportos, portos e hidrovias.
1: Medida padroniza procedimentos para aumentar segurança e agilizar embarques. Gabriela Noronha.
4: A proposta prevê a ampliação do fluxo digital de identificação de passageiros em aeroportos, portos, instalações portuárias e hidrovias.
1: E hoje, na apresentação da Voz do Brasil, Luciana Vasconcelos e Luciano Seixas.
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1: O governo federal apresentou hoje ao Congresso a proposta de orçamento para 2027.
0: A previsão para 2027 é de saldo positivo de mais de R$ 18 bilhões nas contas públicas.
1: A proposta também estima o salário mínimo em R$ 1.741 no ano que vem.
0: Quem acompanhou está ao vivo conosco é a repórter Graziele Bezerra. Olá, Graziele, boa noite.
2: Oi, Luciano, boa noite para você, boa noite para a Luciana e para o ouvinte da Voz do Brasil. Pois é, o projeto de lei orçamentária piloa que prevê aí as receitas e fixa também as despesas do governo para o ano seguinte foi enviado hoje ao Congresso Nacional. É ele que detalha onde e também quanto, né, o governo vai poder gastar os recursos públicos. O documento aponta que o orçamento total previsto para 2027 é de R$ 7.400 bilhões. E prevê um superávit de 18 bilhões de reais nas contas públicas para o ano que vem, o que indicaria arrecadação superior aos gastos do governo. O ministro do Planejamento e Orçamento, Bruno Moretti, explicou os motivos que apontam para um cumprimento deste valor.
5: Primeiro, um peso um pouco menor das despesas obrigatórias, que nos dá mais instrumentos de manejo do orçamento público. Segundo, nós não estamos prevendo nenhum tipo de receita que dependa de aprovação do Congresso, porque, né, em outros exercícios nós encaminhamos o PELOA e junto a ele outras medidas de arrecadação, e aqui nós não contamos com nenhuma medida nova, ao contrário.
2: Estão previstos no documento R$ 272 bilhões para a saúde, R$ 141 bilhões para a educação e R$ 133 bilhões para investimentos. O projeto de lei orçamentária prevê ajuste de R$ 1.741 no valor do salário mínimo para 2026, o que representa aí uma alta de R$ 120 ou 7,4% em relação aos R$ 1.621 atuais. E um ganho real aí de 2,3% em relação à inflação. O documento também projetou alta de 2,46% para o Produto Interno Bruto, o PIB, do ano que vem, que é a soma de todas as riquezas produzidas no país. Eu volto com vocês aí no estúdio.
1: Obrigada, Graziele Bezerra, pelas informações ao vivo aqui na Voz do Brasil.
0: Um novo passo nas negociações entre Brasil e Estados Unidos sobre as novas tarifas aplicadas ao nosso país.
1: Na tarde de hoje, os ministros Mauro Vieira, das Relações Exteriores, e Márcio Elias Rosa, do Desenvolvimento, Indústria, Comércio e Serviços, se reuniram de modo virtual com o representante de comércio dos Estados Unidos, Jamison Greer.
6: De acordo com nota divulgada após o encontro, o Brasil reafirmou que está aberto ao diálogo, mas voltou a criticar as tarifas impostas pelos Estados Unidos. Segundo o governo brasileiro, as medidas são unilaterais e não estão de acordo com as regras do comércio internacional. As taxas adicionais estão em vigor desde o dia 22 de julho. O ministro do Desenvolvimento, Indústria, Comércio e Serviços, Márcio Elias Rosa, destacou a importância da negociação.
7: Nada do que possa causar dano aos interesses econômicos do país ou ao interesse do Brasil nós vamos negociar, vamos colocar na mesa.
6: Os dois países concordaram em realizar novas reuniões técnicas nas próximas semanas e depois um novo encontro em nível ministerial para avaliar os avanços das negociações. O governo brasileiro afirma que continuará buscando um acordo equilibrado e mutuamente benéfico com os Estados Unidos, com respeito ao diálogo e à soberania nacional. Reportagem Raquel Mariano.
0: A venda de ingressos para shows e eventos vai passar por mudanças. Um novo decreto protege o consumidor do chamado cambismo digital.
1: E um outro decreto define regras para a distribuição de água em eventos culturais.
8: O novo decreto sobre a comercialização de ingressos para eventos foi resultado de denúncias de consumidores sobre a dificuldade de acesso a ingressos nas plataformas de venda oficiais. Isso porque uma prática chamada cambismo digital costuma fazer compras em massa dos ingressos disponibilizados e revender a preços mais caros, o que, de acordo com a Secretaria Nacional de Defesa do Consumidor, é uma prática abusiva. Agora, os vendedores e revendedores devem obedecer a regras que garantam a transparência. É o que explica o secretário da Senacom, Ricardo Morichita.
9: A primeira coisa, aquele que vende, que é aquele comercializador primário, ele tem que tomar cuidado. Ele tem que evitar que esses robôs, que esses programas tirem a oportunidade dos consumidores. A outra coisa, quando a gente olha para aquele que está revendendo, que a gente chama do intermediador secundário, é aquele que compra de quem não vai no show. Ele precisa dizer que ele não é a bilheteria oficial, que às vezes o consumidor se confunde e ele precisa fazer um alerta.
8: Outra regra prevista no decreto de comercialização de ingressos determina que haja clareza da destinação das taxas cobradas pelas plataformas. Os preços e taxas adicionais devem ser informados de forma visível em todas as etapas da compra no site. E uma novidade é o direito de arrependimento pela compra e de transferência do ingresso comprado para outro titular de forma gratuita. A advogada e representante dos consumidores em Minas Gerais, Luciana Ateniense, espera que as mudanças melhorem o acesso aos eventos.
10: Este decreto em relação ao evento realmente busca ajudar e ter acesso a todos vocês, fãs e nós consumidores que queremos apenas usufruir uma bela diversão, uma merecida diversão que infelizmente o computador deixa a gente longe deste acesso. Nós temos direito também a transferir aquele meu ingresso para quem eu quiser.
8: Outro decreto assinado nesta segunda-feira amplia e torna permanente a obrigatoriedade de oferecer água potável aos participantes de shows e eventos. A morte da jovem Ana Clara Benevides Machado num show da cantora Taylor Swift no Brasil em 2023 por desidratação trouxe à tona a necessidade de uma legislação específica que virou portaria naquele ano e agora vira lei. Eventos com mais de 1000 pessoas, sejam festivais, congressos, feiras ou shows, por exemplo, em locais abertos ou fechados, devem permitir a entrada de garrafas de água próprias dos participantes ou oferecer água de fácil acesso. O secretário Ricardo Morichita detalha a medida.
9: Todas as pessoas têm direito a entrar com a sua garrafinha de água. E para eventos acima de 1000 pessoas, duas possibilidades: coloca bebedor para as pessoas beberem água ou distribua água. E se o preço for abusivo, a gente vai atrás.
8: As multas para empresas que descumprirem a lei podem chegar a 14 milhões de reais, de acordo com a Senacom. Reportagem Ana Gabriela Salles.
0: O Brasil vai adotar a biometria como sistema padrão de identificação em aeroportos, portos e hidrovias.
1: A utilização do modelo é voltada para o aumento da segurança e maior fluidez nos terminais.
0: A atual identificação manual será substituída em etapas.
11: Uma nova política estabelece diretrizes nacionais para a expansão do uso de biometria nos processos de embarque em terminais brasileiros. Segundo o ministro de Portos e Aeroportos, Tomé Franca, a proposta prevê a ampliação do fluxo digital de identificação de passageiros em aeroportos, portos, instalações portuárias e hidrovias.
12: A pessoa passa a ser a sua própria identificação. A partir de uma validação segura de identidade, a biometria poderá permitir que diferentes etapas da jornada sejam realizadas de maneira integrada. Uma viagem com menos necessidade de contato físico com documentos, equipamentos ou atendentes.
11: A implementação será realizada por etapas e terá acompanhamento de um comitê técnico interinstitucional de identificação biométrica. O grupo reúne representantes do Ministério de Portos e Aeroportos, da Agência Nacional de Aviação Civil, da Agência Nacional de Transportes Aquaviários e de entidades dos setores aéreo, portuário e aquaviário. Entre as atribuições do comitê estão acompanhar a execução da política, propor aperfeiçoamentos e elaborar um plano de implementação para cada modal com o cronograma das ações. O plano deverá ser publicado em até 90 dias. De acordo com Tiago Feierstein, presidente da ANAC, as novas diretrizes levam a experiência a padrões internacionais.
13: O primeiro passo para que o Brasil entre numa tendência internacional. O embarque biométrico, o embarque facial é uma coisa que eleva muito o padrão do Brasil internacionalmente.
11: De acordo com o documento, todo o tratamento das informações seguirá rigorosamente as diretrizes da Lei Geral de Proteção de Dados. Para a Regina Alencar, diretora da Polícia Administrativa Substituta do Departamento da Polícia Federal, o uso da tecnologia reforça a segurança das fronteiras.
14: Afinal, estão sob a nossa alçada o controle migratório, o policiamento aeroportuário e marítimo, além do gerenciamento de estratégicas bases biométricas nacionais voltadas à identificação humana, à emissão de documentos de viagem e à proteção de nossas fronteiras.
11: Nos voos internacionais, a biometria é utilizada atualmente no controle migratório. Já nos voos domésticos, o passageiro pode utilizar a identificação facial ou o procedimento tradicional. Com a nova portaria, a biometria passa a integrar o fluxo padrão de embarque, conforme as condições estabelecidas no ato. Reportagem Gabriela Noronha.
1: Acompanhar os primeiros dias de um recém-nascido, o aleitamento, as primeiras vacinas.
0: Passando pelos marcos da primeira infância e monitoramento da estatura e peso ao longo dos anos.
1: Um acompanhamento que é feito pelo SUS.
0: E a caderneta da criança é uma importante aliada neste processo.
15: A caderneta da criança, entregue ainda na maternidade, acompanha meninos e meninas até os 9 anos. Ela reúne informações sobre vacinação, alimentação e saúde bucal, além de permitir o acompanhamento do peso, da altura e do desenvolvimento da criança. E cuidar de cada etapa desse crescimento faz parte da rotina de muitas famílias. A Bianca Povoa, moradora de Brasília, por exemplo, faz questão de acompanhar a evolução do filho Gustavo, de 9 meses. Todos os meses procura a unidade de saúde para manter os cuidados com o bebê em dia.
16: Primeiro é a prevenção, quando o bebê nasce a gente não sabe ao certo como lidar, o que fazer, então esse acompanhamento é importante, desde o primeiro atendimento, no geral a saúde deles é o que mais importa pra gente, né?
15: No Sistema Único de Saúde, esse acompanhamento começa nos primeiros dias de vida, com atenção ao recém-nascido, apoio ao aleitamento materno e às vacinas. A médica de família e comunidade, doutora Camila Damasceno, orienta as famílias a procurarem a unidade de saúde de referência para manter o acompanhamento em dia.
17: A gente avalia, primeiro, alimentação, então se a criança está amamentando ou se por algum motivo ela não pôde ser amamentada, se ela está usando a fórmula adequada. A gente observa também peso, altura, tamanho do perímetro cefálico, né, que é o tamanho da cabeça da criança.
15: E os cuidados continuam durante toda a primeira infância. Além da alimentação adequada e da vacinação, brincar, conversar, ler e estimular a criança também são importantes para o desenvolvimento saudável. A técnica da Coordenação Geral de Atenção à Saúde das Crianças, Adolescentes e Jovens do Ministério da Saúde, Tatiana Selbman, explica que todos esses marcos de desenvolvimento são monitorados com a ajuda da caderneta.
18: E para o profissional de saúde, ela vai ser importante não só para acompanhar o crescimento, né, mas também para a vigilância do desenvolvimento infantil. Então, com a ajuda do cuidador, o profissional de saúde, ele tem a possibilidade de avaliar os marcos de desenvolvimento, como aquela criança está se desenvolvendo, né, em cada momento da sua vida.
15: Para garantir esse acompanhamento e manter os registros atualizados, é importante que as famílias levem a caderneta da criança em todas as consultas. Reportagem Pablo Mundim.
1: O estudante que não recebeu parcela do programa Pé de Meia pode verificar a situação do pagamento e checar se há pendências ativas em seu cadastro.
0: Antes de qualquer coisa, é importante verificar o motivo pelos canais oficiais e gratuitos de consulta.
19: O pagamento da quinta parcela do Pé de Meia já está caindo na conta dos estudantes de todo o Brasil e os depósitos vão até 31 de agosto. Mas o que fazer se você ainda não recebeu o dinheiro na data prevista pelo calendário? Em primeiro lugar, calma. A ausência do depósito não significa que o benefício foi perdido. Fatores como dados de presença ainda não enviados pela escola, pendências no CPF ou atualização do CAD único podem adiar a liberação. Como as redes de ensino possuem prazos para corrigir as informações, o valor retido pode ser pago de forma retroativa, como explica a coordenadora geral de articulação com redes e beneficiários do Pé de Meia no MEC, Ana Cecília Vera.
20: Então, se o estudante ele não recebeu uma parcela naquele momento, isso não significa necessariamente que ele perdeu o incentivo. Por quê? As secretarias e institutos federais, eles têm períodos para corrigir, para complementar as informações. E quando isso acontece dentro das regras e dos prazos do programa, e o estudante cumpre todos os critérios, a parcela pode ser enviada para o pagamento em um ciclo posterior. Por isso, né, inclusive, tem estudantes que podem receber mais de uma parcela em um determinado período de pagamento.
19: Antes de tomar qualquer providência, comece consultando os canais oficiais para identificar o motivo da retenção, como o extrato e a autorização de movimentação no aplicativo Caixa Tem. Ana Cecília Vera complementa a sugestão.
20: Principal orientação que eu dou é, antes de concluir que você perdeu uma parcela, né, primeiro espere o término da período de pagamento, olhe sempre a sua data de nascimento e, mais importante, consulta a sua situação no consulta Pé de Meia, tá? estudante.pedemeia.mec.gov.br, porque lá você vai conseguir acompanhar sua situação detalhada no programa e se existe, né, alguma pendência ou informação que ainda tá sendo, né, enviada pela Secretaria de Educação, pela sua escola, tá bom? Para entender os próximos passos.
19: Então, vamos reforçar as dicas. Se identificar inconsistência de frequência, procure a Secretaria da sua escola. Acompanhe seu benefício no aplicativo Caixa Tem e consulte sempre o portal estudante.pedmeia.mec.gov.br. Reportagem Gilberto Evangelista.
1: E celebramos em agosto o folclore brasileiro, uma época para lembrar das lendas e personagens que fazem parte da nossa cultura.
0: Quem gosta de histórias de Saci, Curupira e outras lendas brasileiras tem agora um espaço para conhecer mais sobre esses personagens.
1: Para ajudar a ter mais acesso a esse universo, a plataforma MEC Livros criou uma seção especial com 15 obras gratuitas.
21: O MEC Livros passou a reunir em uma sessão especial obras sobre lendas e histórias da cultura popular brasileira. A sessão Lendas do Brasil entrou no ar no dia 3 de agosto e reúne 15 livros que já faziam parte do acervo gratuito da plataforma do Ministério da Educação. A novidade está na organização dos títulos em um espaço específico, o que facilita o acesso dos leitores às obras. Segundo a coordenadora geral de materiais didáticos do MEC, Jaqueline Melo, a iniciativa ampliou a procura pelos livros.
22: O espaço organiza 15 obras que já faziam parte do acervo da plataforma e passaram a ser reunidas em uma mesma sessão. Desde então, os títulos somam mais de 2.000 aberturas realizadas por quase 2.000 leitores. O livro mais acessado é o Livro de Ouro do Folclore Brasileiro, com 682 aberturas. A iniciativa ganha destaque em agosto, o mês em que é celebrado o Dia do Folclore, na data de 22 de agosto.
21: A sessão Lendas do Brasil reúne títulos como Bestiário Brasileiro, de Luiz Antônio Simas, Lendas Brasileiras para Jovens, de Luiz da Câmara Cascudo, e Histórias à Brasileira, de Ana Maria Machado. Também estão disponíveis obras de Roger Melo, como Curupira e Corre Cotia. O MEC Livros é uma plataforma gratuita do Ministério da Educação e está disponível para download nas principais lojas de aplicativos. A Biblioteca Digital do Brasil também pode ser acessada por meio de navegador de internet, como Google Chrome ou Firefox. Para mais informações, acesse as redes sociais do Ministério da Educação ou portalgov.br/MEC. Reportagem Júlio César de Oliveira.
0: E estão abertas as inscrições para bolsas de doutorado e pós-doutorado no exterior, voltadas a mulheres negras, quilombolas, indígenas e ciganas.
1: O objetivo é ampliar a participação de pesquisadoras brasileiras em redes internacionais de cooperação acadêmica.
0: E fortalecer políticas públicas voltadas a essas mulheres.
1: As inscrições vão até 30 de setembro. E a previsão é de que as bolsas sejam implementadas entre março de 2027 e dezembro de 2028.
0: As informações sobre a chamada pública podem ser encontradas no endereço www.gov.br/CNPQ.
1: Centenas de pessoas morrem diariamente em decorrência de doenças relacionadas ao tabagismo, segundo o INCA, Instituto Nacional do Câncer.
0: Uma campanha do Instituto reforça os riscos do cigarro e dos dispositivos eletrônicos, como os vapes, e destaca a importância da atividade física e do apoio profissional para quem quer abandonar o vício.
3: O cigarro contém, entre outras substâncias químicas, nicotina, monóxido de carbono e diversos compostos tóxicos e cancerígenos. Foi pensando nos malefícios provocados pelo tabagismo que o lutador de jiu-jitsu, Maicon Passos, decidiu procurar ajuda para parar de fumar pela segunda vez.
4: Eu botei na minha cabeça que não quero morrer de uma doença pulmonar. Eu acredito que com acompanhamento psicológico, né, vai ser bem mais fácil.
3: A ajuda que Maico buscou foi na Unidade Básica de Saúde de Vicente Pires, onde uma equipe multidisciplinar acompanha o fumante por um ano para que ele possa abandonar o vício. A coordenadora do grupo, a farmacêutica Larissa Dutra, fala sobre os desafios para evitar uma recaída.
5: A gente insiste para que o paciente não desista, porque a dependência à nicotina, ela é muito difícil de ser vencida. Então a gente sempre fala pro paciente, não é uma questão de força de vontade, é dependência física e precisa ser tratada como uma doença.
3: Segundo o Instituto Nacional do Câncer, o INCA, por dia, cerca de 440 pessoas morrem em decorrência de doenças relacionadas ao tabagismo. O cigarro também aumenta o risco de desenvolvimento de diversos tipos de câncer. Para o médico Fernando Barros, da Gerência de Vigilância de Doenças e Agravos, uma das preocupações é o aumento do consumo de cigarros eletrônicos.
23: A experimentação do vape, que é uma quantidade muito grande de nicotina que tem nesses aparelhos, que leva o indivíduo a se viciar rapidamente. Esse é hoje o nosso grande desafio.
3: Em alusão ao Dia Nacional de Combate ao Fumo, celebrado no sábado, o Instituto Nacional de Câncer realiza a campanha anual de combate ao tabagismo. E o tema deste ano é atividade física e saúde. Treinar não combina com fumar. A coordenadora de prevenção e vigilância do Instituto Nacional de Câncer, Márcia Sarpa, fala sobre a campanha.
24: O uso de produtos de tabaco e nicotina compromete a capacidade respiratória, cardiovascular e o desempenho físico. Já a atividade física contribui para a saúde e é uma importante aliada para quem deseja parar de fumar, ajudando no enfrentamento da fissura e da abstinência.
3: A Organização Mundial da Saúde ressalta os riscos da exposição ao tabaco, em especial durante o período reprodutivo. Segundo a OMS, não existe nível seguro de exposição ao tabaco, seja pelo consumo ativo ou pela exposição à fumaça ambiental. Reportagem Cleide Lopes.
1: Hoje o IBGE disponibilizou os microdados do Censo 2022. Na prática, isso significa acesso ampliado a um conjunto mais detalhado de informações sobre a população brasileira.
0: Os dados permitem aprofundar estudos sobre temas como educação, trabalho, renda, condições de moradia, migração e as características da população.
1: Com essas informações, também é possível conhecer melhor as diferentes realidades do país e identificar necessidades específicas de cada região e grupo da população.
0: Essas foram as notícias do governo federal.
1: Uma realização da Secretaria de Comunicação Social da Presidência da República.
0: Com produção da empresa Brasil de Comunicação.
1: Fique agora com as notícias do Poder Judiciário do Congresso Nacional. Uma boa noite.
0: Boa noite para você e até amanhã.
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6: CNJ inaugura ponto de inclusão digital em reserva indígena.
7: Discussões sobre gratificações pagas a bancárias vão ganhar análise mais ampla na Justiça do Trabalho.
6: STJ decide que vítima pode atuar como terceira interessada em processo administrativo disciplinar que apura assédio sexual.
7: Boa noite, eu sou o Arthur Filho.
6: E eu sou Walter Lima.
7: Conselho Nacional de Justiça inaugura ponto de inclusão digital em reserva indígena de Dourados, Mato Grosso do Sul.
6: A estrutura foi instalada no último sábado, dia 29, no terreno de uma escola estadual, na aldeia Jaguapiru, Ronie Cruz.
8: A inauguração dos equipamentos da Justiça contou com a presença do presidente do Supremo Tribunal Federal e do Conselho Nacional de Justiça, ministro Edson Fachin. Em seu discurso, o ministro destacou a importância de aproximar o poder judiciário dos povos originários dentro de seus territórios.
9: O ponto de inclusão digital indígena é mais do que tecnologia. É o Estado que inclui, é o Estado que abriga e, portanto, não exclui e não trata os povos indígenas com violência.
8: O espaço permite, por exemplo, o acesso ao balcão virtual de diferentes ramos da justiça. Na prática, a comunidade indígena pode receber orientação para consultar processos, participar de audiências virtuais e buscar informações ou atendimento jurídico, inclusive na língua materna.
7: Vítima de assédio sexual supostamente cometido por servidor público pode atuar como terceira interessada em processo administrativo disciplinar, ou PAD.
6: Essa conclusão é do Superior Tribunal de Justiça, o STJ. Fátima Uchoa.
10: Após manifestação favorável da Advocacia Geral da União e do Ministério Público Federal, a Corte Especial do STJ negou o mandado de segurança no qual a defesa de um servidor público alegava que a participação das denunciantes resultaria em indevida concessão de poderes semelhantes aos das partes ou do assistente de acusação, que não tem previsão no PAD. Mas para o relator, ministro Antônio Carlos Ferreira, a atuação da vítima nesses casos, inclusive para fazer pedidos e se manifestar no processo, não viola as garantias da defesa nem o sigilo dos autos.
7: Duas discussões sobre gratificações pagas a bancárias vão ganhar uma análise mais ampla no Tribunal Superior do Trabalho.
6: A decisão foi tomada pelo Tribunal Pleno e envolve processos da Caixa Econômica Federal e do Banco do Estado do Pará. Samanta Flor.
26: Os ministros ainda não decidiram se as trabalhadoras têm direito a continuar recebendo gratificações. O que o pleno definiu, por enquanto, é que essas discussões merecem uma análise mais ampla do TST. Um caso envolve uma empregada da Caixa, o outro uma trabalhadora do Banco do Estado do Pará. Agora os processos vão ser distribuídos para os relatores. Mais adiante, o TST vai julgar essas questões e poderá definir um entendimento para orientar outros casos parecidos.
7: Tribunal Superior Eleitoral, TSE, inicia a preparação dos sistemas que serão usados nas eleições 2026.
6: Assinatura digital e lacração dos sistemas eleitorais serão realizadas no dia 4 de setembro. Estevam Furtado.
27: De hoje até quinta-feira será feita a compilação dos programas eleitorais que reúnem os códigos e componentes necessários para gerar as versões finais dos sistemas. Já na sexta-feira será realizada a cerimônia de assinatura digital e lacração dos sistemas eleitorais. A assinatura digital permite verificar se o sistema usado nas eleições é o mesmo que foi testado e aprovado, sem alterações. A lacração garante a proteção dos sistemas contra modificações. As mídias com os programas ficam sob guarda do TSE e depois cópias são enviadas aos tribunais regionais eleitorais, que preparam as urnas com base nesse material oficial. Todo o processo é acompanhado por instituições fiscalizadoras, que podem verificar a integridade dos sistemas e participar das etapas de auditoria e fiscalização. Após a assinatura digital e a lacração, os resumos digitais dos sistemas são gerados, entregues às entidades presentes e publicados na internet.
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6: A você uma boa noite e até amanhã.
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11: Está no ar o Jornal do Senado.
12: Eu sou Paula Groba.
13: E eu sou Ricardo Nakaoka.
12: E estes são os destaques de hoje do Jornal do Senado, que começa agora.
13: Taxa das blusinhas e MP do mototáxi estão na pauta do plenário nesta terça-feira.
12: Comissão vota PEC da Segurança Pública na quarta-feira.
13: E já está em vigor lei que prevê redução de impostos dos combustíveis e apoio ao etanol.
12: Boa noite.
13: Boa noite.
12: Senadores e deputados retornam de suas bases eleitorais nesta semana para o esforço concentrado de votações no Congresso. E a chamada MP da taxa das blusinhas volta ao centro das discussões do Senado nesta terça-feira. A medida zera a tributação de compras internacionais de até $50.
13: Outras medidas provisórias que também estão na pauta tratam da simplificação de exigências para atividade dos mototaxistas, motoboys e profissionais do motofrete, da criação de uma nova linha de financiamento destinada a motociclistas que atuam no transporte de passageiros e em serviços de entrega por aplicativos. Repórter Pedro Pincer.
14: Os senadores podem votar nesta terça-feira uma lista de pelo menos 9 itens, dos quais 5 são medidas provisórias. Considerada prioridade, uma delas é a MP que altera regras do regime de tributação simplificada para zerar a cobrança do imposto de importação para compras internacionais de até $50. Desde junho de 2024, é aplicada uma taxa de 20% de imposto de importação sobre essas mercadorias. Com a medida provisória em votação, a cobrança está suspensa, mas com validade até 8 de setembro. Caso se torne lei, o fim da chamada taxa das blusinhas será definitivo. O presidente do Senado, Davi Alcolumbre, ressaltou na semana passada a urgência da aprovação da medida.
15: Nós vamos deliberar, então ela virá lei, para proteger milhões de brasileiros que usam desse instrumento para adquirir produtos muito baratos e terem qualidade de vida melhor.
14: Outras medidas provisórias dizem respeito à simplificação de exigências para a atividade dos mototaxistas, motoboys e profissionais de motofrete, a criação de uma nova linha de financiamento destinada a motociclistas que atuam no transporte de passageiros e em serviços de entrega por aplicativos, a modificação de procedimento motociclistas que atuam no transporte de passageiros e em serviços de entrega por aplicativos.

0: entendemos que isso dará segurança aos dados do Brasil estarem no Brasil.
1: Três propostas fecham a pauta de terça-feira. A que estabelece um prazo de 5 anos para que ações administrativas sejam iniciadas contra notários e registradores. A que unifica os orçamentos de 4 órgãos da estrutura institucional do Mercosul. E a que autoriza um acordo para a reestruturação da dívida do Senegal com o Brasil.
2: E mulheres com medida protetiva de urgência poderão ter direito a porte de arma de fogo caso um projeto em análise no Senado seja aprovado. A proposta, que pode ser votada nesta terça-feira pela Comissão de Segurança Pública, reduz de 25 para 18 anos a idade mínima para aquisição e porte de arma nesses casos.
3: Pelo texto, mulheres interessadas ainda terão que cumprir exigências como comprovação de capacidade técnica e aptidão psicológica. Se aprovado, o texto segue para a Câmara.
2: E uma vaga de ministro será aberta no Tribunal de Contas da União após renúncia do ministro Bruno Dantas. Ele deixou o cargo nesta segunda-feira, depois de 12 anos no TCU.
3: Agora caberá ao Senado indicar o nome que vai ocupar a vaga. Repórter Rodrigo Rezende.
4: O consultor legislativo Bruno Dantas foi escolhido em 2014 pelo Senado Federal para ser um dos integrantes do Tribunal de Contas da União. Durante os 12 anos que ocupou o cargo, Bruno foi presidente do TCU de julho de 2022 a dezembro de 2024. Ao apresentar seu pedido de renúncia ao cargo de ministro, ele agradeceu a confiança do Senado Federal e afirmou que continuará atuando em outros projetos.
5: Aos 48 anos, sigo intelectualmente inquieto. Encontrei nos projetos que quero abraçar agora o feixe de motivação de que precisava. Aos colegas ministros, aos auditores, à minha equipe, ao Senado Federal e, mais importante, à minha família. Levo cada um de vocês comigo para sempre.
4: A vaga aberta pela renúncia de Bruno Dantas será o ocupada por uma nova indicação do Senado Federal. O indicado pelos senadores passa por votação do plenário, onde precisa de pelo menos 41 votos favoráveis. O TCU é composto por 9 ministros, 3 indicados pelo Senado, 3 pela Câmara dos Deputados e 3 pelo presidente da República.
2: E a segurança pública pode ganhar novas regras com a PEC, que muda a atuação do governo federal e dos estados no combate à criminalidade.
3: A chamada PEC da Segurança Pública é uma das prioridades do esforço concentrado do Senado e pode avançar nesta quarta-feira na Comissão de Constituição e Justiça. O repórter Márcio Maturana tem mais detalhes.
6: Punições mais severas para chefes do crime organizado, criações de polícias municipais e do Sistema Único de Segurança Pública, ampliação das atribuições da Polícia Rodoviária Federal. Tudo isso está na PEC da Segurança Pública, que está na pauta desta quarta-feira na Comissão de Constituição e Justiça e é uma das prioridades do Senado nesta semana de esforço concentrado, conforme anunciou o presidente do Congresso, Davi Alcolumbre.
0: A iniciativa de propor uma PEC da segurança que possa definitivamente esclarecer as atribuições dos entes subnacionais, municípios, estados e a União, naturalmente, era necessária para que o Estado brasileiro pudesse propor a criação de um Ministério da Segurança.
6: O relator, senador Rogério Carvalho, do PT de Sergipe, disse que pretende manter o texto aprovado em março pela Câmara dos Deputados para agilizar a tramitação.
2: Alertas de desaparecimento de crianças, idosos e pessoas com deficiência poderão ser enviados obrigatoriamente para celulares em todo o país. É o que prevê um projeto que pode ser votado pela Comissão de Segurança Pública do Senado.
3: O texto obriga operadoras de telefonia e internet a dispararem os alertas. Repórter César Mendes.
7: O projeto torna obrigatória a veiculação de avisos por todas as operadoras de telefonia e provedores de internet, como explicou a senadora Damaris Alves, do Republicanos do Distrito Federal, relatora nas comissões de Direitos Humanos e de Ciência e Tecnologia.
8: Desapareceu uma criança aqui. Imediatamente, todos nós, no nosso celular, vamos receber um alerta que aqui na região uma criança desapareceu, para que a gente já comece a ajudar a procurar.
7: O nome de alerta PRI, dado ao dispositivo, segundo Damaris, é uma referência a Priscila Belfort, desaparecida em 2004, no Rio de Janeiro, caso que permanece até hoje sem respostas definitivas da polícia. Depois de votado na Comissão de Segurança Pública, o texto será analisado pelo plenário.
2: O preço dos combustíveis pode cair ainda este ano com a possibilidade de redução de impostos federais.
3: Uma nova lei aprovada pelo Senado autoriza o governo a diminuir tributos sobre combustíveis para tentar conter os efeitos da alta internacional do

0: Petróleo. Repórter Patrícia Oliveira.
1: Já está em vigor a lei que permite ao governo federal reduzir impostos sobre a importação, produção e comercialização de óleo diesel rodoviário, biodiesel, gasolina, etanol e querosene de aviação. O objetivo é tentar reduzir os impactos do aumento internacional do preço do petróleo. A nova lei prevê que se os impostos sobre combustíveis fósseis, como a gasolina, forem reduzidos, a vantagem competitiva dos biocombustíveis terá que ser mantida. Assim, caso o imposto federal sobre a gasolina caia 30% ou mais em relação ao período anterior ao conflito no Oriente Médio, a cobrança sobre o etanol será zerada. Além disso, estão previstos até R$1,2 bilhão em auxílio para produtores e cooperativas de etanol hidratado. O projeto aprovado no Senado, que deu origem à lei, foi relatado pela senadora Tereza Leitão, do PT de Pernambuco, que apontou outros setores beneficiados.
2: Benefícios tributários relacionados à Política Nacional de Minerais Críticos e Estratégicos, ao Programa de Desenvolvimento da Indústria de Fertilizantes e à realização da Copa Feminina.
1: A lei ainda facilita a compra com suspensão de impostos de produtos agropecuários destinados à industrialização e à exportação.
0: Com edição de Paula Groba e trabalhos técnicos de Eliseu Caires, o Jornal do Senado fica por aqui. Acompanhe agora as notícias da Câmara dos Deputados. Boa noite.
3: Boa noite e até amanhã.
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5: Plenário da Câmara pode votar aposentadoria especial de várias categorias.
6: Avança projeto de lei que prevê punição maior para agressor de advogadas.
5: Deputados defendem melhorias na infraestrutura rodoviária e ferroviária.
7: Boa noite. Retomamos hoje o projeto de gravação de edições do jornal Câmara dos Deputados em emissoras da rede Câmara de Rádio. Este programa está sendo produzido diretamente da cidade de Salvador, com a participação do colega Samuel Barbosa, da Rádio Câmara Salvador. Eu sou Márcio Aquilissardi, bem-vindo, Samuel.
8: Boa noite, obrigado, Márcio. É uma honra profissional participar da apresentação desta edição do jornal Câmara dos Deputados, dentro da Voz do Brasil. Vamos agora às notícias da Câmara dos Deputados.
9: Coronel Crisóstomo, do PL de Rondônia, cobra a revisão dos valores de pedágio cobrados na BR-364 e a realização de obras na rodovia. Ele afirma que a situação precária da estrada prejudica o transporte de cargas, comprometendo a logística e repassando custos para a população.
10: Hoje, não se pensa em tirar a concessão, mas que seja uma concessão adequada. É caro do jeito que está. Portanto, é uma luta dos parlamentares, é uma luta do povo, porque a rodovia, que nenhuma obra foi executada, a empresa entrou e já entrou cobrando sem fazer nenhuma obra estruturante. O que queremos? Que haja obras imediatamente, obras de duplicação, obras que seja estruturante, que possa facilitar o acesso das cidades para a BR ou da BR para a cidade. Então, isso é necessário.
7: Coronel Crisóstomo ressalta que a BR-364 é a principal rota de escoamento da produção agrícola de Rondônia e de estados vizinhos. O deputado destaca também a importância das obras para a segurança das famílias que passam pela estrada.
9: Beto Preto, do PSD do Paraná, sugere a criação de uma subcomissão para avaliar a concessão da Malha Ferroviária Sul, já que o contrato atual vence no início de 2027. Ele defende uma parceria entre órgãos de controle, trabalhadores e concessionárias para definir o novo modelo de operação.
11: Nós temos diversos pontos para serem debatidos e estamos já no final da concessão e não temos ainda um modelo que foi colocado às claras para o entendimento de todos. Veja, eu fui prefeito de um município ferroviário, que é o município de Apucarana, no norte do Paraná. Lá nós temos 12 quilômetros do perímetro urbano cortado por linhas férreas. Isso nós podemos transferir para outros municípios. Curitiba, por exemplo, tem várias linhas passando pelo perímetro urbano, Ponta Grossa também no Paraná. Isso tudo tem que ser discutido, porque nós temos que entender qual é o projeto, modelo de concessão para os próximos anos.
7: Beto Preto alerta para os riscos diários da passagem de composições de carga dentro de grandes centros urbanos. O parlamentar acredita que a subcomissão vai colaborar para garantir transparência nos prazos contratuais e propor contornos ferroviários que reduzam acidentes nas cidades.
4: Justiça.
9: Projeto que prevê punição maior para agressor de advogadas avança na Câmara. A repórter Maria Neves tem os detalhes.
12: A Comissão de Defesa dos Direitos da Mulher da Câmara dos Deputados aprovou o projeto que aumenta as penas para crimes cometidos contra advogadas. Pelo texto da deputada Dandara, do PT Mineiro, a punição será maior quando o motivo da agressão envolver a condição de mulher da vítima ou a atuação dela na defesa de outra mulher. A proposta aprovada aumenta de um terço até a metade a punição prevista no Código Penal para o crime de coação no curso do processo. Hoje, a pena para o delito é de 1 a 4 anos de reclusão e multa. Com a mudança, quando houver agressão ou ameaça a advogadas, poderá variar de 1 ano e 4 meses a 6 anos mais a multa. De acordo com a relatora na comissão, deputada Jaque Rocha, do PT do Espírito Santo, é comum que advogadas também recebam ameaças dos agressores como forma de intimidação, principalmente quando defendem vítimas de violência doméstica.
13: Quando uma profissional é ameaçada por defender uma mulher, a mensagem que o agressor tenta passar é de que ninguém está seguro para enfrentar a violência. Dificultar o trabalho da defesa ou até mesmo desestimular outras mulheres a denunciar os seus agressores. É isso que a gente visa coibir nesse projeto. Por isso, combater a intimidação, garantir que as vítimas tenham acesso à justiça e à proteção dos seus direitos, estendendo também às advogadas.
12: Ainda de acordo com Jaque Rocha, pesquisa da Universidade Federal de Alagoas aponta que 80% das advogadas já foram ameaçadas ao defenderem vítimas do sexo feminino, sobretudo em casos de violência doméstica e direito de família. O projeto aprovado também aumenta a pena para os crimes de feminicídio cometidos contra uma advogada pelo fato de estar defendendo outra mulher. Hoje, a condenação para feminicídio é de 20 a 40 anos de prisão. O texto prevê que a reclusão poderá variar entre 26 anos e meio e 60 anos. A proposta altera ainda a Lei Maria da Penha para garantir a concessão de medidas protetivas de urgência à advogada que sofrer violência ou ameaças ao defender outra mulher. Caso seja intimidada pelo agressor de sua cliente ou por representante dele, a profissional poderá solicitar à justiça o distanciamento físico obrigatório e a proibição imediata de qualquer contato por parte do acusado. O projeto que aumenta penas para agressores de advogadas ainda será analisado pela Comissão de Constituição e Justiça. Se aprovado, terá de ser votado também pelo plenário da Câmara antes de seguir para análise do Senado. Da Rádio Câmara de Brasília, Maria Neves.
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4: Educação.
7: Maurício Neves, do PP de São Paulo, apresentou projeto que reserva uma parcela dos recursos da educação para fortalecer a inclusão escolar de alunos com deficiência e autismo. Ele explica que a ideia é investir em profissionais de apoio, acessibilidade e salas de atendimento especializado.
9: Para Maurício Neves, a proposta também reforça a transparência na aplicação dos recursos e prevê formação continuada para professores da rede pública. O deputado acrescenta que a medida busca garantir que a inclusão escolar tenha estrutura adequada e acompanhamento permanente.
4: Agricultura.
7: Fabricantes de produtos derivados de cacau terão até 8 de maio de 2027 para se adaptar às novas regras para produção e comercialização de chocolates e derivados no país. Daniel Almeida, do PCdoB da Bahia, destaca a importância da matéria aprovada na Câmara e no Senado este ano.
15: Hoje nós temos no mercado muito produto que se apresenta como chocolate e que não tem cacau. Então, a regulamentação busca exatamente corrigir isso. Então, quais são os principais beneficiários disso? Primeiro, o produtor de cacau, que está vivendo uma situação de preço baixo, exatamente porque estão substituindo o cacau com outras coisas, né, na formulação desses produtos. Esses produtores vão se beneficiar. Na Bahia, nós temos muitos produtores de cacau. E o consumidor, que terá, a lei também estabeleceu, no rótulo de cada produto, um espaço de pelo menos 15% daquele rótulo com as informações precisas sobre a composição desse produto.
9: Daniel Almeida explica que para ser denominado chocolate, o produto deve ter pelo menos 35% de cacau em sua formulação e 25% para a versão ao leite. Ainda segundo o parlamentar, a nova lei prevê sanções para quem descumprir o padrão exigido.
4: Meio ambiente.
7: Padre João, do PT de Minas Gerais, alerta para os impactos das mudanças climáticas sobre populações vulneráveis. O deputado apresentou o projeto que insere na Política Nacional de Recursos Hídricos o programa Barraginhas e outras ecotécnicas para a recuperação hídrica.
16: O mundo passa por uma mudança e as pessoas não estão percebendo. E quem é mais prejudicado são os mais pobres, os vulneráveis, que às vezes estão em área de risco. Então, a iniciativa nossa tem sido um pouco na contenção de enchentes. Tem um projeto de lei nosso que cria o programa de barraginhas e as ecotécnicas. Ou seja, tanto evita as enchentes, porque segura a água de chuva, e ao mesmo tempo ela vai infiltrar durante dias ou até meses, e perenizando as nascentes e recuperando nascentes. Então, é uma ação de duplo efeito, e que tramita e que já é reconhecida da sua importância.
9: Padre João também é autor de projeto que proíbe a pulverização foliar de agrotóxico que contenha o ingrediente ativo fipronil, para evitar a morte de abelhas. Ele explica que a medida busca proteger os polinizadores, preservar a produção de alimentos e fortalecer a agricultura familiar.
4: Economia.
7: O Congresso Nacional aprovou em 2025 a ampliação da faixa de isenção do imposto de renda para trabalhadores que recebem até R$5.000 por mês. Para Reginaldo Lopes, do PT de Minas Gerais, a medida representa mais justiça tributária e redução das desigualdades.
9: Reginaldo Lopes reitera que a mudança vai reforçar o orçamento das famílias. O deputado acrescenta que o aumento da renda disponível pode se traduzir em mais qualidade de vida e em estímulo à economia com fortalecimento do consumo doméstico.
17: Tive a alegria de participar ativamente do projeto de reforma tributária sobre a renda, do imposto de renda. O que que significa na prática? É como se nós tivéssemos criado o 14º salário, essa renda disponível, que não será pago para o governo, vai transformar em qualidade de vida para as pessoas e para as famílias brasileiras. Portanto, um grande avanço na luta, no combate à desigualdade e na luta pela justiça social e justiça tributária.
7: Rodrigo Rodenberg, do PSB do Distrito Federal, defende a atualização do limite de faturamento anual do microempreendedor individual, que hoje é de R$81.000. Autor de proposta que eleva o teto para R$120.000, ele afirma que a medida traz mais segurança jurídica aos pequenos empreendedores.
9: Rodrigo Hollenberg comemora o anúncio da criação de uma comissão na Câmara para discutir o tema e diz que está confiante na aprovação da mudança. Na avaliação do deputado, a atualização do limite é necessária após anos sem reajuste no valor permitido para o MEI.
18: Isso será extremamente importante para dar segurança jurídica e para garantir que aquelas pessoas que batalham e batalham muito, utilizando de toda a sua capacidade de empreender, mas que são pequenos, que possam ali estar numa faixa de pagamento de imposto que seja correta, que não seja abusiva. Nós já estamos há muitos anos com esse limite de R$81.000 por ano e, portanto, nós precisamos atualizar esse limite.
7: Dal Barreto, do União da Bahia, apoia a lei complementar que ajusta as regras fiscais para viabilizar despesas com a ampliação da licença paternidade. A norma permite que os gastos com o benefício fiquem fora de uma das limitações previstas no arcabouço fiscal.
9: Dal Barreto avalia que a medida amplia a proteção aos pais, permitindo a licença paternidade de até 20 dias com pagamento durante o afastamento. O benefício dá maior participação nos cuidados com os filhos nos primeiros dias após o nascimento ou a adoção.
4: Votação.
7: A Câmara pode votar um projeto que reduz tempo de contribuição para aposentadoria especial de diversas categorias. O repórter Antônio Vital tem os detalhes.
19: O plenário da Câmara pode votar projeto que reduz o tempo de contribuição para aposentadoria especial de diversas categorias de trabalhadores expostos a riscos. A proposta já recebeu parecer favorável da Comissão de Previdência, Assistência Social, Infância, Adolescência e Família da Câmara. Nessa comissão, o texto apresentado pelo relator, deputado Pastor Eurico, do PSDB de Pernambuco, definiu o tempo de exposição a agentes nocivos que dá direito à aposentadoria especial de acordo com a profissão. Para trabalhadores que operam no interior de Minas, esse tempo de serviço passa a ser de 15 anos. Já para aeronautas, técnicos radiológicos e fiscais agropecuários expostos a agentes biológicos, o tempo é de 25 anos. Também ganham direito à aposentadoria especial depois de 25 anos de serviço, vigilantes patrimoniais, encarregados de transporte de valores, guardas municipais, fiscais do trânsito, trabalhadores que operam geradores e linhas de transmissão elétricas, bem como aqueles que transportam pacientes, órgãos e insumos hospitalares. O projeto ganhou regime de urgência, o que permite que seja votado diretamente no plenário, sem passar pela análise das comissões permanentes da Câmara. O autor da proposta, deputado Alberto Fraga, do PL do Distrito Federal, explicou que diversas categorias perderam direito à aposentadoria especial com a reforma da Previdência em 2019. Ele pediu apoio do governo para a aprovação da proposta.
20: O governo vai ter que entrar nessa negociação porque é um projeto que visa tirar algumas injustiças que foram cometidas. Não se admite que alguém que exerce a sua profissão com risco de vida, ele não tenha uma aposentadoria especial. Não se admite que aquele que exerce a sua profissão sofrendo os riscos de uma grave doença, ele não tenha o amparo do governo federal ou da nossa legislação.
19: O regime de urgência foi aprovado de maneira simbólica pelo plenário, com voto contrário apenas do Novo. Deputados da base do governo também defenderam urgência para análise da proposta, mesmo sem se comprometer em manter o texto original. Foi o que disse a deputada Jandira Fegali, do PCdoB do Rio de Janeiro.
21: Ele trata dos trabalhadores de transporte de valores, cujo risco é a vida, a integridade física, para além de outros agentes nocivos à vida e à saúde. Portanto, é muito importante que a gente consiga recuperar essa dificuldade desses trabalhadores que perderam a sua aposentadoria especial, que já tinham, e que perderam por conta da reforma da Previdência do ano de 2019. Com a reforma da Previdência, a situação deles piorou muito.
19: Ainda não há data para votação no plenário da Câmara do projeto que reduz o tempo de contribuição para a aposentadoria especial de diversas categorias de trabalhadores expostos a riscos. Da Rádio Câmara de Brasília, Antônio Vital.
4: Previdência.
9: Hilton Rocha, do MDB do Maranhão, apoia projeto que estabelece reajuste anual das aposentadorias acima de um salário mínimo, com base no Índice Nacional de Preços ao Consumidor. Ele argumenta que a medida preserva o poder de compra dos aposentados ao longo dos anos.
22: Para que você tenha uma ideia, hoje o teto da aposentadoria é R$ 8.475,55. Daqui a 5 anos, esse aposentado, ele vai estar recebendo 60% só do que ele recebe hoje. Ou seja, ele vai ter uma diminuição de quase 40%, ou mais de 40% do que ele recebe hoje. Então, para que não haja tanta perda do poder de compra, que nós estamos estabelecendo em lei que o Índice Nacional de Preço ao Consumidor, o INPC, seja adotado anualmente para o reajuste das aposentadorias.
7: E o do Rocha garante que a proposta não compromete o equilíbrio da Previdência, uma vez que há mais contribuintes do que beneficiários. Ele acredita que o combate às fraudes e às aposentadorias irregulares também é fundamental para evitar prejuízos ao sistema previdenciário.
9: Eunício Oliveira, do MDB do Ceará, apoia a votação do projeto que regulamenta a aposentadoria especial para os agentes comunitários de saúde e de combate às endemias. Pelo texto, mulheres poderão se aposentar aos 50 anos e homens aos 52, desde que comprovem no mínimo 20 anos de atuação.
7: Eunice Oliveira explica que a votação é necessária para dar efetividade a um direito já previsto na Constituição, mas que ainda depende de lei complementar para valer. De acordo com o parlamentar, a medida faz justiça a profissionais que atuam na linha de frente da saúde pública.
9: Termina agora esta edição especial do Jornal Câmara dos Deputados, produzida e apresentada pela Rádio Câmara de Brasília, em parceria com a Rádio Câmara Salvador, integrante da Rede Câmara de Rádio.
7: Eu agradeço ao Samuel e a toda a equipe da Câmara de Vereadores de Salvador pelo excelente trabalho conjunto.
9: Obrigado à Câmara dos Deputados por esta oportunidade. Este programa teve trabalhos técnicos de Wellington Teles e apresentação de Samuel Barbosa e Márcio Aquiles Sardi. Boa noite.
7: Muito boa noite. O Jornal Câmara dos Deputados volta amanhã. Você fica agora com o Minuto do TCU.
4: Minuto do TCU.
0: O Tribunal de Contas da União vai ouvir povos indígenas da Amazônia para conhecer os principais desafios enfrentados pelas comunidades e avaliar como o poder público tem respondido às demandas. O levantamento vai considerar temas como proteção dos territórios, saúde, educação, segurança, acesso a políticas públicas e preservação cultural. Para entender a realidade dessa população, o TCU vai realizar a reunião.
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1: Atenção, o programa a seguir é de produção independente e de inteira responsabilidade da Câmara Municipal de Sacramento, Minas Gerais, bem como tudo aquilo que for dito pelos senhores vereadores ou convidados. Sendo a Rádio Sacramento FM isenta de qualquer responsabilidade pelo mesmo.
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1: Havendo quórum legal, passemos a apreciação da ata da sessão anterior. Os vereadores que concordarem com o teor da sessão da ata, já apreciada via e-mail, permaneçam como se encontram. Aprovada a ata por unanimidade. Solicita da secretaria a leitura do expediente recebido.
2: Excelentíssimo senhor presidente, nobre colegas vereadores, público aqui presente, todos que nos seguem em nossas redes de comunicação, nossos colaboradores, casa cheia, isso é um orgulho para todos nós. Por isso, em nome da minha companheira de jornada, de caminhada, da Meire Duarte, eu quero cumprimentar todos aqui presentes. Expediente da quarta reunião ordinária do segundo período da 21ª legislatura a realizar-se no dia 31 de agosto de 2026. Do senhor prefeito municipal, ofícios número 232, 238, 239 e 244 de 2026, nos quais encaminha respostas aos requerimentos 281, 284, 285 e 294 de 2026, referente ao ofício número 386 de 2026. Encaminha respostas aos requerimentos números 283, 313, 314, 316, 321, 322 e 326 de 2026, referente ao ofício número 423 de 2026. Comunica o recebimento das indicações apresentadas nas reuniões ordinárias dos dias 3 e 10 de agosto de 2026. Encaminha resposta complementar ao ofício número 231 de 2026, em atenção ao requerimento número 293, subscrito pelos vereadores Victor Gustavo Borges Rodrigues e Daniel de Souza Campos. Excelentíssimo senhor presidente, ainda do senhor prefeito municipal, ofícios números 234, 235, 241, 245 e 251 de 2026, nos quais, respectivamente, encaminha três projetos de leis que cria cargos públicos no quadro de pessoal permanente estatutário, conforme lei municipal número 1654, de 28 de junho de 2019, da outras providências. Autoriza o Poder Executivo Municipal a desafetar áreas públicas de propriedade do município e doá-las ao Fundo Municipal de Habitação e da outras providências. Da nova redação do inciso 1º do artigo 1 da Lei Municipal número 2183, de 9 de abril de 2026, que autoriza o Poder Executivo Municipal a conceder auxílio financeiro a servidores públicos municipais de maneira eventual para a alimentação inserido na folha mensal de pagamento quando no desempenho de atividades na zona rural e da outras providências. Por fim, atende diligência da CCJ ao projeto de lei que altera a lei municipal de número 1708 de 19 de fevereiro de 2020, com redação dada pela lei municipal número 1768 de 15 de dezembro de 2020, para incluir os cargos públicos efetivos de leiturista e operador do ETA no quadro de pessoal permanente do SAAE, Serviço Autônomo de Água e Esgoto de Sacramento, bem como para incluir a função gratificada de seção de gestão de recursos pessoais no quadro de funções gratificadas e da outras providências. Oportunidade em que o senhor prefeito solicita pedido de regime de urgência especial, dada a relevância da matéria, visando a realização do concurso público. Solicita ainda a retirada de tramitação do projeto de lei que autoriza o Executivo Municipal a firmar termo para repassar recursos financeiros para a pesquisadora Natasha Marques Cassani e da outras providências para avaliação. Excelentíssimo senhor presidente, nobre colegas vereadores, público aqui presente, era o que eu continha em minha secretaria.
1: Agradeço, Vossa Excelência. Indago aos senhores vereadores quanto à objeção ou não de inversão da pauta por motivo de entrega de cartão de prata e utilização da nossa tribuna livre. iremos suspender os trabalhos caso a aprovação seja realizada nesse instante. Convoco os vereadores a permanecerem como estão, se concordarem com a inversão da pauta em respeito ao público presente. Inversão da pauta concedida. Neste instante, na reunião ordinária de 31 de agosto de 2026, neste momento, suspendemos a sessão para que se proceda à homenagem desta Câmara Municipal através de cartão de prata ao senhor Avenor Silva Araújo, pelos relevantes serviços prestados ao município de Sacramento, com especial dedicação ao Serviço Autônomo de Água e Esgoto, SAAE. Sua trajetória é marcada pela integridade no trabalho, amor à família, firmeza na fé e compromisso permanente com a comunidade. Convidamos o vereador propositor Vilmar Afonso de Lacerda para vir até a frente desse dispositivo realizar a entrega do cartão de prata. Convidamos o senhor Avenor Silva Araújo para receber das mãos do vereador Vilmar Afonso de Lacerda a homenagem deste legislativo em reconhecimento aos relevantes serviços prestados ao nosso município. Senhor Avenor,

convido os demais vereadores a se portarem aqui à frente do dispositivo como homenageado, para que possamos fazer os demais registros. Logo após, convido também os familiares para virem até aqui à frente para poder acompanhar o homenageado. Fica disponibilizado o espaço aqui da galeria dos ex-presidentes para a família e convidados poder fazer mais registros e fotos ali. Viu, João?

0: convidamos o vereador autor para o seu pronunciamento.
1: Boa noite. Eu quero aqui cumprimentar o público presente, cumprimentar a homenageada dessa noite, que é o senhor Avenor Silva Araújo. Agradecer a todos pela presença. É muito gratificante, Avenor, ter você aqui hoje. Você é um grande amigo, um companheiro de muito tempo. Falar de você, homenagear você, é muito prazeroso. Você é um homem de uma vida dedicada a servir. Ao olhar para a sua trajetória, Avenor Silva de Araújo, percebe-se que sua história foi construída muito mais por atitudes do que por palavras. Do menino que começou a trabalhar como engraxate aos oito anos, ao servidor público que dedicou décadas da sua vida à comunidade. Avenor nunca perdeu aquilo que sempre esteve na sua essência, de sua caminhada: a simplicidade, a honestidade, a fé, a disposição para ajudar o próximo. Sua vida foi marcada pelo trabalho, mas também pelo serviço. Serviço à cidade de Sacramento, à congregação cristã do Brasil, aos amigos e principalmente à sua família. Ao lado da sua esposa, a Abadia de Fátima, construiu o que considera seu maior patrimônio, uma família unida, formada sobre valores que procurou transmitir não apenas por meio de palavras, mas por exemplo diário. Avenor, o querido nenenzinho, chamado pelos mais chegados, construiu ao longo dos anos algo que nenhum cargo ou bem material poderia representar: o respeito, o carinho, a amizade das pessoas que tiveram a oportunidade de conviver com ele. A sua trajetória mostra uma grande história. Não precisa ser feita de grandes títulos, pode ser construída todos os dias por meio do trabalho digno de uma mão estendida, de um conselho, de uma amizade verdadeira, do cuidado com a família e da fé. Assim, Avenor, falar de você sobre um homem que fez de sua vida uma forma de servir. Um homem simples, trabalhador, de fé, um esposo, pai, avô, bisavô e amigo, sacramentano que se dedicou à sua caminhada, à família, ao próximo, à cidade que sempre chamou de lar.
2: Estamos em instantes direto do plenário da Câmara Municipal de Sacramento com a reunião do Legislativo.
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8: 20 horas e 19 minutos.

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1: Terão os nossos cumprimentos ao seu vendedor, uma pessoa totalmente conhecida na cidade pela competência, pela sua capacidade. Quem não conhece o vendedor do SAI, né? Não consegue nem falar não para as pessoas, assim, tão atencioso, compreensivo que ele é, uma competência em pessoa. Parabéns, seu vendedor, pela justa homenagem. Informa os familiares, as meninas aqui da comunicação vão ficar à disposição. Se quiserem fazer mais registro com os convidados, familiares, a galeria aqui dos ex-presidentes está disponível, tá bem? Vamos dar continuidade aos nossos trabalhos. Obrigado pela presença de vocês. Dando continuidade aos nossos trabalhos, continuamos com a inversão de pauta para uso da tribuna livre Luiz Constantino Bizinotto pelo coordenador-geral da Guarda Mirim, Douglas Araújo, com a finalidade de prestar contas da referida entidade. Doutor Douglas, fique à vontade de utilizar a nossa tribuna. Doutor Douglas, advogado, coordenador da Guarda Mirim Regional, terá 15 minutos para a sua explanação e após questionamentos pelos vereadores, de no máximo aí, vou pedir bom senso para que a gente não exceda nosso espaço, que a nossa pauta hoje está um pouquinho extensa, né? Para poder a gente ter um bom senso, não vou delimitar aqui tempo e nem perguntas, que não é, né, muito do usual, mas vamos ter um pouquinho de bom senso para o debate após a explanação do Dr. Douglas. Dr. Douglas, a palavra está com você, fique à vontade.
2: Senhor presidente, boa noite a todos aqui presentes. Em nome do senhor, cumprimentamos todos os vereadores aqui presentes também, a todos o público, e agradecemos em especial os jovens da Guarda Mirim que vieram aqui essa noite também participar deste momento, e a gente sempre prega a eles, né, principalmente, a democracia e principalmente a participação nos atos democráticos aqui, que é a casa do povo, a casa do cidadão, e que vossas excelências representam aqui muito bem os municípios, né, as pessoas que residem aqui nesse município. Conforme nós fizemos ali uma singela apresentação, né, apresentar um pouco a Guarda Mirim para todos os senhores, então a gente solicita a gentileza, né, que a gente fez ali algumas apresentações. Nós somos uma instituição privada sem fins lucrativos, né, a Guarda Mirim é uma ONG, né, equiparada aí, é reconhecida por lei federal, bem como também, inclusive, uma legislação municipal que reconhece nós como uma instituição de utilidade pública aqui do município. Hoje nós trabalhamos em especial com dois programas, que é o programa de Jovem Aprendiz e de programa Jovem Trabalhador. O programa Jovem Aprendiz, ele atende as empresas que empregam mais de 7 funcionários, que não são microempresa nem empresa de pequeno porte, e eles são obrigados a cumprir, segundo a CLT, com a cota da aprendizagem. Então a gente consegue inserir, cumprir a legalidade, todo esse programa ele é regulado em especial pelo Ministério do Trabalho e Emprego, então a gente insere os jovens que têm um contrato por prazo determinado, e a grande maioria aqui no município atua em áreas administrativas, bem como também em alguns supermercados aqui do município. O outro programa que nós atendemos também é o Jovem Trabalhador, que é um programa que a gente emprega maiores de 16 anos, e esses jovens eles podem trabalhar praticamente em quase todas as atividades que qualquer empresa possa ofertar, desde que essas atividades não sejam insalubres nem perigosas, são pouco desenvolvidas em horário noturno. Hoje, aqui no município, nós temos 60 jovens aprendizes, hoje nós temos 8 jovens trabalhadores e nós temos alguns jovens também na área azul, que são 8 jovens. Então, ao todo, hoje nós trabalhamos aqui com 76 jovens, registrados com vínculo trabalhista, com o direito ali ao salário do 5º dia útil, 13º, férias, FGTS, contribuição previdenciária, com todos os encargos trabalhistas. Hoje nós temos aqui no município, né, vários jovens que já passaram pelo nosso programa. Então aqui nós temos um pouco dos nossos números que nós temos durante esse período que a Guarda Mirim já está em atividade aqui no município, que já se passaram, né, 209 jovens, os jovens que trabalham hoje. Nós temos vários jovens que fazem um curso pré-aprendizagem, que é o curso de formação, bem como o programa ProJoc também. Então nós temos muitas famílias impactadas hoje aqui no município, e que a Guarda Mirim faz a diferença na vida e impacta na vida de pessoas. Conforme nós já dissemos, né, todos os jovens eles recebem uma capacitação também pela instituição Guarda Mirim. A gente faz acompanhamento deles nas empresas também, depois que eles já começam a trabalhar registrados, e todos os jovens aprendizes eles recebem uma vez por semana capacitação dentro da nossa instituição. Este daqui é o nosso curso de formação de Guarda Mirim, no qual é um programa pré-aprendizagem que, antes do jovem começar a trabalhar, eles passam por esse CFGM. Nesse CFGM eles recebem uma capacitação básica para que a gente consiga mandar eles para entrevista de emprego. Nós entendemos, em especial, por ser uma instituição filantrópica, uma instituição que atende o público especialmente da vulnerabilidade social, que essa formação aqui, que a gente traz um pouco de valores e cidadania para os jovens, bem como também a gente traz ali como portar numa entrevista de emprego, um pouco de informática e vários conhecimentos para que eles possam ir com um pouco mais de conhecimento agregado para irem nas entrevistas de emprego e a gente conseguir uma formação para eles. Um outro programa social que nós desenvolvemos é o ProJoc, que é o Programa Jovem Cidadão, no qual esse programa, os jovens, as crianças, né, que aqui a partir de 7 anos eles podem fazer parte, eles podem fazer algumas atividades recreativas aos sábados, e que atende também de forma que... E uma questão muito importante, né, da gente falar é que todos os nossos programas, ele não tem custo para o jovem, né? Nós não cobramos sequer um real dos jovens para eles participarem dos nossos programas. É de forma totalmente gratuita os nossos programas em especial. Aqui hoje nós temos um orgulho muito grande de termos um programa que é um projeto piloto para nós. Nós estamos em parceria com a Escala, inserindo 35 jovens aprendizes que são PCDs. E é um motivo de muita alegria, porque a Guarda Mirim prega muito a inclusão social, a inclusão das pessoas que muitas das vezes a sociedade são discriminadas. E é a partir de ações como essa que a gente torna como política pública para a gente conseguir mudar a sociedade e efetivamente tornar aqueles direitos que a Constituição, que a legislação traz para nós, como efetivos ali no dia a dia, e principalmente dar oportunidade para as pessoas. Aqui nós temos algumas das empresas que são nossas parceiras, que fazem toda a Guarda Mirim conseguir, né, transformar a vida das pessoas, porque quando a gente fala de emprego, nós estamos falando de transformação de pessoas, de vida, de famílias. Muitas das vezes, talvez aquele jovem que não teria condições de achar um emprego com o vínculo trabalhista, com toda ali a sua formação, em especial o jovem da vulnerabilidade social. Já se passaram vários jovens do abrigo, da Casa Lar conosco, já se passaram vários jovens, estão passando atualmente em especial, que estudam na PAI. E é isso que a Guarda Mirim existe, justamente para mudar na vida das pessoas e causar um impacto positivo na vida deles, para que eles possam ter um futuro promissor. E é graças a todas essas empresas que a gente consegue, lógico, nós como instituição privada sem fins lucrativos, a gente faz a nossa parcela, mas sem a contribuição, em especial da empresa privada e também do Poder Executivo, do Poder Legislativo, do Judiciário, do Ministério Público, a gente não consegue efetivamente ter o trabalho e desenvolver o trabalho bem feito. Hoje a Prefeitura do município contribui de forma significativa, em especial hoje eles auxiliam nós com o aluguel do espaço que nós utilizamos, bem como também contribuiu, principalmente no início, ainda continua contribuindo, com a empregabilidade dos jovens, no qual insere os jovens também nos órgãos públicos, até para com que a gente utilize a prefeitura como exemplo de política pública, para com que consiga realmente trazer para o empresário aquela sensação de exemplo, que primeiro o poder público dê o exemplo, para com que a gente consiga com o empresário não cumpra apenas uma cota de aprendizagem, mas que também cumpra o papel social de fazer formação de pessoas, formação de cidadãos, formação de profissionais para o mercado de trabalho. Sacramento ganha muito com isso, né? Quando a gente fala principalmente, é uma das questões que a gente fala principalmente com o Poder Judiciário, é que quando a gente pega um jovem e dá oportunidade de trabalho, faz uma formação, faz um acompanhamento, nós estamos investindo principalmente em segurança pública. O nosso papel principal é com que os jovens saibam do caminho do bem, ser o contribuinte, ser um cidadão responsável, ter uma formação e que a gente dê uma perspectiva de sonho, uma perspectiva de um futuro promissor, e com que eles possam amanhã investir ali numa faculdade, no curso técnico, num concurso público, ou mesmo ser um empreendedor, ser um empregado, ser um líder e buscar ali o que eles realmente gostarem para desenvolver. Além do mais, a gente acaba gerando economia local. Muitas empresas cumprem cota, inclusive aqui em Sacramento, havia algumas empresas que cumpriam cota e deixavam os jovens lá em Uberaba. Ao invés de contratar os jovens do município, contratava os jovens lá de Uberaba, eles faziam aprendizagem de lá. A partir do momento que a gente instalou e realmente fez um trabalho aqui, nós temos várias empresas que deixou de cumprir essa cota de aprendizagem lá em Uberaba e trouxe os jovens para serem daqui. Ou seja, isso é o desenvolvimento dos jovens do município. E a Guarimirim, ela sempre prega isso, sempre emprega trabalhar dentro da legalidade, trabalhar ali com o desenvolvimento dos jovens do município, e é isso que a gente sempre vai trabalhar e buscar. E aqui nós vamos passar um depoimento de um dos jovens, por senhores assistirem.
3: Sou aqui da Guarda Mirim de Sacramento. Estou há 2 anos finalizando um contrato de jovem aprendiz agora. Eu vou falar um pouquinho da minha experiência aqui na Guarda. Eu entrei no final de 2024 como jovem aprendiz na empresa Escala. Aqui no meu tempo na Guarda Mirim, eu também tive a oportunidade de fazer o curso de formação de Guarda Mirim, que é o CFGM. E nele eu também subi de patente, né? Eu cheguei até taifeiro. Durante esse tempo aqui na Guarda Mirim, eu também fui instrutor do PROJOC, que seria algumas instruções como se fosse para nós jovens maiores, porém para crianças. Aí lá desenvolve comportamentos, a gente começa a desenvolver uma ordem unida. E nesse ano de 2026, eu tive a oportunidade de ter essa experiência de ser instrutor. Por motivos pessoais, tive que sair agora na metade do ano. Nesse tempo de Guarda Mirim, eu creio ter desenvolvido muito postura profissional. Eu me desenvolvi muito profissionalmente, pessoalmente. A minha habilidade, apesar de hoje em dia eu ainda ter alguns engasgos, melhorou muito a minha comunicação em questão de timidez. Aqui na Guarda Mirim, eu participei tanto da turma da tarde quanto do pessoal da manhã. Conheci muitas pessoas, deixei de conhecer algumas, fiz novas amizades. Nesse tempo que eu estou aqui também, vi algumas pessoas entrando na instituição, saindo da instituição. Algumas, hoje em dia mesmo, não se vendo pessoalmente, ainda mantenho contato. Apesar de ainda ter alguns pontos que eu consiga melhorar, com certeza esses 2 anos de Guarda Mirim fez total diferença na minha vida, que eu pude me desenvolver muito e com certeza estará marcado na história da minha vida pessoal.
2: E nada melhor do que talvez um jovem, né, em especial que é atendido aqui no município, possa prestar o depoimento. Lógico que nós escolhemos apenas um jovem, mas se a gente trouxer os 200 que já se passaram, que foram registrados, que tiveram o vínculo trabalhista nesse curto tempo de Guarda Mirim, nós não temos sombra de dúvida o impacto que isso trouxe. Acho que os senhores, enquanto representantes do povo, com certeza devem ouvir pais querendo inserir jovens na Guarda Mirim, empresários elogiando a diferença que eles têm na vida, nós acreditamos que o emprego e a renda é um dos pilares para a gente transformar uma sociedade, né? Nós acreditamos, lógico, que o assistencialismo, e a gente faz o assistencialismo com nossos jovens também, mas é lógico que isso é extremamente sigiloso, né? Porque o que a gente faz realmente, a gente quer é ajudar os jovens, aqueles que passam necessidade, porque aqui a instituição tem poucos anos, mas eu sou um jovem que entrei com os meus 15 anos na Guarimirim e estou até hoje, porque eu acredito. Eu acredito que a gente pode sim, através do emprego e da renda, tentar ter uma sociedade melhor. Que a gente possa trabalhar a cidadania, que a gente possa sim, através do emprego e da renda, tentar ter uma sociedade melhor. Que a gente possa trabalhar a cidadania.

0: público, porque a Guarda Mirim nunca vai chegar no município que não seja provocado pelo poder público. Nós não atuamos em nenhum município que nós não temos apoio do Judiciário e do Ministério Público. Ambos contribuem de forma significativa. Nós, eu vou dizer aos senhores, a Guarda Mirim só começou essa expansão porque teve um juiz que falou: vamos levar a Guarda Mirim para a cidade X, porque a gente precisa ajudar a reduzir o índice de atos infracionais envolvendo menores. Foi onde a gente começou. Porque realmente a crença que o Poder Judiciário depositou no programa é o que trouxe essa expansão e nós finalizarmos este ano com mais de mil jovens trabalhando em todos esses municípios. E cada município com o seu CNPJ, com a sua conta bancária e buscando o desenvolvimento do município. Nós aqui, nós temos nossa própria conta bancária, nós temos o próprio recurso gerido e o dinheiro fica aqui no município, né? Então a gente prega muito que a instituição pertence à sociedade local. E os jovens, o senhor já viram várias vezes, participando de campanhas sociais, porque a gente acredita que a gente ajudar o próximo é um dos pilares também para a gente conseguir construir uma sociedade melhor. Eu creio que terão alguns questionamentos, então eu encerro por aqui e aguardo aí os excelentíssimos vereadores.
1: Agradeço, doutor Douglas, pela explanação. Vou abrir os questionamentos aos vereadores. Primeiramente, a vereadora Sargento Edna Aparecida dos Santos Almeida, que solicitou através do ofício 0465 o requerimento da presença e o uso pela tribuna livre conforme regimento interno, artigo 237, inciso 1. Sargento Edna, com a palavra.
2: Boa noite, senhor presidente, demais colegas de parlamento, ao público presente, aos jovens da Guarda Mirim. Coordenador-geral da Guarda Mirim, doutor Douglas, muito obrigado por tua presença. O trabalho que a Guarda Mirim faz na vida dos jovens, né, isso é visível nos municípios. Eu queria que você esclarecesse para nós, doutor Douglas, por gentileza, até um dos motivos que te trouxe aqui nessa noite. Essa casa tem algumas dúvidas referente a valores que a prefeitura repassa para a instituição Guarda Mirim. Eu gostaria que você esclarecesse como que se funciona esses recursos que a prefeitura passa para a instituição, como que está o repasse desses recursos, se esses recursos estão em dia e por que que a prefeitura repassa esses recursos. Falando referente aos recursos, eu já gostaria de fazer a segunda pergunta também. Você comentou que a Guarda Mirim existe em outros 15 municípios. É a segunda vez que Vossa Senhoria vem a essa casa fazer o uso da tribuna para prestar contas à população, o que eu acho muito justo. E eu gostaria de saber se em todos os outros municípios se procede dessa forma, essa prestação de contas no legislativo periodicamente. Por hora são essas duas perguntas e depois que o senhor desenvolver qualquer coisa eu faço uso novamente. Obrigado.
0: Sargento, boa noite. Na real, é o seguinte, o município no início do ano a gente fez um plano de trabalho no importe pouco superior a R$800 mil, porém o plano de trabalho e não é um ato vinculante à administração pública, né? Então ali ele é um teto para com que a administração pública possa utilizar. O município não utiliza de todos os jovens do plano de trabalho. Geralmente a gente coloca, por exemplo, 20 jovens, mas na real eles têm hoje na faixa de 8, ou seja, 8 na real, né? Então eles têm um teto de até 20. Então por esse valor, ele englobaria eventualmente 20 jovens. Como eles utilizam menos, esses 800 mil não é o valor efetivamente que o município repassa para a instituição. Ao contrário, é um valor bem inferior e se for fazer um somatório anual, olha lá se chega sempre aos 50% do valor do plano.

0: plano de trabalho geralmente escrito. Hoje nós estamos com os repasses atrasados, inclusive a instituição cobra mensalmente um percentual de férias, um percentual de 13º, que é uma reserva que nós fazemos justamente porque em novembro e dezembro a gente tem um 13º. Todo esse valor hoje a gente já esgotou. Inclusive, nós não temos o dinheiro este mês para fazer o pagamento da folha dos jovens agora, no, semana que vem, né? A gente começou agora, semana que vem, dia 8, que é o 5º dia útil. Então, os repasses estão atrasados, né? Então, salvo enganos, foram essas as perguntas. Em relação aos 15 municípios, nunca fomos em nenhuma câmara para fazer, tratar esses assuntos. Que a gente já foi é para pedir eventualmente um terreno, para a gente construir nossa sede, essas questões. Mas fazer prestação de contas, nós nunca fomos acionados.
1: Quero insistir referente aos recursos que a prefeitura passa. Você comentou de 8 jovens que trabalham na prefeitura, e o pessoal da área azul também está inserido aí, junto com o pessoal da área azul. Qual que é a quantidade? Porque é a prefeitura que paga o salário do pessoal da área azul também, se eu não me engano.
0: Isso.
1: E Vossa Senhoria sabe falar quanto que está em débito referente aos pagamentos e a prefeitura não refazendo o repasse das folhas de pagamento desse ano? Como que está sendo feito o pagamento? Houve necessidade de pegar empréstimo com outras instituições para que o pessoal que presta serviço na prefeitura não ficasse sem o seu pagamento?
0: Sim, com certeza. Hoje, na real, nós temos aqui um faturamento aproximado de R$25 mil referente à área azul e um faturamento dos jovens da prefeitura de quase R$24.800 referente aos 8 jovens. Então, a gente, além de ter usado toda a questão das reservas que a gente faz mensalmente para férias, rescisões, impostos e mesmo 13º, a gente teve que pegar de outras instituições também, né, para não pagar juros para banco, na modalidade como se fosse um empréstimo, né, para a gente devolver posteriormente. Então, hoje, nós estamos com o saldo negativo aqui, né, a gente deve os empréstimos que é um empréstimo, por exemplo, agora em Mirim de Frutal, né, que a gente pegou de lá para a gente não pagar juros, porque se for fazer eventualmente um empréstimo com o Sicoob Sacramento, que é a instituição bancária que a gente tem a parceria aqui no município, a gente pagaria juros, né? Então, essa entre unidades aqui de filiais e matriz, a gente não tem nenhum impedimento legal contábil, então a gente faz isso. Então, hoje nós temos aproximadamente quase que R$50 mil mensalmente com a prefeitura aqui, e relacionamento tanto da área azul como também da Guarda Mirim. Os Guardas Mirins, que é importante a gente destacar? Quando a gente fatura de qualquer empresa, a gente cobra da empresa, porque o vínculo trabalhista do jovem é com a instituição Guarda Mirim. Então, por exemplo, o jovem recebe um salário mínimo, então o salário dele é R$1.621. Mas como os senhores todos sabem, o vínculo trabalhista CLT no Brasil, ele tem um encargo trabalhista alto. Né? Quando a gente registra qualquer cidadão no Brasil, você tem o 13º, tem a férias, tem um terço de férias, tem a contribuição previdenciária patronal, nós temos o FGTS, nós pagamos seguro para os jovens. Então, tudo isso a gente faz uma cobrança mensal, no qual neste valor mensal a gente não cobra apenas R$1.600, a gente cobra um valor um pouco maior, porque a gente já engloba esses valores também referente a 13º, férias, FGTS, INSS, PIS e também uma pequena taxa da Guarda Mirim referente a uniformes, para a gente conseguir fazer a manutenção dos trabalhos.
2: Indago aos demais vereadores, quem quiser fazer uso da palavra.
3: As palavras, senhor presidente.
2: A palavra, vereador Carlos Antônio Rodrigues Bananal.
3: Boa noite, senhor presidente. Boa noite, colegas vereadores, público presente. Também as pessoas que nos seguem nas redes sociais e na Rádio Sacramento. Sargento, direciono a pergunta. Eu queria saber que a pergunta que eu fiz na semana atrasada, em relação quanto custa um funcionário, porque pelo que eu entendi, o que está se cobrando são os funcionários que prestam serviço para a Prefeitura Municipal, que estão na Guarda Mirim. Eu queria saber qual que é o valor que a Prefeitura paga em relação a esses da Guarda Mirim, se ela fosse contratar de uma empresa terceirizada na qual ela tem, qual que seria a diferença de valores, né? Que eu tinha até questionado a sargenta aqui na última reunião e ficou essa dúvida. Queria saber se o município economiza, né? Minha pergunta é clara, se o município economiza contratando o pessoal da Guarda Mirim ou não. Muito obrigado, boa noite.
0: Vereador, na real, eu não sei exatamente o valor que o município paga para a empresa terceirizada que há aqui no município. O que nós cobramos, vamos falar que a Guarda Mirim teria algum lucro? Nós temos uma taxa que a gente não tem fins lucrativos, que é uma taxa de administração da instituição. Então, por exemplo, hoje a gente tem uma cobrança aqui de um valor de R$ 2.800 referente ao jovem, correto? Que recebe um salário mínimo. Nesse valor, a gente cobra o salário R$ 1.621, mas mensalmente a gente pega R$ 1.621, divide por 12 e a gente já cobra um dozeavos do 13º, um dozeavo das férias, um dozeavo de um terço de férias. A gente já cobra o FGTS, porque mensalmente R$ 1.621 a gente já paga 8% de FGTS. Da mesma forma, a gente já reserva o FGTS das férias, 13º e 1º de férias, né? Eventualmente, FGTS rescisório, que se dispensa o jovem, você tem que pagar multa de 40% sobre o saldo do FGTS que o jovem tem ali na empresa. Além do mais, o INSS a gente já cobra também. Considerando todas essas tarifas que vão dizer é imposta por lei, CLT e a lei da Previdência Social, nós hoje a gente tem, entre aspas, um lucro de R$ 140 esse jovem. Os R$ 140 é para a gente fazer a manutenção do trabalho. Eu pressuponho, e nós temos benefícios fiscais, nós emitimos a nota fiscal aqui no município. Nós não temos, nós não pagamos impostos, né? A nossa nota fiscal ela é isenta, eventualmente, do ISS, por exemplo. Nós não pagamos. Se nós fôssemos uma empresa terceirizada, aí nós já temos as cobranças dos impostos. Eu imagino que uma nota fiscal que uma empresa emite de R$ 2.000, só de imposto municipal eles vão cobrar no mínimo R$ 200 a mais, que nós já cobramos 140, fora o lucro e a administração que a empresa tem. Então, sim, fazendo cálculos a grosso modo, se a gente for fazer uma análise de eventualmente é mais econômico para a administração pública, eu pressuponho e não tenho nenhum medo de afirmar, que eu afirmo que com certeza é bem mais econômico por justamente ser uma instituição privada sem fins lucrativos.
2: Indago aos demais vereadores se mais algum que queira fazer uso da palavra.
4: Peço a palavra, senhor presidente.
2: Com a palavra, vereador Daniel Campos.
4: Boa noite, nobres colegas, público que nos acompanha de forma presencial, pelo nosso meio de transmissão, servidores dessa casa, doutor Douglas, que atendeu o convite da vereadora Edna, e está aqui presente. Enquanto Vossa Excelência falava a respeito que é a primeira Câmara a qual vai fazer prestação de conta, fiquei muito feliz em ver que a Câmara do município de Sacramento está atenta na fiscalização, e é isso que a população cobra de nós, né? E com certeza agora a população que nos assiste ver que realmente essa Câmara está fazendo a diferença. Doutor Douglas, eu gostaria de fazer uma pergunta. Quem que é o presidente da instituição aqui que responde pela Guarda Mirim aqui em Sacramento?
0: É o Wendel. Ele chama o Wendel, eu sou coordenador geral e eu também tenho uma procuração pública no qual eu posso assinar os atos.
4: Tá certo. Aqui, o pessoal que trabalha na administração, na presidência, existe algum tipo de remuneração?
0: Nós temos a administração, né? Hoje nós temos a Flaviane, que trabalha aqui, temos a Jamile também, que trabalha aqui na administração, que são as pessoas que, por exemplo, nós temos 20 jovens da escala que começarão na próxima semana. Então os jovens têm que ir lá, levar a documentação, tem que organizar cronograma ali das aulas. Então são as pessoas que ficam dentro da instituição realizando os atos aqui.
4: Certo. O projeto que a gente está em discussão, ele até está em diligência para o meu gabinete. Eu havia feito um ofício encaminhado à instituição, inclusive até com cópia para a vereadora Edna, a pedido da própria instituição. Vossa Excelência teve conhecimento desse ofício?
0: Estou com ele aqui em mãos. Eu já vou aproveitar e respondê-lo oralmente a Vossa Excelência. Salvo engano, muitos aqui nós já respondemos.
4: Sim, eu gostaria
0: caso
4: mais...
0: Caso queira, de repente, fazer perguntas, eu vou respondendo, porque pelo que eu vi aqui, a grande pode maioria ser. Já foi até exposta.
4: Eu gostaria que você frisasse a questão da possível aprovação da emenda que foi proposta na última reunião, na questão dos 380 mil reais. Como que chegou nesse cálculo? Diante desse cálculo, quantos jovens vai ser atendido, se isso vai comprometer algum tipo de funcionamento, a redução desse valor, se a questão do aluguel do imóvel também já está incluso nesse valor de 380, se vocês sentaram com o executivo, né, com a administração da prefeitura, para poder em conjunto chegar nesse valor, se a prefeitura falou que esse valor ela consegue arcar.
0: A emenda aqui, né, como chegou 25 de agosto, né, foi semana passada emitido, realmente, nós temos um custeio hoje de 4 mil do aluguel, né, que é o município, né, nós até apresentamos ali a Vossas Excelências. Esse valor é o pretérito, né, são valores que realmente a administração pública reconheceu que são débitos existentes até, vamos falar, o mês de julho, né, nós estamos agosto, até julho são os débitos anteriores, são os débitos que nós comentamos aqui, referente aos pagamentos que a gente já até fez para os jovens e que a gente teve que até pegar valores, entre aspas, emprestado para a gente suprir. A gente sempre prisa o direito do jovem, né? Se a gente está falando de formar cidadão e a gente não pagar o salário deles em dia, cadê o exemplo? Né? Então a gente realmente são valores para isso. E respondi as perguntas desse bloco ou não?
4: Esses 380 mil, você acha que vai ser suficiente para tocar o projeto até o final do ano, conseguir pagar o aluguel? Quantos jovens você acha que com esse valor?
0: São valores pretéritos, né? Valores passados, né? Que são débitos que a prefeitura já tem conosco hoje.
4: Então esse valor de 380 mil seria para pagar dívidas anteriores.
0: Isso.
4: E daqui para frente não tem nenhum valor possivelmente incluído aí para poder manter o trabalho.
0: Não.
4: Então pode ser que com a aprovação dessa subvenção e esse valor de 380 mil pagaria o que está passado e talvez comprometeria o funcionamento daqui para frente.
0: Nós precisamos já deste valor, porque a gente precisa, nós já estamos em setembro. Nós já temos novembro a primeira parcela de 13º. Então a gente já precisa nos organizar financeiramente, devolver os dinheiros para as cidades e a gente vai fazer a folha deste mês, dia 8 de setembro. Então, a gente não sentou ainda para discutir a questão do valor que vai ser daqui para frente, por enquanto. Até porque o débito hoje está muito alto e a gente precisa realmente desses valores para fazer os pagamentos devidos desse mês.
4: E esses 380 mil pagaria quantos jovens para trás?
0: Os que já prestaram o serviço. Hoje nós temos 16, né? 8 na área azul, 8 no município.
4: Então, esse valor seria suficiente para pagar os 16 que já prestaram o serviço e referente também ao aluguel desse período que passou.
0: Isso.
4: E a questão da área azul, salvo engano, até a vereadora Edna nos informou de uma outra vez que a área azul não fazia parte mais da Guarda Mirim. Está incluso, não está incluso? Eu fiquei na dúvida só dessa questão.
0: A área azul não pertence mais à Guarda Mirim, igual foi no início. Então, o que o município adotou? A gestão da área azul retornou ao município e o município, para contratar os colaboradores, ao invés de contratar de uma terceirizada, que com certeza ali na análise de conveniência, custo, oportunidade ali, o município optou de contratar da instituição, que provavelmente na análise sairia bem mais barato, foi onde eles contrataram pela instituição para ter os atendentes, os agentes que trabalham aqui no sistema rotativo.
4: E a forma para chegar nesse cálculo, houve alguma reunião com o executivo, secretário de administração e fazenda, alguém do legislativo?
0: Os cálculos, é igual eu falei, 90% ele é imposto por lei. O que a gente cobra, entre aspas, de lucro, é os R$140.
4: Certo. Por hora, só isso, senhor presidente.
2: A palavra continua aberta aos demais vereadores que queiram fazer uso da mesma.
5: Peço a palavra, senhor presidente.
2: Com a palavra, vereador Vitor Rodrigues.
5: Obrigado, presidente. Boa noite, doutor Douglas. Primeiramente, agradecer Vossa Senhoria pela presença aqui na Câmara. Doutor Douglas, diante das suas falas, me vieram alguns questionamentos e algumas perguntas. Dos 16 jovens que são atendidos hoje através da Guarda Mirim, 8 área azul, 8 jovem trabalhador, salvo engano, a prefeitura já repassava anteriormente algum valor para vocês?
0: Sim.
5: Através de?
0: Qual sentido?
5: Como que o repasse?
0: Ano passado.
5: Isso.
0: A gente fazia os planos de trabalho e fazia, apresentou o plano de trabalho e eles pagavam.
5: Sim. Interessante. Pois anteriormente não havia sido aprovada a subvenção, agora está chegando a concessão da subvenção aqui na casa, no valor de 380 mil, mudando os 803 mil. E Vossa Senhoria disse que são valores pretéritos, passados. Você, como coordenador geral, não acha, às vezes, estranho contratar algumas pessoas sem ter o dinheiro para pagá-las e acreditar simplesmente que o compromisso pode ser feito e agora que foi apresentado o plano de trabalho e agora que vai ser votado o projeto, diante disso vocês tiveram que pegar empréstimo com outras cidades, outras guarda-mirim e inclusive os 380 mil, salvo engano, agora é para pagar os empréstimos e pagar os salários passados que vocês fizeram um compromisso, mas sem a certeza que a prefeitura passaria o dinheiro.
0: Eu, enquanto advogado, né, não estou aqui como advogado da instituição, que eu não sou, né, instituição, sou coordenador, tenho meu escritório e tenho uma minha formação. Mas nós temos a nossa segurança jurídica, né? Lógico, nós temos um convênio assinado com o município, nós tivemos os jovens, tivemos faturamento. Lógico, eventualmente o município não honrar com compromisso, nós temos o poder judiciário que eventualmente faria isso, mas nada melhor do que eventualmente até vir à casa do povo para expor a situação para vossas excelências, né? Até porque o município já fez, entre aspas, a parte do papel deles, mandou para cá esse projeto para vossas excelências aprovarem, salvo engano já está aqui há alguns dias, né? Eu não sei se faz qual que é o período que está aqui na casa, mas o município falou que já tinha encaminhado o projeto de lei para cá, porque a gente sabe que a administração pública não é igual a uma iniciativa privada, né? Lá no meu escritório eu posso comprar contratar e descontratar ao momento que eu quero. Mas aqui na administração pública nós temos tanto a questão do processo legislativo, em especial que a Casa do Povo faz parte.
5: Sim, isso mesmo, doutor Douglas. Era só uma dúvida, pois a gente se esbarra, principalmente no ano de 2026, sobre o não pagamento de subvenções para várias outras entidades. E por mais que se tenha o caminho do judiciário a ser percorrido, tem termo de fomento assinado, tem lei de subvenção aprovada em dezembro do ano passado, e infelizmente Santa Casa, Siju, Rosa da Mata, a Escola Eurípides Bersanuf também não estão recebendo em dia essas subvenções. E aí me causa muita estranheza a Guarda Mirim fazer a contratação sem a certeza de que a prefeitura faria esse repasse para vocês, que chegou aqui em junho. E Vossa Senhoria disse que o pagamento pretérito dos passados aí vai ser feito em julho. Então, são praticamente aí 2 meses, agora findando agosto, e vocês pegando empréstimo com outras entidades, com outras instituições do mesmo segmento, logicamente, mas que também causam dano ao erário de vocês, né? Pois vocês terão que pagar essas instituições guarda-mirim de outras cidades, logicamente, e fazer o pagamento do passado para esses jovens, que não se teria a certeza de serem pagos. Claro que agora, com a lei sendo aprovada, isso conseguirá ser feito, mas é só algo que eu gostaria de comentar, que assim, no meu entendimento, no meu, respeitando de todos os outros, não fez e não faz muito sentido fazer um compromisso sem ter a certeza de ter o dinheiro, e mesmo que se siga o caminho do judiciário, acabei de expor para a Vossa Senhoria, que não é daqui, não deve ter o conhecimento das instituições que eu falei, mas que também estão aí sem receber muitas parcelas das subvenções. Mas as minhas dúvidas já foram sanadas, doutor Douglas. Obrigado, viu?
0: Perfeito. Eu acredito muito e tem 18 anos de instituição. Eu tenho 17 anos de instituição, entre aspas, nunca levando um cano, calote de prefeitura, né? Então, nós acreditamos muito no ser humano. Então, sim, a gente sabe, da mesma forma que o nosso CPF, ele também passa crises. Tem mês que eu estou lá, entre aspas, esbanjando dinheiro, porque o escritório eu recebi um monte de alvarás. Tem mês que eu não tenho nada. E eu sei que uma administração pública também provavelmente passa seus altos e baixos. Eu não estou aqui para fazer juízo de valor de administração pública, até porque eu não sou gestor público, não tenho pretensão política e eu também não teria coragem de ser um prefeito. Mas eu pressuponho que dentro do meu CPF eu tenho crises, no meu CNPJ também, e eu pressuponho que, sem sombra de dúvida, a gente sabe, a crise nacional, questão de governo federal e estadual que impacta nos governos municipais. Então, realmente, nós nunca tivemos. E, pelo que eu conheço, Sacramento não seria o primeiro município que, entre aspas, daria calote numa instituição. Mas é só fazendo esse apontamento, peço desculpa só por externar aqui o nosso posicionamento.
5: Doutor Douglas, só uma última pergunta, passou batido, peço desculpas, os colegas também. O aluguel do prédio que vocês utilizam aqui em Sacramento, ele está em dia?
0: Eu preciso confirmar. Salvo engano, não sei se nós pagamos até o meio do ano, alguma coisa assim. Eu não tenho essa informação precisa para poder falar com exatidão aqui. Mas se estiver atrasado, é poucos meses. Se estiver.
6: Então, esse valor, ele não está incluso o aluguel para trás, não? Pode acontecer dele estar tá pago então, no meio do ano, o aluguel? Não entendi muito.
0: Eu não tenho precisão exata até que mês nós pagamos o aluguel. Não tenho essa informação exata. Podemos olhar e pedir, a gente manda um ofício aqui para a próxima reunião segunda-feira, ou não sei se vai ter terça ou na outra segunda, informando que é feriado, né?
2: Indago aos demais vereadores que não fizeram uso da mesma.
7: Peço a palavra, senhor presidente.
2: Com a palavra, vereador Kiko Bonfim.
7: Doutor Douglas, entendendo algumas indagações e estudei sobre a instituição, sobre o projeto, sei separar devidamente o que chega na casa para todas as nossas instituições subvencionadas, mas fico muito feliz também de saber que essa pode ser a primeira casa, né, do povo a questionar qualquer uma que seja a instituição. Afinal, o que foi dito no início não pode ir contra o preceito, porque nós somos cobrados a isso. Então, todas as outras vezes, doutor, que nós não o fazemos, nós somos cobrados. Então, que bom, fico feliz com essa informação. Esse dado, para mim, me caiu muito bem e é muito importante. Eu tive uma dúvida, doutor, e gostaria que a resposta esclarecesse, até para tirar da cabeça daquelas pessoas que não entendem, mas colocam como verdade. Eu queria entender se o modelo de contratação é o mesmo gerido em todos os municípios, no seguinte sentido: a Guarda Mirim é uma instituição privada, né? Ela requereu uma subvenção e ainda assim ela precisa do poder público para pagamentos de proventos de funcionários contratados. Esse é um modelo. Funciona dessa maneira em todos os municípios? Como que é?
0: Na real, em especial no início, é muito importante o apoio do poder público, porque talvez o exemplo da administração pública impacta nos empresários. Então, geralmente, no início, é importante, sim, esse apoio. Na grande maioria dos municípios que nós atuamos, nós temos jovens que trabalham na prefeitura. Poucos municípios que não possuem. Não é obrigatório, mas aquela política. Se eu quero, por exemplo, vou trazer para o nosso caso, se eu quero ensinar o jovem cidadania, não tem jeito de eu atrasar o salário deles. Então é aquela política que, se eu quero que o empresário dê oportunidade para o jovem, que acredite no jovem, que faça a formação deles, que cumpra a cota de aprendizagem, nada melhor do que a gente instituir através de uma política pública no qual a própria administração pública dá este exemplo.
7: Entendo, doutor. Bom, então isso subentende-se que a prefeitura paga colaboradores que são inerentes à Guarda Mirim, somente os que trabalham na prefeitura.
0: Sim.
7: É isso?
0: Sim.
7: Ok.
0: Os jovens que trabalham, por exemplo, lá na